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0: Estamos juntos, firmes e com vontade de ouvir as melhores músicas no programa Linha do Tempo. Uma breve paradinha, daqui a pouquinho tem mais.
1: Vinte e uma horas e 20 minutos.
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0: Estamos de volta com o programa Linha do Tempo, com mais músicas para você curtir, recordar, se emocionar, junto com a gente aqui na programação da sua rádio. Vamos nessa!

0: tinha que acabar isso aqui, né?
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0: Deixa as cachaças pra nós.
1: Obrigado, gente.
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0: Encerrando mais um programa Linha do Tempo junto com você. Obrigado, viu, pela sua audiência, pela sua companhia. Espero que você esteja gostando da nossa programação. A gente volta a qualquer momento com mais um programa Linha do Tempo por aqui, pela rádio que você ouve. Um abraço para todos, fiquem com Deus e até a próxima.
1: Vinte e uma horas e 48 minutos.
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2: Opa, estamos chegando com mais um programa Linha do Tempo. Eu sou o BJ e é um prazer, uma alegria imensa estar com você e ter a sua audiência onde quer que você esteja. Obrigado, viu, pela sua companhia, pela sua sintonia. Vamos começar o programa de hoje? Já tá tudo pronto aí? Então vamos com as primeiras músicas no programa Linha do Tempo de hoje.
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0: Eu sou apaixonado por esse sucesso aqui no Music Mix, viu? E você, gostou? Gostou? Que bom, viu? Ó, fica na sintonia, porque depois do intervalo tem mais uma sequência musical. Eu tô vendo aqui... tem bastante coisa, viu? Não vou falar pra você o que vai tocar no próximo bloco, mas eu te garanto que é só música de sucesso do seu artista predileto. Tem as novas, tem as que foram sucesso, né? E tem aquelas que você já se apaixonou. Fique na sintonia, o Music Mix volta já!
1: Vinte e duas horas e 29 minutos.
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0: grandes músicas a tocar aqui no Music Mix com o Jonatas Gonçalves. Gente do céu, eu gostei muito. Tem uma música que vai tocar no próximo bloco, que muita gente conhece. A que vai tocar depois faz parte, né? Ou já fez parte da vida de muita gente. Eu espero que você esteja gostando, viu? E aí, como é que tá sendo o seu dia? O que você já fez até agora? O que você tá fazendo? Tá de boa? Tá parado? Tá de férias? Tá de folga hoje? Hein? Conta aí pra gente. Você tá em casa? Você tá ouvindo a gente pelo carro? Você tá no seu trabalho? Tá fazendo caminhada? Ou tá de boa aí, levantado? Hã? Obrigado pelo carinho, viu, gente? Quero aqui mandar um grande abraço para todo mundo que tá ouvindo a gente no comércio aqui da nossa cidade, para as empresas apoiadoras, patrocinadoras aqui da nossa rádio. Muito obrigado pelo carinho, viu, gente? Deus abençoe a vida de todos e, claro, para você, ouvinte, que nos dá o prazer, a graça e a alegria de ser o nosso ouvinte todos os dias. A gente já volta.
1: Vinte e duas horas e 58 minutos.
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0: Este é o Music Mix com Jonathan Gonçalves e muito sucesso do seu artista predileto. É, e aí, você curtiu essa música? Você não faz ideia da sequência musical que a gente tem depois do intervalo aqui no Music Mix. Eu, se fosse você, não saía do rádio. Segura aí.
1: Às 23h26.
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0: Pelo carinho, pela audiência, pela amizade. Espero que você tenha gostado da edição do programa de hoje. Se você gostou, compartilha para os seus amigos, que a gente está aqui na rádio todos os dias, sempre neste mesmo horário, tá bom? Jonatas Gonçalves se despede, mas muito obrigado pela audiência e até a próxima edição, neste mesmo horário, no Music Mix. Tchau, gente!
1: 23:55.
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0: Você ouviu pela Rede Romance de Rádio John Secada, dele e Miguel Morejão, ano de 1992. Angel, Marvin Gaye, dele e Reinald Benson e Cleveland, ano de 1971. What's Going On, Holly Star, ano de 2015. Never Going Back.
1: 0:18.
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3: Sua saúde mental requer uma atitude mental correta. Perdão, gratidão e ausência de espírito de vingança. E é afetada pelos insumos com que você abastece a sua mente. Insumos que influenciam o pensamento e a felicidade. Um psicólogo e pesquisador, após 10 anos estudando a ligação entre espiritualidade e saúde mental, concluiu que as pessoas que acreditam em Deus e adotam valores espirituais muito fortes são mais felizes, mais sadias e, na maioria dos casos, mais interessadas intelectualmente do que as pessoas que não o fazem, pois a saúde espiritual equipara-se à saúde mental e emocional. Na hipótese de você não ser tão entusiástico quanto eu sobre o valor dos conselhos bíblicos, recomendo que se lembre do seguinte. De acordo com a revista Fortune, 91% dos executivos-chefes das 500 maiores empresas aprenderam seus valores éticos e morais nas mesmas fontes, na Bíblia e na Igreja. Todos eles alegaram frequentar igrejas protestantes, católicas ou sinagogas. Se Tom Peters, Philip Kotler, Peter Drucker, Fred Smith tivessem escrito um livro que impactasse a vida de 91% dos executivos-chefes das 500 maiores empresas, sem dúvida, você correria para comprar seu exemplar. Não correria?

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1: A fé está ligada à forma como nos relacionamos com o mundo e com as pessoas, ao otimismo, à crença na vida e em algo que tenha significado para você.
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3: 0 hora e 31 minutos.

Você ouviu pela Rede Romance de Rádio Morada, de André Brisa, Bruno Cavalcante, Felipe Andrade, Masao Torsini, Theo Rubia, ano de 2020.

0: 20. Emmaus, Planet Boom, de Andy Harrison. Noah Wicker, ano de 2019. Jesus Over Everything. For King Country, de Joel Smallbone. Joseph Kerr, Luke Smallbone. Tyler Parks, ano de 2022. Relay.
1: 0 hora e 46 minutos.
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3: Desenvolva sua fé. A fé independe de crença ou religião. A fé está ligada à forma como nos relacionamos com o mundo e com as pessoas, ao otimismo, à crença na vida e em algo que tenha significado para você.
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4: Diante do amor, os olhos enxergam mais longe, as mãos seguram mais firmes, os pés caminham mais seguros. Diante do amor, o longe se torna perto, o pequeno se torna grande e o feio se torna bonito. Diante do amor, a verdade é revelada, o egoísmo é expulso, o erro é esquecido. Diante do amor, conseguimos transpor barreiras que pareciam intransponíveis. Conseguimos alegrar corações que estavam adormecidos pelo ódio. Construímos pontes sólidas entre homens. Que o amor de Deus esteja em nossos corações sempre.
5: Previsão do tempo para quinta-feira, 1º de outubro de 2026. Região Norte, em Macapá, no Amapá, quinta-feira com céu claro. Temperatura mínima de 25 e máxima de 34 graus. A umidade do ar é de 94 a 45%. Formoso do Araguaia, em Tocantins, comemora aniversário com previsão de céu encoberto. Temperatura mínima é de 25 e a máxima de 39 graus. Umidade do ar varia de 80 a 30%.

Você ouviu pela Rede Romance de Rádio Love Deluxe, de Hawk Shaw, ano de 1979, A Máquina do Som, Where Comes Dead. 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

0: Você ouviu pela Rede Romance de Rádio, Kerry Lucas, do ano de 1979, A Máquina do Som. Sometimes I Love Guys Wrong. The Tourists, de Raymond e Hawker, ano de 1979, I Only Want to Be With You. Dan High, de Lewison, ano de 1979, Monkey
1: Shop. 1:12. Essa noite eu tive um sonho que fui ao céu e um anjo esteve me ensinando tudo. Caminhamos por um longo salão de trabalho cheinho de anjos. Meu anjo guia se pôs à frente da primeira sessão e disse: essa é a sessão da recepção. Aqui se recebem todos os pedidos que se fazem a Deus nas orações. Olhei ao redor e estava totalmente cheio de anjos, separando os pedidos escritos em volumosas folhas de papel de pessoas do mundo inteiro. Depois passamos por um longo corredor até que chegamos na segunda sessão. O anjo me disse: essa aqui é a sessão do empacotamento e entrega. Aqui as graças e as bênçãos que as pessoas pedem são processadas e entregues a quem pediu. De novo notei quão ocupados estavam ali. Havia muitos anjos trabalhando arduamente naquela sessão, porque as bênçãos que foram pedidas se processavam para serem entregues na terra. Finalmente, no fim daquele longo corredor, nos detivemos na porta de uma sessão muito pequena. Minha maior surpresa foi ver que naquele lugar tinha somente um anjo. E ele estava sentado, sem fazer nada. Aí o meu anjo guia me explicou: essa aqui é a sessão Acuse o Recebimento. Eu perguntei: como é que é isso? Por acaso não há trabalho aqui? E o anjo me respondeu: é muito triste. Depois que as pessoas recebem as bênçãos que pediram, muito poucas acusam o recebimento. E eu perguntei: mas como que faz para acusar o recebimento de uma graça a Deus? E o anjo me respondeu: simplesmente, é só você dizer: muito obrigado, Senhor. Eu ainda perguntei: quais as bênçãos que devo acusar o recebimento? E o anjo foi me respondendo: se tens comida na geladeira, roupa, um teto sobre a tua cabeça e um lugar para dormir, és mais rico que 75% das pessoas do mundo. Se tens dinheiro no banco, aí no teu bolso, se sobra comida no teu prato, estás entre 8% dos ricos do mundo. Se acordou essa manhã com mais saúde que doença, és mais abençoado que muitos que nem sequer sobreviveram a esse dia. Se você nunca experimentou o temor numa batalha, a solidão na prisão, a agonia da tortura, as dores da fome, estás mais feliz que 700 milhões de pessoas no mundo inteiro. Se você pode ir a uma igreja sem medo de hostilidade, sem prisão, sem tortura ou morte, és mais abençoado que 3 bilhões de pessoas no mundo. Se podes manter tua cabeça no alto e sorrir, não és o normal, tu és único para aqueles que têm dúvida e desespero. E aí eu respondi: quando é que eu posso começar a agradecer? E o anjo me disse: nesse momento é só você falar: muito obrigado.

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1: Feira, 1º de outubro de 2026. Região Nordeste. Em Fortaleza, Ceará, previsão de céu com poucas nuvens pela manhã. À tarde e à noite, céu claro com temperatura mínima de 26 e máxima de 31 graus. Nas horas mais quentes do dia, a umidade do ar vai de 80 a 40%. Em São Brás, Alagoas, tempo aberto a nublado no dia do aniversário da cidade. Temperatura mínima é de 21 e a máxima de 35 graus. A umidade relativa do ar é de 100 a 30%.

0: Você ouviu pela Rede Romance de Rádio Can, de Fred Sayers, Kate House, ano de 1985. You and Me, Richard Rogers, de Jesus Wine, ano de 1989. Crazy in Love, de Stylistic, de Hugo e Luigi e George David Weiss, ano de 1975. If You Were There.
1: 1:46.
2: Cristo ingressa agora nos guetos da sociedade e denuncia o mais cruel flagelo social, que é a perversa distribuição da riqueza. Clamando pelo desmonte das desigualdades,

condena a prepotência das elites, as tensões dos conflitos sociais e as arbitrariedades dos poderes constituídos. O plantio de um homem rico produziu abundantes frutos. E ele carregava dentro de si esta preocupação. Que farei? Pois não disponho de depósitos para recolher tamanha safra. E decidiu: derrubarei os meus celeiros e construirei outros maiores. E neles guardarei todas as minhas colheitas e meus bens. E direi à minha alma: tens tu muita riqueza sob tua guarda por longos anos. Descansa, come, bebe, deleita-te. Mas Deus disse a esse homem: louco, esta noite mesmo te virão buscar tua alma. E as coisas que juntaste, para onde irão?

arrendou-a a alguns trabalhadores rurais e se ausentou por algum tempo. Mais tarde, enviou um de seus empregados para que os arrendatários lhe pagassem parte da colheita. Estes, depois de açoitarem seu encarregado, mandaram-no de volta sem nenhum pagamento. O fazendeiro tornou a enviar um outro funcionário. Os arrendatários rurais reincidiram nas ofensas e, ferindo, despediram o serviçal sem nada. O terceiro emissário foi brutalmente agredido e morto. Diante de tais fatos, o fazendeiro refletiu: que hei de fazer? Vou então despachar meu filho, e eles com certeza o respeitarão. Mas os trabalhadores rurais, quando viram o rapaz, logo maquinaram: ele é o herdeiro de tudo. Matemos o jovem e tomaremos posse da terra. E conduzindo-o para fora da vinha, assassinaram um adolescente. Que lhes fará o dono da propriedade? Com certeza, castigará os malfeitores e arrendará as terras a outros.

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0: Você ouviu pela Rede Romance de Rádio Samantha Fox, de Lou Mason e Mark Chevy, ano de 1986, Three Devotion, Michael McDonald, dele e David Peck, ano de 1985, Ur Love, Gina Tillman, dela e Skyler, ano de 1986, In My Fantasy.
1: 2:16.
2: 5 minutos após chegar no céu. Pode ser no momento ou após um tempo de espera, mas estarei diante do meu Senhor. Então, num instante, todas as coisas serão vistas por nova perspectiva. De repente, as coisas que achei ser importantes, as tarefas de amanhã, os planos da igreja, meu sucesso ou fracasso em agradar os que me cercam, essas coisas não terão a menor importância. E as coisas às quais dei pouca atenção, falar de Cristo ao vizinho, o momento de fervente oração, a confissão e o abandono do pecado serão reais. No céu desejarei de todo o coração poder ter de novo 1 milésimo do tempo que deixei escapar-me entre os dedos, poder retirar todas aquelas incontáveis conversas que poderiam ter glorificado meu Senhor, mas não o fizeram. 5 minutos após eu chegar no céu, creio que desejarei de todo o coração ter sido mais fiel para ler a palavra de Deus e esperar nele em oração, e que pudesse tê-lo conhecido enquanto ainda estava na terra, da forma como ele desejava que eu o conhecesse. Desejarei, mas será tarde demais.

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1: Mínima de 23 e máxima de 30 graus. Umidade relativa do ar gira em torno de 100 a 65%. Campos Belos, em Goiás, comemora aniversário com céu claro. Temperatura mínima de 21 e a máxima de 38 graus. Umidade do ar varia de 50 a 20%.
2: Horas e 31 minutos.
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4: A cerveja não era considerada uma bebida alcoólica na Rússia até o ano de 2011. Até então, era classificada como um refresco.
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0: Você ouviu pela Rede Romance de Rádio, Jimmy Hoffa, de 1980, de Robin Gibb e Blue Weaver, Hold On To My Love, Daddy Hell e John Waits, deles, de 1981, Your Imagination, Taya Smythe, dela, ano de 2024, Gonna Be Good.
1: 2 horas e 42 minutos.
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3: É impressionante como tem gente com a capacidade de só enxergar o lado negativo das coisas. Seja lá o que for, ela só olha o lado ruim, jamais o lado bom. O Tiago costuma ser assim. Aí vem vindo ele, sempre reclamando com o mundo.
4: Ah, que droga, que calor!
3: Está de mau humor, Tiago?
4: E não é para estar, seu Teófilo. Eu trabalho de vendedor, passo o dia inteiro na rua. E olha só o calor que está fazendo.
3: Talvez fosse melhor se caísse uma boa chuva.
4: Não, aí também não, né? Se chove, fica pior ainda para andar na rua.
3: Tudo bem, tudo bem. Então o melhor seria ficar nublado e refrescar um pouco.
4: Aí também não, seu Teófilo. O dia nublado é triste, não dá vontade de trabalhar. O dia com sol é mais alegre, mais grande.
3: Então está tudo bem, o dia está ensolarado.
4: Esse é o problema. Olha só o calor que está fazendo.
3: Tiago, com licença. Tá, eu preciso ir andando. Eu só espero que o seu mau humor não seja uma doença contagiosa. São raras as vezes em que eu perco a paciência, mas com o Tiago não teve jeito. Que olhar pessimista aquele rapaz tem com o mundo. Em compensação, a namorada dele é um doce de menina. Chama-se Ana Maria. E o que Tiago tem de pessimismo, a Ana Maria tem de otimismo pela vida.
5: Oi, seu Teófilo.
3: Oi.
5: Bom dia.
3: Tudo bem, Ana Maria?
5: Tudo. Com um dia assim como hoje, de céu azul, com sol. Ai, não tem como não se dizer bom dia, não é?
3: Você tem toda a razão. Encontrei o seu namorado agora há pouco. Ele estava de mau humor.
5: Isso é normal. Mas ele não faz por mal. É o jeito dele. Isso pode até ser um defeito, mas ele tem tantas qualidades que a gente até esquece disso.
3: Ana Maria, se você não existisse, teria que ser inventada.
5: Obrigada pelo elogio, seu Teófilo. Mas eu preciso me apressar, senão eu perco a hora do serviço. Bom dia pro senhor.
3: E para você também. À noite, os dois sempre se encontram antes da aula. Estudam em classes diferentes. Mas algo me diz que hoje o encontro entre ambos vai causar algo diferente no Tiago.
4: Oi, Ana Maria.
5: Oi, Tiago. Nossa, meu amor. Você está com uma carinha?
4: E não é pra estar. Só me acontece coisa ruim.
5: Ah, não seja exagerado.
4: Exagero? Olha só pra isso aqui na minha camisa.
5: Ah, é uma manchinha de café.
4: Acontece que essa é a camisa que eu comprei no shopping. Olha só a marca.
5: É daquelas bem caras, né?
4: E pensa que parou por aí? Não! Olha aqui esse meu disco. Eu emprestei para um colega.
5: E o que tem ele?
4: Veja só. Está com a borda toda lascada.
5: Ah, mas dá para tocar, não dá?
4: Não dá, mas este é o meu disco importado. Custou uma nota!
5: Mas isso não é o fim do mundo.
4: Você diz isso porque não perdeu um óculos escuro, como o meu. Daqueles que um cara trouxe dos Estados Unidos, lembra?
5: Ah, não fique desse jeito, amorzinho. As coisas não são assim tão ruins.
4: E para completar, eu esqueci o meu estojo no serviço. Que droga de vidro!
5: Isso também a gente resolve. Eu tenho uma caneta ali na bolsa, eu vou pegar. E aí, Tiago?
4: Oi, Soraya.
5: Pena o que aconteceu com a Ana Maria, né?
4: Eu não tô sabendo.
5: Ela foi despedida no serviço hoje. Que coisa chata.
4: Peraí, você tem certeza?
5: Claro. Ela me disse assim que chegou na escola. Estava triste. Ela não te falou nada, não?
4: Não.

0: minutinho. Aqui está a caneta.
1: Ana Maria, a Soraya me contou que você perdeu o emprego.
0: Ah, foi. Ah, por que você tinha que falar, Soraya?
2: Desculpa, Ana Maria. Eu pensei que você já tivesse dito.
1: Me escuta aqui, por que você não me disse nada?
0: Ah, meu amor, você está com tantos problemas que eu não quis te chatear com mais um. Agora dão licença que eu vou para minha classe.
2: O que ela quis dizer?
1: Ela quis dizer que eu sou um babaca. Apenas isso.
3: Assim está escrito. Estou colocando diante de ti a vida e a felicidade, a morte e a infelicidade. Livro do Deuteronômio, capítulo 30, versículo 15.

0: Você ouviu pela Rede Romance de Rádio, Rainer Hockmeyer, ano de 1987, Just a Little Love, Rick Ocasek, dele e Chris Hughes e Ross Calhoun, ano de 1986, Emotion in Motion, Michael McDonald e Buica, You Belong to Me.
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4: E eu, locutora Patrícia Vieira, te ensino a fazer sempre uma receita gostosa, prática, econômica, para você arrasar na cozinha. Vamos então à receita de hoje, que é de batata de forno. Os ingredientes são 1 quilo de batata fatiada, sal, pimenta.
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0: Você ouviu Kiss from Rose, The Border of Love, Praise Instrumental, Hero, Maria Carey.
1: Três horas e 14 minutos.

0: Você ouviu pela Rede Romance de Rádio, Eli Soares, dele, ano de 2021, Graça Maravilhosa. Charity Gale, dela, e David Gentilis, Steven Musso e Sara Pérez, ano de 2021. You Have Made Me Great, de Isidores, ano de 2022. When God Made You.
1: Previsão do tempo para quinta-feira, 1º de outubro de 2026. Região Sul, em Curitiba, Paraná, previsão de céu encoberto e chuva isolada. Os termômetros registram mínima de 13 e máxima de 22 graus. A umidade é...
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2: Facilmente arrebentaria. Sabe por que isso acontece? Porque o homem usa um meio extremamente simples, mas muito eficaz de submetê-lo a isso. Quando o elefante ainda era um bebê, desconhece a força que tem. Preso a uma corda, o bebê elefante tenta escapar. Faz muito esforço, se bate, se machuca, mas não consegue arrebentar as amarras. A cena se repete por alguns anos. As tentativas de se libertar são inúteis e o elefante desiste. Vencido pelas amarras, ele acredita que todos os seus esforços serão inúteis para sempre. Assim é que depois de adulto, o gigante fica preso a uma fina corda que ele poderia romper com esforços insignificantes. Fazendo um paralelo com o ser humano, gostaria de fazer uma pergunta. Que tipo de amarra tem lhe prendido? Um trabalho que faz você levantar todas as manhãs de mau humor? O vício em bebidas, cigarros ou outra coisa? A perda de alguém que lhe deixa triste já há muitos anos? Uma mágoa? Então, liberte agora mesmo esse grande potencial que está em você, preso por essas e outras tantas cordas invisíveis. Seu destino pertence somente a você. Sua força é muito maior do que você possa imaginar.

0: Você ouviu pela Rede Romance de Rádio, Christopher Cross, ano de 1981, Arthur Stem, Climax, de Babyface e Joyce Earp, ano de 1986, I'd Still Say Yes, New Kids on the Block, de Miriam Gould, Bernard Lord, Frank Matters, ano de 1984, You'll Be Loving You.
1: 3 horas e 45 minutos.
0: Você ouviu pela Rede Romance de Rádio, Toque Divinal, de Chico Roque e Paulo Massadas, ano de 1998. O Mundo Vai Saber. Negritude Júnior, de José Augusto e Niomar, ano de 1994. Indiferença. Araqueto, de Chico Roque e Sérgio Caetano, ano de 2000. Face Oculta.
1: 3 horas e 45 minutos.

0: Você ouviu? White, very white for you. Richard Marx. If I want to you. Alicia Keys. Street Dance. Breakneck.
1: A Borboleta. Um homem certo dia viu surgir uma pequena abertura num casulo por onde deveria sair uma borboleta. Sentou-se perto do local onde o casulo se apoiava e ficou a observar o que iria acontecer. Mas logo lhe pareceu que ela havia parado, como se tivesse feito todo o esforço possível e agora não conseguisse mais prosseguir. Ele resolveu então ajudá-la. Pegou uma tesoura e rompeu o restante do casulo. A borboleta pôde sair com toda a facilidade, mas seu corpo estava murcho. Além disso, era pequena e tinha as asas amassadas. O homem continuou a observá-la, porque esperava que a qualquer momento as asas dela se abrissem. Na verdade, a borboleta passou o restante de sua vida rastejando com um corpo murcho e asas encolhidas. Nunca foi capaz de voar. O que o homem não compreendia era que o casulo apertado e o esforço necessário à borboleta para passar através da pequena abertura era o modo pelo qual Deus fazia com que o fluido do corpo daquele pequenino inseto circulasse até as suas asas, para que ela ficasse pronta para voar. Nós também passamos por provas enquanto estamos aqui, pois se tivéssemos uma vida sem problemas ou dificuldades, estaríamos condenados a ficar atrofiados, sem alçar voo. Bem-aventurado é aquele que suporta com perseverança a aprovação, porque depois de ter sido aprovado, receberá a coroa da vida.

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0: Você ouviu pela Rede Romance de Rádio Aline Barros, de Samuel Messias, ano de 2021, Jeová Jiré. Jeremy Kemp, de Bean Field e Rubin Morgan, ano de 2010, March to Save. Avalon, de Paul Field, Ralph Van Manen e Robert, ano de 1997, Testify to Love.
1: Previsão do tempo para quinta-feira, 1 de outubro de 2026. Região Sudeste. A cidade do Rio de Janeiro tem previsão de céu encoberto com chuvisco à tarde e à noite. Os termômetros registram mínima de 22 e máxima de 31 graus. Umidade relativa do ar na capital carioca vai de 100 a 50%. Magda, em São Paulo, celebra aniversário com previsão de céu encoberto com chuvisco. Temperatura mínima de 23 e máxima de 34 graus. Umidade relativa do ar é de 90-40%. 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
2: 4 horas e 18 minutos.
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0: Você ouviu pela Rede Romance de Rádio Shines e Johnny Gill de Narada e Michael Walden, ano de 1991. Silent Prayer, Tiffany, T. Sting e Tim James, ano de 1988. El This Time, Dan Hartman, dele, ano de 1984. I Can Dream About You.
1: 4 horas e 44 minutos.
2: Os mexericos são tão deliciosos, como gostamos de saboreá-los. Está na Bíblia. Provérbios 18, verso 8. Você já leu sua Bíblia hoje? Que tal separar um tempinho e conhecer a vontade e o plano de Deus para você? Leia a Bíblia. Seja feliz.

0: Você ouviu pela Rede Romance de Rádio, Cloud, de William R. Wilson, ano de 1977, A Máquina do Som, Substitute, Joy Bourne, de Wasting in Randazzo, ano de 1983, Going Out of My Head, Robin Gibb, dele e Maurice Gibb, ano de 1983, Juliet.
1: 4 horas, 55 minutos.
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4: Você é um sonhador? Você consegue transformar os seus sonhos em realidade? Eu espero que sim. Espero que grande parte dos seus sonhos possa ter se tornado real. Sonho em casar, em ter uma mulher bacana, em ter um teto para morar. E o brasileiro é um cidadão que tem muitos sonhos, né? Sonho de ter um país melhor, de ter um país mais justo, sem desigualdades. Sonho, sonhar faz bem. Se você não sonha, você está morto. Basicamente isso. Mensagem de hoje: sonhos são para serem realizados. Tudo que sonhamos, seja fácil ou difícil de alcançar, nunca deve ser colocado apenas como um fruto da nossa imaginação, muito menos como algo impossível. Certamente o nível de dificuldade, de empenho que deverá ser depositado, irá variar, mas jamais permita que seus sonhos sejam esquecidos simplesmente por não tentar conquistá-los. Com tantos exemplos de superação e vitórias, como você pode achar que apenas os seus sonhos são impossíveis de realizar? A diferença pode estar na simples ação de levantar e realmente se movimentar para concretizar. Se você ficar esperando que o mundo se organize para transformar o seu sonho em realidade, pode até acontecer, pois nunca se sabe. Mas, com certeza, a espera pode ser eterna, com grandes chances de permanecer para sempre como lindos pensamentos. Mas ao tentar com todo o seu empenho e força de vontade, as chances de um final feliz aumentam infinitas quantidades.
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5: Previsão do tempo para quinta-feira, 1 de outubro de 2026. Região Norte, em Macapá, no Amapá, quinta-feira com céu claro. Temperatura mínima de 25 e máxima de 34 graus. A umidade do ar é de 94 a 45%. Formoso do Araguaia, em Tocantins, comemora aniversário com previsão de céu encoberto. Temperatura mínima é de 25 e a máxima de 39 graus. Umidade do ar varia de 80 a 30%.

Previsão do tempo para quinta-feira, 1º de outubro de 2026. Região Sudeste. A cidade do Rio de Janeiro tem previsão de céu encoberto com chuvisco à tarde e à noite. Os termômetros registram mínima de 22 e máxima de 31 graus. Umidade relativa do ar na capital carioca vai de 100 a 50%. Magda, em São Paulo, celebra aniversário com previsão de céu encoberto com chuvisco. Temperatura mínima de 23 e máxima de 34 graus. Umidade relativa do ar é de 90 a 40%.

0: Se eu soubesse o que sei agora. Conta-se que o dono de um pequeno comércio, amigo do grande poeta Olavo Bilac, abordou-o na rua e lhe falou: Senhor Bilac, estou precisando vender o meu sítio que o senhor conhece tão bem. Poderia redigir um anúncio para o jornal? Olavo Bilac, muito solícito, apanhou um papel e escreveu: Vende-se encantadora propriedade onde cantam os pássaros ao amanhecer no extenso arvoredo, cortada por cristalinas e marejantes águas de um ribeirão. A casa, banhada pelo sol nascente, oferece a sombra tranquila das tardes na varanda. Meses depois, o poeta topa com um homem e pergunta-lhe se havia vendido o sítio. Nem pensei mais nisso, disse o amigo. Quando li o anúncio, é que percebi a maravilha que tinha. Às vezes, para que possamos...
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0: Você ouviu pela Rede Romance de Rádio The Bugles, de Bruce Woolley, Geoffrey Downes e Trevor Horn, de 1979, A Máquina do Som, Video Killed the Radio Star, Rupert Holmes, dele, ano de 1979, Ham, Gibson Brothers, de Frank Forte e Van Garde, ano de 1979, o Watch Alive.
1: 5 horas e 12 minutos.
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1: O plantio da safra 2027 de soja no Brasil segue em ritmo acelerado, com quase 4% das lavouras já semeadas, um avanço em relação ao ano passado e à média dos últimos 5 anos, segundo dados da Conab divulgados hoje. O Paraná lidera essa corrida, com 15% de sua área cultivada, impulsionado pelo tempo firme das últimas semanas, garantindo um bom começo para a oleaginosa. Contudo, o cenário para a próxima semana acende um alerta para os produtores. A Conab prevê chuvas fracas, que não devem ultrapassar 10 milímetros, em áreas do oeste de Mato Grosso, noroeste de Mato Grosso do Sul e leste de Goiás. Essa escassez hídrica, combinada com altas temperaturas, pode gerar restrição para a soja já plantada em algumas regiões de Mato Grosso, exigindo atenção redobrada dos agricultores.
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0: Você ouviu pela Rede Romance de Rádio John Secada, dele e Miguel Morejão, ano de 1992. Angel, Marvin Gaye, dele e Reinald Benson e Cleveland, ano de 1971. What's Going On, Holly Star, ano de 2015. Never Going Back.
1: 5 horas e 43 minutos.
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e adotam valores espirituais muito fortes são mais felizes, mais sadias e, na maioria dos casos, mais interessadas intelectualmente do que as pessoas que não o fazem, pois a saúde espiritual equipara-se à saúde mental e emocional. Na hipótese de você não ser tão entusiástico quanto eu sobre o valor dos conselhos bíblicos, recomendo que se lembre do seguinte. De acordo com a revista Fortune, 91% dos executivos-chefes das 500 maiores empresas aprenderam seus valores éticos e morais nas mesmas fontes, na Bíblia e na Igreja. Todos eles alegaram frequentar igrejas protestantes, católicas ou sinagogas. Se Tom Peters, Philip Kotler, Peter Drucker, Fred Smith tivessem escrito um livro que impactasse a vida de 91% dos executivos-chefes das 500 maiores empresas, sem dúvida, você correria para comprar seu exemplar, não correria?

0: Você ouviu pela Rede Romance de Rádio Michael Johnson, de Randy Gadrun, do ano de 1978, Bluer Than Blue, Quest e Dory Dizzy, de Cavalaro e Picareda, ano de 1973, Noi Dui Per Sempre, Culture Club, de John Moss, Michael Craig e Roy High, ano de 1982, Time.
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2: Desenvolva sua fé. A fé independe de crença ou religião. A fé está ligada à forma como nos relacionamos com o mundo e com as pessoas, ao otimismo, à crença na vida e em algo que tenha significado para você.
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3: 5 horas e 56 minutos.

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1: Estamos chegando!

0: compadre, comadre, estamos chegando aqui no Clube do Caipirão, defendendo as tradições culturais de nossa terra com grandes sucessos do nosso cancioneiro. Muita música, alegria pra você, que é o melhor ouvinte do mundo. Vamos que vamos!
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0: A sonoplastia do meu irmão, companheiro Zé Luquinha, assessoria e produção.
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1: Opa, que maravilha, como é bom estar contigo em mais uma manhã sertaneja aqui no Clube do Caipirão, abrindo o baú da música sertaneja. A Juju foi ajeitar um cafezinho pra nós, já já tem um cafezão cabeceira, o Luquinha tá ali separando mais umas modas, daqui a pouquinho tem humor caipira, ainda hoje tem histórias e canções da música sertaneja e o sucesso por aqui não para.
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1: Os grandes sucessos da música sertaneja estão aqui no nosso Clube do Caipirão. Vamos ouvir Boiadeiro Errante com Lio e Léo.

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1: E tá na hora de tomar aquele cafezão, hein?
2: É verdade.
1: A Juju vem trazendo um cafezão cabeceira pra gente. Aê, Juju, obrigado, hein? Essa aqui é muito pedida na programação. Um ótimo domingo pra você. Bom dia!

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1: Aê, compadre, como é você que está acompanhando o nosso Clube do Caipirão? Ó, o nosso programa, ele tem o objetivo de preservar a cultura caipira e a música sertaneja raiz. Por isso, nós temos alguns parceiros que gostam do nosso projeto e nos dão um apoio cultural para continuarmos firmes nessa jornada.
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2: E o nosso Clube do Caipirão está no ar desde 2008, defendendo a viola, a cultura, as tradições de nossa terra, sempre mantendo firme o melhor do nosso cancioneiro rural e da música tradicional, trazendo desde as raridades, as pioneiras da nossa canção, até mesmo as músicas mais novas, mas sempre dentro do estilão do sertanejo raiz, tradicional e romântico. 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
2: Já já tem mais moda.
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2: Muito bem, vamos agora com o Momento Saúde com Edelson Moura.
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2: É o Clube do Caipirão defendendo a viola caipira, as tradições de nossa terra. Bom dia pra você que tá chegando agora, você que já vem com a gente, seja muito bem-vindo. Tem muita moda boa pra gente ouvir.
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2: Valeu, Wilson Sartori, pelas dicas. É isso aí, vamos cuidar do meio em que vivemos, vamos cuidar do nosso meio ambiente.
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2: Aqui é muita moda e pouca prosa. Toca mais uma, Luquinha.

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A mesma era viúva do senhor Euclides Masson. 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
2: Já estamos de volta com o Clube do Caipirão, maior programa sertanejo raiz do rádio.
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2: É muita moda e pouca prosa, caminheiro, classiqueira com o Milionário e José Rico.

0: Estradas do nosso Brasil.
1: Na maioria dos caminhões, o compressor de ar é um componente de grande importância. Garante o funcionamento perfeito dos freios. Sua troca por um modelo novo ou recondicionado não é difícil, mas é preciso ficar atento aos detalhes para não perder todo o serviço. O primeiro passo é verificar o sistema de admissão do ar. Se tiver alguma entrada falsa ou filtros saturados, vai danificar o compressor em seguida. Outro cuidado que a maioria ignora é a necessidade de trocar o óleo e o filtro do motor, principalmente se estiverem com alta quilometragem. Como a maioria dos compressores modernos são refrigerados a água, o sistema de arrefecimento deve estar com o líquido e o filtro em ordem. Antes da montagem, ainda é preciso verificar a regulagem do ar, seja por governador ou válvula, e fazer uma limpeza completa no circuito. É preciso lembrar que antes de falhar de uma vez, o compressor velho costuma ter desgastes nos anéis. O ar fica cheio de óleo e contamina tudo. Na hora da instalação, a correia e as polias precisam estar perfeitas. Se o acionamento for feito por engrenagens, fique atento ao sincronismo. Uma última dica é nunca usar silicone ou junta líquida no compressor. É comum esse material se soltar, entupir a lubrificação e destruir a peça. Quer saber mais sobre o mundo dos pesados? Aqui todo dia tem novidade pra você.
0: São as dicas para os amigos da estrada. Você que tá na boleia do bruto, obrigado pela carona. Lembrando que o Clube do Caipirão é o limite aí do seu rádio.
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0: O Luquinha sinalizou, já tem moda no jeito, vamos recordar.

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2: E agora vamos com o Momento Saúde com Edelson Moura.
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4: Ó, nós outra vez aqui defendendo a viola caipira, as tradições de nossa terra. Aqui no Clube do Caipirão é só modão.
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4: Agora vamos ouvir a canção Canoeiro com Tavares e Zé Negrão.

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1: Atenção, atenção para o top de 3 segundos. 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
1: Estamos chegando com Deus no comando, o abração aqui do Roberto.
0: E o também gostoso do Meirinho. Começa o programa Roberto e Meirinho para todo o Brasil e fora dele também. É eu, bem! A festa da música sertaneja, a cultura de um país cantada e contada aqui pra você. E vamos começar com tudo, porque a vida é um regaço!

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1: Dupla industrial e fazendeiro, hoje aqui no programa Roberto e Meirinho, uma das duplas de maior sucesso na década de 70 e 80, aqui num super bate-papo, contando tudo sobre a carreira. Você não pode perder, é daqui a pouquinho.
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5: Compadre.
6: Fala, compadre.
5: Comprou uma máquina zerinha de lavar roupa pra minha mulher?
6: Comprou?
5: E ela com dó de jogar a outra fora, falou, quer saber, eu vou doar ela.
6: É.
5: Ah, falou, ah, vou pôr lá fora e alguém leva, né? E pôs uma plaquinha lá. Doa-se uma máquina seminova, conservadíssima. Quem quiser pode levar. 3 dias depois, a máquina lá no mesmo lugar.
6: Não levaram.
5: Não, fui lá e mudei a placa. Vende-se uma máquina seminova por R$200. Não foi meia hora, eles levaram a máquina.
6: Roubaram.
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7: Olá, Roberto e Meirinho. Roberto, nosso companheiro, nosso parceiro desde o começo de tudo, anos 80. Viajava pelo interior, eu, Chororó, Roberto Meirinho, Fogosa. Nossa, quantos shows em circo. É um prazer muito grande pra mim estar com vocês aqui no programa.

aqui no programa Roberto Meirinho, eles, Chitãozinho e Chororó, com Leandro e Leonardo cantando o grande clássico Colcha de Retalhos, uma composição dele, Raul Torres. É o programa Roberto Meirinho, a festa da música sertaneja.

0: regaço! Aí foram os Gargantas de Ouro do Brasil, Milionário José Rico, cantando a música No Colo da Noite, uma composição deles, Lindomar Castilho e nosso querido Ronaldo Adriano. O programa Roberto Meirinho hoje tá com a audiência lá em cima, porque daqui a pouco também tem muita música sertaneja pra você!
1: 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Sintonizado, porque aqui é sucesso!
0: Nós vamos tomar um cafezinho, voltamos já já, né, Bodão?
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3: 7:13.
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0: Uou! É o programa Roberto e Meirinho para todo o Brasil e fora dele também. É eu, bem! A festa da música sertaneja cantada e contada aqui no seu rádio. E agora chegamos na mix do programa Roberto e Meirinho. As músicas gravadas por Roberto e Meirinho e regravadas por outros intérpretes e vice-versa. E hoje nós estamos nada mais nada menos que com eles, o trio mais famoso do Brasil, o Trio Parada Dura, cantando com Roberto e Meirinho a música Último Pedido, uma composição deles, Manuel Egídio, meu saudoso pai Meirinho, e ele, Ronaldo Adriano. Aguenta, coração! Programa Roberto e Meirinho é só modão!

0: Meu amigo e meu irmão Meirinho, eu só tenho que agradecer a você e ao Robertão por esse espaço maravilhoso no seu programa, que é assim um sucesso no Brasil e no mundo inteiro, né? Nos continentes aí por fora do mundo. Eu tenho acompanhado muito o trabalho de vocês, tenho escutado, e eu sou um fã assíduo do trabalho de vocês, tanto musicalmente, vocês cantando, quanto em relação à apresentação de vocês em rádio.
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Ronaldo Viola e João Carvalho cantaram a música Cópia da Chave, uma composição dele, nosso grande amigo Chico Ruivo e do Jota Santos. É a festa da música sertaneja, o programa Roberto Meirinho conquistando o Brasil e fora dele também. E o sucesso aqui não para, não para mesmo. E gravado em 1984, tá chegando aí, eles... João Mineiro e Marciano cantando Dia Sim, Dia Não, ou Amor e Amizade, como preferir, uma composição do Darcy Rossi e do Marciano. Aguenta, coração! Programa Roberto Meirinho é só moda.

0: Lúcio, passa a guspe. Passa a guspe. Deixa eu ver quem tá chegando aí.
1: Bodão, tá chegando aqui na sala de casa o nosso amigo Jonathan Coelho, cantando uma música gravada por Roberto Meirinho, Morto de Saudade Sua, composição da Fátima Leão e do Zezé de Camargo. Olha só, aqui na sala de casa, que interpretação linda do Voz de Trovão.

0: Não saia daí, continue por aqui, porque a audiência tá lá em cima. O programa Roberto Meirinho volta já. Hoje tem entrevista com ele, industrial, da dupla Industrial e Fazendeiro. E muito mais música sertaneja pra você.
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2: 7:28.
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0: Porteiro! É o programa Roberto Meirinho pra todo o Brasil e fora dele também! É eu, bem! O nosso agradecimento a todos os amigos do rádio, do Brasil e de fora dele. E pra vocês, vamos relembrar essa canção, uma composição do Amaraí, do Meirinho e do Valdemar Reis. O nosso agradecimento a todos vocês, gente de rádio!

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1: Bom.br. 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

o eterno carinho de Roberto Meirinho pra você que deixa suas mensagens nas redes sociais, que pede a nossa música na sua rádio preferida, que ouve o programa Roberto Meirinho, os nossos amigos de São Paulo, capital, Alvorada do Oeste, Rondônia, Igarapé, Minas Gerais, Gaspar, Santa Catarina, Jaboticabal, São Paulo, Cacilândia, Mato Grosso do Sul, Ipumirim, Santa Catarina, Urupá, Rondônia, Conceição, Jacuípe, Bahia, Vilhena, Rondônia, Pranchita, Paraná, Abre Campo, Minas Gerais, Turvo, Santa Catarina, Jauru, Mato Grosso, Pelotas, Rio Grande do Sul, nossos amigos também de Blumenau, Santa Catarina, Barra do Bugres, no Mato Grosso, Palhoça, Santa Catarina, Canelinha, Santa Catarina, Santa Catarina, Serranópolis, no Goiás, São Joaquim da Barra, em São Paulo, Sacramento, Minas Gerais, Capão Bonito, em São Paulo, o povo de Pouso Alegre, Minas Gerais, saudade de vocês, São João do Sul, Santa Catarina, Três Rios, Rio de Janeiro, Mendes Pimentel, Jaraguá do Sul, Barbacena, Minas Gerais, Três Corações, Terra do Rei Pelé, São José do Rio Preto, onde a tia Clotilde está com o ouvido coladinho no rádio, também na cidade de Palmital, Candiba, na Bahia, Major Gersino, Espírito Santo do Pinhal, Navegante, Santa Catarina, Coqueiral, Minas Gerais, Feira de Santana, na Bahia, Barreiros, Pernambuco, Carmo de Minas, Joinville, Santa Catarina, Colina, São Paulo, Londrina, Paraná, Tucumã, Pará, Três Forquilhas, Rio Grande do Sul, Bom Jardim do Goiás, Chique Chique, Bahia, União do Sul, o nosso eterno carinho pra vocês!

0: A caminho do sucesso.
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2: Mais um grupo que vem fazendo regaço por esse Brasil. Divulgado pela Sonjet Produções, Saudade da Ex, com a banda Céu e Cantos.

0: Sucesso! Banda Céu e Cantos, cantando a música Saudade da Ex. Uma participação do Alessandro Turra do Brilha Som. Guardem bem esse nome, hein? Banda Céu e Cantos, cantando Saudade da Ex, a caminho do sucesso.
1: Passa guspe. Passa guspe. Deixa eu ver quem tá chegando aí.
2: A gente tá junto aí nesse programa maravilhoso aí para todo o Brasil. Que Deus abençoe muito. Um abraço do Reizinho.
3: Um abração do Rafael.
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0: Você acabou de ouvir aqui no programa Roberto e Meirinho deles, Reizinho e Rafael, cantando a música Na Aba do Chapéu, uma composição do Diego Cisão, do Cauê da Silva e do Eric Borges.
1: Um forte abraço ao Brasil inteiro que acompanha o programa Roberto e Meirinho. É uma honra estar com vocês aqui, super animado. Um abraço do Mato Grosso, vamos lá, que é pra apontar um regaço, como vocês costumam falar. Costuma com nós, hein?

0: Matias 24 Horas de Amor, uma composição deles, Carlos César e José Fortuna.
1: Hoje tem café?
0: Tem!
1: Hoje tem café?
0: Claro que tem!
1: Tem,
0: amor! Vamos lá, bodão!
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3: 7h43.
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0: É o programa Roberto Meirinho pra todo o Brasil e fora dele também. É eu, bem! Agora chegamos nos causos cantados, os verdadeiros modões e os grandes clássicos sertanejos. E hoje começamos com eles, Tião Carreiro e Pardinho cantando Golpe de Mestre. Uma composição deles, Lorival dos Santos e Mairi Porã. Aguenta, coração! Nos causos cantados do programa Roberto Meirinho, é só modão!

0: Alô, meus grandes amigos Roberto e Neirinho, dupla que eu sou fãzaço. Estou passando aqui, eu, Camilinho, né, lá no programa do Armazém da Massa, no SBT, em todo o estado do Paraná, para deixar um abraço para vocês, parabenizar pelo programa de rádio, o Brasil inteiro, levando a verdadeira música sertaneja, moda gordurenta, sem agrotóxico. E eu estou esperando vocês lá no Paraná, para nós fazermos juntos uma roda de viola, com muita cantoria verdadeira. Sucesso, Roberto Neirinho, um abraço.
1: Alô, meus amigos, Roberto e Neirinho, sou fãzasto do Roberto e Neirinho, eu sou o Havaí, apresentador de TV e radialista da Rádio Paiquerê FM, aqui de Londrina, no Paraná. Quero parabenizar essa duplaça que, pelo sucesso e também por esse programa muito legal. Roberto e Neirinho, aquele abraço para vocês, que Deus abençoe, hein?
2: O Roberto tem um super recado para você.
3: Oi, gente! 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
2: Nossa, Bodão!
3: É um hotel gostoso, aconchegante, né? Gente maravilhosa, um tratamento muito legal. Não pode deixar de passar lá, hein?
2: É só procurar o Rafael ou o Rafael, né?
3: É, o Rafael, olha, filho do Moraci, do saudoso Moraci.
2: Gente, muito gente boa, grande amigo. E o atendimento lá é fantástico, né, Bodão?
3: Fantástico. Um grande abraço!
2: É isso aí, Hotel Rios em São José do Rio Preto.
3: É eu, bem!
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Caminho do Sucesso, banda Estação New, cantando a música Efeito Reverso, uma composição do Jair Labres e da Maiane Rocha. Guardem bem esse nome, hein? Banda Estação New, cantando Efeito Reverso, a Caminho do Sucesso.

0: piada?
1: Compadre,
2: fala, criatura.
1: Um assalto no banco.
2: É?
1: Rapaz, eu tava lá.
2: Criatura.
1: Mas tá assaltando demais, né? Menino do céu, mas me deu um medo. Eu escondi atrás de um balcãozinho assim. Aí o ladrão levou o revólver no rumo de um caboclo que tava em pé. Falou, você viu o assalto? Eu falou, vi. Pá! O caboclo caiu. Tinha um outro com a sogra. Falou, você viu o assalto? Eu falou, eu não, mas minha sogra viu.
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0: do programa Roberto Mirinho, vocês ouviram eles, Duduca e Dalvan, Astros na Areia, uma composição deles, José Espera, Manuelito Nunes e do nosso querido Misael. É o programa Roberto Mirinho que tá com a audiência lá em cima, lá em cima, lá em cima. Temos muita música sertaneja pra vocês, então não saia daí, a gente volta no... Como é que o Roberto fala? Um coicinho de porco, né, Roberto? Como é que é?
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2: 7:58.
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0: Voltemos, Brasil! Olá! E fala dele também. É o programa Roberto e Meirinho fazendo um regaço nesse trem. É a hora do fuzuê, a hora que o Roberto e Meirinho faz um regaço pra você, bodão.
1: É isso aí.
0: E vamos começar hoje. Ela que vem conquistando o Brasil, Maluco Beleza, Roberto e Meirinho com Billy Nelson, regravação do Raul, composição dele e do Cláudio Roberto. Aguenta, coração, programa Roberto e Meirinho é só

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0: Tic-Tac, uma composição do Braulio de Lima.
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0: Você acabou de ouvir aqui no programa Roberto e Meirinho, eles que vêm conquistando o Brasil. Vini e Bizioli cantando a música Pra Não Perder Viagem. Uma composição do Alcebias Flauzino, do Vitor Henry, do Cauê Segundeiro e do Cauã Rodrigues. Guardem bem esse nome, hein? Vini Bizioli, chegando pra conquistar o Brasil. A caminho do sucesso.
1: Xarapim do programa do Ratinho, tudo bem com vocês? Eu também tô ligadinho no programa Roberto e Mirinho. É isso mesmo. Um beijão pra todos os ouvintes e principalmente pra esses dois que moram no coração de todo brasileiro, de todo o Brasil. Roberto e Mirinho é sucesso! Vai também!
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0: Olha aí, galera! Ele está de volta! A alegria, a irreverência, o carisma do artista brasileiro que está conquistando o mundo! E agora, no Brasil, vem conquistar seu coração! Nosso amigo Moacir Scarabelli com o hit Chamas Pachequete! Entre no clima, dance e cante a música que vem conquistando o mundo! Chamas Pachequete! Com ele, Moacir Scarabelli!

0: Essa é sucesso.
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0: Você acabou de ouvir aqui no programa Roberto e Meirinho, ela que vem conquistando o Brasil, Maiara Coelho, cantando a música Não Tem Cura. Composição do Gabriel Ângelo Furtado e do Renato Ratacheski. É o programa Roberto e Meirinho, a festa da música sertaneja.
1: Deixa eu tomar um pouquinho de café. Pode?
0: Pode, boa ideia. Vamos lá, Bodão.
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3: 8 horas e 13 minutos.
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0: facinho, facinho pra conquistar o coração de uma mulher, Bodão. A primeira coisa que o caboclo tem que fazer é curtir o programa Roberto Meirinho, bem do ladinho dela.
1: E ainda mais, ouvindo essa nossa grande amiga.
2: Olá, meus queridos. Roberto e Meirinho, é um prazer estar aqui com vocês em todas as rádios. E aproveito pra pedir...

0: quadro e mulher do programa Roberto Meirinho, ela, Roberta Miranda, cantando um grande clássico, Vá Com Deus, uma composição dela mesma, Roberta Miranda. E é aqui no quadro e mulher que as mulheres desfilam. Ela tá chegando aí, uma das maiores youtubers do Brasil, sucesso indiscutível na internet e sucesso agora no programa Roberto Meirinho. Chega mais o quadro que conquistou o Brasil, Coisas de Filó.
1: Filó do céu da terra, Filó, mas o meu intestino anda preguiçoso, viu? Filó do céu, eu vou te falar, mas o bichinho tá danado, me dando um trabalho. Olha só, intestino preso é garantia certa de emagrecimento lento. Para você emagrecer, o seu intestino precisa estar funcionando, ó, mas porreta de bom. É muito importante mesmo. Olha só, hoje a receita irá te ajudar demais da conta a estimular o seu intestino a funcionar e com isso fazer com que você emagreça, mantendo aí a sua saúde também porreta de boa. Olha só, a receita é super fácil. Nós vamos usar ameixa, nós vamos usar água, azeite e limão. Filó do céu, mas que mistura boa, hein? Quem já ouviu falar do poder da ameixa para soltar o intestino? Olha só, você vai pegar 10 ameixas, 500 ml de água, você vai levar no fogo, certo? Aí você vai esperar ferver por 3 minutinhos. Ferveu 3 minutinhos, você desliga, coloca uma colher de sopa do azeite extra virgem, que é para soltar mais ainda o seu intestino, deixar as fezes emoliente, e o suco de um limão, certo? O suco de um limão. Aí você vai mexer bastante, bastante. Aí como que eu bebo isso, Filó? Você divide essa quantidade em 3 partes. Você vai tomar 30 minutos antes do café da manhã, 30 minutos antes do almoço e 30 minutos antes do jantar. Filó do céu da terra! Tome essa bebida durante 3 dias. É isso mesmo. É importante começar em jejum. Durante 3 dias você fará uma limpeza no seu intestino e com isso emagrecerá e também desinchar. Corre no meu Instagram agora, está Coisas de Filó Oficial. Coisas de Filó Oficial, só está faltando você, a gente se diverte demais. Cheiro bem gostoso da Filó. Bye!
0: Bye, bye, Filó! Esperamos você no próximo programa. Aí foi uma das maiores youtubers do Brasil. Sucesso na internet, sucesso no rádio. Coisas de Filó!
2: Oi, Roberto Meirinho, aqui é Nalva Guiar. Um beijão pra vocês, muito obrigada pela lembrança. Tchau, tchau.
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0: Você ouviu no programa Roberto e Meirinho, ela, Nalva Aguiar, cantando grande sucesso, Dia de Formatura, composição dele, Moacir Franco.
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0: Beto e Meirinho, ela, Clara Nunes, cantando grande sucesso, Feira de Mangaio, uma composição dela, Glorinha Gadelha e do nosso querido Sivuca. O programa Roberto e Meirinho tá com a audiência lá em cima. E sabe por quê? Tem daqui a pouquinho o quadro que conquistou o Brasil, as dicas de culinária da nossa querida Luciana Mirihadi, o quadro Culinária em Casa. E daqui a pouquinho, mais música sertaneja pra você. Então não saia daí, não é, Filó?
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2: É vapt-vupt, ligeirinho, é um coicinho de porco.
3: 8:27.
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0: É o programa Roberto Meirinho pra todo o Brasil.
6: Brasil!
0: E fora dele também. É eu, bem. Alô, amigos de todo o Brasil e de fora dele também. É eu, bem. Chegamos no momento mais esperado do programa. Um grande amigo, um grande ídolo do Brasil. Ele com seu parceiro fazendeiro conquistaram reconhecimento na música sertaneja. E hoje ele está aqui para contar um pouquinho dessa sua história maravilhosa. Com vocês e para vocês, ele, industrial, da dupla industrial e fazendeiro!

0: Oh, meus amigos Roberto e Meirinho, meus companheiros de longas datas, desde o início das nossas carreiras, nós que sempre batalhamos juntos e militamos junto na nossa música sertaneja até hoje. É um prazer muito grande estar participando com vocês aí.
1: A funerária Bom Plano informa nota de falecimento. Com profundo pêsar, comunicamos o falecimento da senhora Gilda Montagnoli Masson, aos 88 anos. A cerimônia de despedida ocorrerá no dia 3 do 10, com início às 16 horas, na Capela Bom Pastor, Sala 6, na Rua Francisco Galindo de Castro, 931, no centro de Birigui. E seu sepultamento será no dia 4 do 10, com saída às 13 horas, rumo ao Cemitério das Saudades. A mesma era viúva do senhor Euclides Masson. Deixa seus filhos, Denise Aparecida, Mário Celso, Nancy Cristina e Murilo. Comunicamos o falecimento da senhora Gilda Montagnoli Masson, aos 88 anos, conforme comunicado da funerária Bom Plano.
0: Eu conheci Roberto Meirinho, fez parte da minha vida, foi meus companheiros, fomos companheiros, e na militância da música sertaneja, nós sempre estivemos lado a lado, juntamente, e essa aí é a minha maior felicidade, é ter conhecido o Roberto Meirinho. São meus irmãos, meus companheiros.
2: Tem como você citar algum desses momentos pra gente?
0: Uma história que eu tenho para contar com muito prazer e muita alegria. Foi uma vez eu estava em São José do Rio Preto e tinha um show do Roberto Meirinho, em Tanambi. E aí os dois meus irmãos me chamaram para ir junto com eles. Eu fui de bermuda, cheguei lá no show. No show, o Meirinho e o Roberto falou assim: não, industrial, você tem que cantar. Eu falei: mas como que eu vou cantar? Eu estou de bermuda? Não, peraí. O Roberto, esse sem vergonha, me arrumou uma botina, uma bota vermelha. Aquela bota do Zé Pilintra. O Meirinho me arrumou uma carça. Eu vou te contar, viu? Entrei que eu tô com o pé doendo até hoje naquela bota do Roberto. E aí fizemos um show muito, muito gostoso no circo. Lotado, graças a Deus. Foi tudo bem. Só que estou com sequela até hoje, viu? Você pode falar pro Roberto daquela botina do Zé Pilintra.
2: Até hoje ele usa uma bota vermelha. Será que é a mesma bota daquela época? Vamos fazer uma enquete no programa Roberto Meirinho. Será que a bota vermelha do Roberto, que ele usa nos shows de hoje, é a mesma daquela época que deixou uma sequela no industrial? Mas vamos continuar com o nosso programa. Todos os artistas viajam, estúdios, palcos, estradas, e na hora de lazer industrial, o que mais você gosta de fazer?
0: Rapaz, na hora do lazer do industrial aqui, é que nem o Roberto, e divertir e pescar, pegar uns peixinhos pra gente comer.
2: Ah, meu amigo, pescar é bom demais. Robertão gosta sempre de pescar com Matão, com Matias também, com Milionário. Eita, nós, é bom demais a pescaria mesmo. Mas continuando com o programa Roberto Meirinho aqui, meu amigo industrial, com muito trabalho e merecimento, vocês conquistaram o reconhecimento pelo trabalho. Qual o conselho que vocês dariam para aquele jovem que está começando a carreira agora e sonha em alcançar o sucesso como você?
0: Ó, meus amigos, está começando agora. É muito sebo nas canelas, viu? Porque não é fácil a caminhada. A caminhada é dura, é cruel. E vocês têm que cantar muito, viu? Porque a gente, nós quando começamos, temos que cantar muito, muito, muito, muito mesmo para chegar onde nós chegamos. Acontece o seguinte, o talento, quando a gente chega num determinado sucesso, a gente tem talento. Mas só que para atingir um determinado fator sucesso, depende de muita sorte, assim, entendeu? E muita ajuda particular, adjetivo, aquilo que a gente faz. Então é isso que se resume. Talento é talento. Nós, graças a Deus, tivemos talento para cantar. E muita sorte por ajuda de outros amigos da gente também.
2: Aô, disse tudo e mais um pouco. Falou quem sabe. Meu amigo industrial, como tudo que é bom dura pouco, Foi um prazer enorme recebê-lo aqui no programa Roberto e Meirinho, viu? Agora que você sabe o caminho, esperamos revê-lo em breve. Mas agora, que modão nós vamos tocar para fazer aquele regaço?
0: Agora, o modão para fazer aquele regaço foi aquele que o Brasil inteiro curtiu. Amor, amor, amor, o quanto eu te amo. E é por aí.

0: Você ouviu depois de uma super entrevista aqui no programa Roberto e Meirinho, eles, industrial e fazendeiro, cantando a música Amor, Amor, Amor. Uma composição do inesquecível Sebastião Ferreira da Silva, do Almir Rogério, do Fazendeiro e do Antônio Mira. Obrigado, industrial, por este momento maravilhoso aqui no programa Roberto Meirinho. Esperamos revê-lo em breve, hein? O nosso eterno carinho e respeito a um dos maiores nomes da música sertaneja, industrial e fazendeiro.
1: Para refletir,
2: viver não é esperar a tempestade passar, é aprender como dançar na chuva.
1: Já vou ficar com saudade de vocês. Meus amigos, fiquem com Deus, porque graças a Ele a vida continua. Um abração aqui do Roberto.
0: E o Uta bem gostoso do Meirinho. Não saia daí, a audiência tá lá em cima. E a próxima atração é imperdível. Mas vamos montar na nossa lambreta e vamos em frente, que atrás da gente não tem ninguém. É eu, bem!
1: Tchau,
0: tchau, gente!

0: que é? O que é que um homem não faz por uma mulher?
1: Vocês estão rindo? Um homem faz qualquer coisa por mulher. E acho que mulher também faz qualquer coisa por homem. Essa canção chama-se Por Amor. E por amor se faz tudo. Tudo, tudo. A gente se arrasta aos pés, a gente chora. Mas quando esse amor chega, a felicidade é tão grande que você esquece tudo o que aconteceu antes.

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1: Estamos chegando! Com Deus no comando, o abração aqui do Roberto.
0: E o também gostoso do Meirinho. Começa o programa Roberto e Meirinho pra todo o Brasil e fora dele também. É eu, bem! A festa da música sertaneja, a cultura de um país cantada e contada aqui pra você. E vamos começar com tudo, porque a vida é um regaço!

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E eis que eu intento edificar uma casa ao nome do Senhor, meu Deus, como falou o Senhor a Davi, meu pai, dizendo: Teu filho que porei em teu lugar no teu trono, ele edificará uma casa ao meu nome.

ouvintes, no primeiro livro de Reis, capítulo 5, nós encontramos Salomão assentado no trono de Davi como seu sucessor. Salomão era filho de Davi. E agora, tendo certeza absoluta de que ele estava comissionado por Deus para edificar-lhe uma casa ao nome do Senhor. Então ele disse: e eis que eu intento edificar uma casa ao nome do Senhor meu Deus, como falou o Senhor a Davi meu pai, dizendo: teu filho que porei em teu lugar no teu trono, ele edificará uma casa ao meu nome. Há personagens no Velho Testamento que representam a Deus em suas diferentes manifestações. Nós devemos observar isto. Um exemplo: Moisés é um tipo perfeito de Cristo. Morreu, mas foi ressuscitado. Foi visto no Monte da Transfiguração com Elias. E por último, segundo Apocalipse, capítulo 11, ele virá com Elias mesmo. O profeta diz que eles estão em um lugar e virão tratar com os judeus. A Bíblia diz assim: as duas testemunhas. Mas vejam que tipo perfeito Moisés foi de Cristo. Quando Deus queria matar o povo, ele se pôs no lugar do povo. E morreu, mas foi ressuscitado. Enquanto que Josué já é um outro tipo, não de uma terceira pessoa, mas um tipo de Deus em sua manifestação como Espírito Santo, conduzindo o povo à terra prometida, isto é, atravessando o Jordão, que significa fazer morrer a si mesmo, passando por aquele batismo tremendo, vencendo a maldição de Jericó e entrando na terra prometida. Jesus Cristo foi uma manifestação de Deus em carne. Deus em morfe se manifesta. A teofania de Deus é sua manifestação através de um corpo. E no Velho Testamento, todo estudante bíblico concorda que este anjo, o anjo do Senhor, é Jesus Cristo. É uma teofania de Deus manifestada através de um anjo. Deus tem poder para se manifestar da maneira que ele bem entende, ao mesmo tempo em quaisquer lugares. Deus enche os céus e a terra. Ele é Espírito. Agora, ele tem suas manifestações como Pai sobre nós, como Filho conosco e como Espírito Santo em nós. Em Êxodo, capítulo 23, a partir do versículo 20, nós vemos Deus fazendo a promessa do anjo ao seu profeta, dizendo: eis que eu envio um anjo diante de ti, para que te guarde neste caminho e te leve ao lugar que te tenho aparelhado. Guarda-te diante dele e ouve a sua voz, e não provoques a ira, porque não perdoará a vossa rebelião. É o recado de Deus a Israel através do seu profeta. Porque o meu nome está nele. Deus falando: porque o meu nome está nele.
Amados, se Jesus Cristo é este anjo, qual é o nome, então, desse Deus? Qual é o nome do Pai que deve ser invocado no batismo? Em São João, capítulo 17, versículo 6, Jesus disse: manifestei o teu nome aos homens. O meu nome está nele, disse Deus. Ele é o único lugar escolhido para adoração e no qual Deus fez habitar o seu nome. Como podemos nós, dizendo que cremos nas Escrituras, rejeitarmos então que seja invocado o bom nome, o qual os incrédulos blasfemam, do qual eles blasfemam, como diz Santiago? Eles blasfemam do bom nome que sobre vós foi invocado. Eles blasfemam do batismo em nome de Jesus Cristo. Ficando num batismo trinitário, pagão, nascido em Roma, 325 anos depois de Cristo. A história não nega, as Escrituras não negam. Como não podemos amar esse nome de tal maneira que possamos recebê-lo em nosso batismo, o desejemos em tudo? Você não se preocupe com os luteranos do seu dia, que foram salvos sob o batismo trinitário, os wesleyanos. Nós estamos na era a quem foi mais dado. E a quem mais é dado, mais é exigido. Esta é a era da plenitude. Tudo foi dado. Lutero estava na era da carroça. Wesley na era do automóvel. Os pentecostais na era do avião. Mas nós estamos na era da Apolo. Temos que sair fora dessa órbita humana, dessa atmosfera carregada de credos, de interpretações, de milhares de vozes, e penetrarmos véu adentro pelo sangue de Jesus Cristo, para vermos estas coisas em tempo de acertá-las em nossa vida. Agora vejam, Davi não pôde construir o templo por causa das guerras, por causa do sangue. Jesus não foi a mesma coisa? Ele tinha que derramar o seu sangue, mas a sua igreja não ficou de forma alguma estabelecida em exercício. Ele disse: ficai em Jerusalém até. Então, o Espírito Santo, que é o mesmo Espírito de verdade que habitava com eles antes, desceu no dia de Pentecostes, construindo o templo. Vejam em São João capítulo 14, versículo 16 e 17, Jesus dizendo: eu rogarei o Pai, e ele vos dará outro Consolador, para que fique convosco para sempre. E eu pergunto a Jesus: que Consolador é este? Ele responde no versículo 17: o Espírito de verdade que o mundo não pode receber, porque não vê nem o conhece, mas vós o conheceis. Isso se referia a ele, porque habita convosco. Mas logo quando ele voltar, estará em vós. Não vos deixarei órfãos, voltarei para vós. Isto é, o templo será erigido, o templo será levantado, o templo será construído. Não de cimento, não de gesso, não de ouro, não de concreto armado, não de cerâmica. O templo será construído. Vós sois templos do Espírito Santo. A construção desta igreja não é pelo homem, não é pela interpretação humana. A construção da igreja de Cristo, o arquiteto, o construtor, é o próprio Cristo, é o Espírito Santo, colocando pedra sobre pedra.
que não será derribada. Isto é importante. São Paulo, na segunda carta aos Coríntios, capítulo 4, versículo 10, diz: trazendo sempre por toda parte a mortificação do Senhor Jesus no nosso corpo, para que a vida de Jesus se manifeste também em nossos corpos. E assim nós que vivemos, estamos sempre entregues à morte por amor de Jesus, para que a vida de Jesus se manifeste também em nossa carne mortal. O que é igreja? O que é templo? É a manifestação de Deus. Você chega a ser uma teofania de Deus, um pequeno Messias. Você chega a ser templo do Espírito Santo. E no templo habita o nome do Pai. É manifestado o nome do Pai. É manifestada a vida do Pai. Quem pode contradizer isso? Uma vez que esse é o mistério tríplice de Deus. Deus manifestado em Cristo, Emmanuel, toda a plenitude da divindade, manifestada em Jesus Cristo, Colossenses 2:9, o Deus invisível se fazendo visível, manifestando ao mundo através de Jesus, Colossenses 1:15, manifestando Deus, o mistério da piedade, que é Deus manifestando-se em carne. Esse é o mistério da piedade. É Deus manifestado em carne. Logo, esse Deus manifestado em Jesus Cristo, derramado em sua igreja, em seu corpo. Deus não pode ser visto hoje a não ser através de você. Se Deus tem que ser visto pelos seus filhos, é em você, mãe e família. Porque eles verão Satanás aí logo na porta. Verão os corpos.

Hoje, que vai mostrar Deus, que um mundo espera para si, um mundo que despreza a palavra de Deus e que amontoa doutores para interpretá-la e pervertê-la de acordo com as suas carnalidades. O que espera um mundo que rejeita o nome do Pai, do Filho e do Espírito Santo? O que disse Deus para Israel? Você tome cuidado. Você não provoque a ira deste anjo. Ele é um anjo, na verdade. Oh, que olhar de ternura. Oh, que Jesus meio, que Jesus feminino tem sido apresentado através deste evangelho pervertido. Mas como a Bíblia nos mostra, na verdade, um Jesus Cristo, Deus, se compadecendo do bêbado caído na sarjeta e levantando, se compadecendo da meretriz e dizendo: quem estiver sem pecado, atire-lhe a primeira pedra, mas fazendo dela uma nova criatura. Ninguém pode ver Deus na Bíblia Sagrada afeminado, misturado, corrompido, pervertido. Ninguém pode ver Deus na Bíblia Sagrada desta maneira. Nós podemos vê-lo como um Deus de misericórdia, dizendo: vinde a mim todos que estáis cansados e oprimidos, e eu vos aliviarei. Dizendo para cansados, para oprimidos, oprimidos pela tradição, mas virando para sacerdotes e dizendo: serpentes, raça de víboras, sepulcros caiados, quem vos livrará da condenação do inferno? Ó cegos que estão guiando cegos para o buraco. De que maneira Jesus pregaria o evangelho hoje, no rádio, nas praças, nos estádios, nas concentrações? De que maneira Paulo pregaria o seu evangelho hoje para estas mulheres, para esses homens de hoje, para nós hoje? Seria diferente do que ele pregou lá naquele dia, do que está escrito em sua palavra? Devemos estar zangados com o nosso comodismo, com a nossa indiferença? Devemos beliscar a nossa consciência? Qual é o trabalho de Salomão? É construir o templo e descer a glória de Deus naquele templo? Qual é o trabalho do Espírito Santo? É construir organizações com o nome tal e tal e tal e tal para depois fazer uma coxa de retalho? Essa é a missão do Espírito Santo aqui na terra? Oh, meu ouvinte, eu sempre advirto. Posso gritar, posso acabar com as cordas vocais. A Bíblia se cumprirá. O mundo não se converterá. Vai se converter em chamas, em fogo. O problema é individual. Receba o nome do Senhor Jesus. Arrependa-se. Arrependa-se de tudo que você tem aprendido errado acerca de Deus. Encontre Deus em Jesus Cristo. Encontre o nome do Pai. Seja templo, porque no templo habita o meu nome, diz o Senhor. E esse nome é manifestado através da vida vivida. Deus te ajude, Deus te esforce, para você ter certeza absoluta que seu nome não está num rol de organização, mas sim nas mãos de nosso Senhor Jesus Cristo.

0: Deus os abençoe, ouvintes. Em nome de Jesus Cristo. Amém.
1: Agradecemos a Deus por mais esta poderosa palavra de ter nos concedido nesta manhã aos nossos corações, trazendo cura, paz, libertação e salvação para as nossas almas. 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Então, desejamos a todos os nossos ouvintes um bom dia. E amanhã estaremos de volta com esta mesma programação, nesta mesma emissora, neste mesmo horário. Com fé no Filho de Deus, a fé que vence o mundo. Um bom dia com Jesus.

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1: Opa! São 10 horas e você tá curtindo aí o programa Domingão Sertanejo. Você que tá ligadinho na rede Top FM aí, né? Na 104.9 Top FM em Birigui, São Paulo. A rádio que é top. Seja muito bem-vindo. A partir de agora até meio-dia você vai curtir muita moda boa por aqui com Geraldo Pires. Ei, trem danado de bom, né? O programa Domingão Sertanejo é top demais. Até meio-dia a gente só toca por aqui música sertaneja raiz, tipo essa moda que você vai curtir agora, ó, Tibalgi e Miltinho, pé de cedro, e tenho aqui também um pedido, atendendo um pedido que veio, dois ouvintes me mandaram mensagem no WhatsApp, e você que tá ligadinho aí em Birigui, São Paulo, se quiser pode mandar o WhatsApp também aqui pra esse locutor no ar, o 61, o DDD 61999951541, pode mandar o seu pedido, a sua música de preferência, que a gente vai tocar com muito amor e muito carinho. E eu recebi duas mensagens daqui, me pediram para tocar a música Eduardo Costa, Cuidado. Uma veio do estado de São Paulo, a outra veio do estado do Mato Grosso. Atendendo o pedido, vamos tocar esse modão por aqui, né? Tibalgi, Miltinho, Pé de Cedro, Eduardo Costa. Cuidado! Na sequência, você vai curtir Dom e Juan. Diga sim pra mim. E também tem aquele modão bonitão do Nicolas Júnior, Feira de Panaí, em homenagem a todos os amazonenses que estão ligadinhos na rede Romance FM. O Rio Negro e Solimões com Lençol Gelado, Lourenço e Lorival, Caminheiro, Chitãozinho e Chororó, Caboclo na Cidade. São as próximas modas que você só curte na rede. No programa Domingão Sertanejo, chegando nos estúdios do Domingão Sertanejo, aqui agora, o Tibalgi Miltinho vai cantar pra gente Pé de Cedro. O locutor tá gaguejando um pouquinho hoje, né? Mas normal, não é? Como diz o meu amigo Fausto Silva, quem sabe faz ao vivo, mas também às vezes erra, não é?

0: Volta já, não sai daí não.
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0: Mais um modão chegando aqui no nosso Baú Sertanejo, aumenta o som.

0: Beijo no seu rádio, não sai da sintonia, já voltaremos com mais.
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2: Momento profissional.

0: Dicas de carreira e sucesso com o professor Menegatti.
1: Os treinadores de leões carregam um banquinho quando entram na jaula. É óbvio que eles levam um chicote e uma arma a tiracolo. Contudo, invariavelmente, também carregam um banquinho. Os treinadores dizem que o banquinho é a ferramenta mais importante. Ele o segura pela parte de trás e aponta as pernas do banquinho em direção ao focinho do animal selvagem. Aqueles que conhecem essa prática afirmam que o animal tenta concentrar-se nas quatro pernas de uma só vez. Na tentativa, um tipo de paralisia domina o animal e ele fica manso, fraco e incapacitado, pois a sua atenção fica dividida. Todo mundo já teve a sua mesa cheia de memorandos e de papéis, o telefone tocando e a porta sendo aberta por um funcionário, e tudo isso ao mesmo tempo. A razão pela qual não conseguimos realizar a maioria das principais metas é porque passamos nosso tempo fazendo coisas secundárias em primeiro lugar, nos concentrando em outros assuntos de uma só vez. Lembre-se, a eficiência é a base da sobrevivência. A eficácia é a base do sucesso.
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1: A funerária Bom Plano informa nota de falecimento. Com profundo pêsar, comunicamos o falecimento do Sr. Marcos Alves da Rocha, com 47 anos. A cerimônia de despedida ocorrerá no dia 4/10, com início às 7h30, na Capela Bom Pastor, Sala 3, na Rua Francisco Galindo de Castro, 931, no centro de Birigui. O seu sepultamento será no dia 4/10, com saída às 13h30, rumo ao cemitério municipal de Glicério. O mesmo era esposo da senhora Luciene Codognato Rocha. Deixa sua filha Marina, amigos e demais familiares. Comunicamos o falecimento do senhor Marcos Alves da Rocha aos 47 anos, conforme comunicado da funerária Bom Plano. A funerária Bom Plano informa nota de falecimento. Com profundo pêsar, comunicamos o falecimento da senhora Nilde Terezinha Stabile Signorini, aos 82 anos. A cerimônia de despedida ocorrerá no dia 4/10, com início às 8 horas, na Capela Bom Pastor, Sala 5, na Rua Francisco Galindo de Castro, 931, no centro de Birigui. E seu sepultamento ocorrerá no dia 4/10, com saída às 15 horas, rumo ao cemitério da Consolação. A mesma era esposa do senhor Raul Signorini. Deixa seus filhos Raul, Marcel, Carlos Eduardo e Luiz Fernando. Comunicamos o falecimento da senhora Nilde Terezinha Stabile Signorini, aos 82 anos, conforme comunicado da funerária Bom Plano.

0: o carinho de vocês para o nosso amigo
1: Eduardo Costa.
0: Eduardo Costa, chega mais aí, grande
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0: Sertanejo, sempre com as melhores pra você aí de todos os tempos. Não sai daí não, depois do intervalo a gente volta.
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2: A embalagem. Um jovem preparava-se para sua formatura na universidade. E sabendo que seu pai poderia dar-lhe um bom presente, disse-lhe que um carro era tudo o que queria. Na manhã da formatura, o seu pai o chamou em seu escritório e disse como estava orgulhoso em ter um filho como ele e quanto amava. Ele entregou uma caixa embrulhada para presente. Curioso e desapontado, o jovem abriu a caixa e encontrou uma Bíblia. E disse: "Com todo o seu dinheiro, você me dá uma Bíblia." E saiu de casa. Passaram-se alguns anos e o jovem lembrou-se do seu pai e concluiu que ele estava muito velho e que talvez devesse ir vê-lo, pois não tinha estado com ele desde o dia da formatura. Enquanto se preparava para viajar, recebeu uma triste notícia. Seu pai havia morrido. E quando chegou na casa de seu pai, uma tristeza intensa e um grande arrependimento tomaram conta do seu coração. Então começou a olhar as coisas que seu pai havia deixado e achou a Bíblia e começou a virar as páginas. Seu pai havia sublinhado um versículo, Mateus 7,11. "Se vós, pois, sendo maus, sabeis dar boas dádivas a vossos filhos, quanto mais vosso Pai que está no céu dará bens aos que lhe pedirem." Enquanto li estas palavras, vi uma chave de carro com a etiqueta de uma concessionária e a data de sua formatura dizendo: "Pago à vista." Muitas vezes perdemos as bênçãos de Deus só porque elas não estão na embalagem que desejamos.
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0: Vem com a gente, meu povo, estamos chegando de volta no seu rádio com o Baú Sertanejo.

0: Muito bem, gente, são as últimas de hoje do nosso Baú Sertanejo. Queremos agradecer a sua companhia, a sua audiência. Que Deus possa abençoar cada dia mais você, seu trabalho, onde você estiver, tá bom? Seja a luz por onde passar. A gente volta na próxima edição.
1: Diante do amor, os olhos enxergam mais longe, as mãos seguram mais firmes, os pés caminham mais seguros. Diante do amor, o longe se torna perto, o pequeno se torna grande e o feio se torna bonito. Diante do amor, a verdade é revelada, o egoísmo é expulso, o erro é esquecido. Diante do amor, conseguimos transpor barreiras que pareciam intransponíveis. Conseguimos alegrar corações que estavam adormecidos pelo ódio. Construímos pontes sólidas entre homens. Que o amor de Deus esteja em nossos corações sempre.
2: Últimos desejos de Alexandre, o Grande. Conta-se que antes de morrer, Alexandre chamou seu mais fiel general e lhe deu as seguintes ordens que deveriam ser cumpridas quando morresse. Primeiro, que seu caixão fosse transportado pelas mãos dos melhores médicos da época. Segundo, que fossem espalhados pelo caminho até seu túmulo todos os seus tesouros conquistados, prata, ouro e pedras preciosas. Terceiro, que suas duas mãos fossem deixadas balançando no ar, fora do caixão, à vista de todos. O general, admirado com estes desejos insólitos, perguntou a Alexandre quais as razões destes pedidos e ele explicou. Primeiro, quero que os mais eminentes médicos carreguem meu caixão para mostrar que eles não têm poder de cura perante a morte. Segundo, quero que o chão seja coberto pelos meus tesouros para que as pessoas possam ver que os bens materiais aqui conquistados aqui permanecem. Terceiro, quero que minhas mãos balancem ao vento para que as pessoas possam ver que de mãos vazias viemos e de mãos vazias partimos.

Você ouviu pela Rede Romance de Rádio Jades e Jadson, de Ale Barbosa, Jeito Carinhoso, João Bosco e Vinícius, de Heller Coelho e Débora Xavier, Amiga Linda, Jorge Mateus, de Magno Santana, Os Anjos Cantam.

0: de José Felipe e Paulo Gaúcho, Nosso Amor, Nossa Paixão.
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3: Alô, gente! Opa! Chegamos com mais um Baú Sertanejo. Como é que tá aí, turma boa? A partir de agora tem Baú Sertanejo na sua comunicação, Diego Ferrari, com você, onde você estiver. Ó, um beijo pra você, tá bom? Tá ligado com a gente? Tá onde você estiver, sinta-se sempre à vontade pra gente tocar o seu som. Pra começarmos, já tem essa aqui. Aumenta o som, Baú Sertanejo! Já está no ar!
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0: Muito bem, agora aqui na Rede Romance de Rádio, Romance FM. Agora 17 horas com mais 18 minutos, né? Estamos aí em rede, transmitindo também pela Rádio Top FM Birigui 104.9, Rádio Romance FM Piacatu 104.9 MHz, Rádio Romance FM Queiroz 104.9 e também Iacri 87.9, Rádio Cidade Web, né? Hoje, daqui a pouco já vamos saber aí o resultado da eleição. E você tem uma opinião aí, quem você acha que pode vencer?
1: Rapaz, agora são 17 horas e 18 minutos aqui nos estúdios da Romance PM. Uma boa tarde, Alto Alegre, muito boa tarde, região, hein? Rapaz, agora eu acho que vai ter o segundo turno, hein? Eu acho.
0: A gente tá torcendo que não tivesse.
1: Eu não queria que tivesse, podia ser no primeiro turno, mas vai ter o
0: Porque
1: segundo.
0: o segundo turno é só para tirar mais dinheiro do povo brasileiro, né? Que gasta mais para fazer o segundo turno, tudo de novo. Se tivesse primeiro, já agora já resolvia esses problemas.
1: É, mas eles fazem um segundo turno para ter mais grana.
0: Então, hoje aqui a votação na cidade de Alto Alegre teve muito devagar. Eu nunca vi assim uma votação tão devagar que nem essa, né? Povo quieto, tudo.
1: Mas sabe por que que é? É porque hoje a chuva, ela estragou muito. Se tivesse calor, aí você ia ver. Tá fervendo.
0: Muita gente nem compareceram
1: Tem muita gente
0: para votar.
1: tem medo de água, não sai de casa.
0: E lá, e também Birigui e Araçatuba, né? Hoje teve vários problemas de manhã com o grande temporal que passou lá,
1: Você vê, a energia acabou.
0: derrubou vários postes na cidade de Birigui, né? Mas o estrago maior foi na cidade de Araçatuba, né? Que o desabamento do supermercado Rondon lá do centro desabou lá, matou, não sei se foi uma ou duas pessoas, não sei. Foi confirmado uma, né? Outras pessoas falam que foram duas. Mas a coisa foi bastante feia, né? O temporal hoje de manhã. Em Presidente Prudente também aí derrubou, arrancou o telhado de uma escola lá. Precisaram até transferir a votação para outra escola. E o temporal foi bem forte de manhã.
1: É, percebeu? O tempo passou por aqui, ó, pro lado de Clementino ali, vem subindo. Falei, a coisa vem feia pra lá, hein, daquele lado. É, mas graças a Deus aqui passou a chuvinha mansa, né? Choveu o dia inteiro quase. E aqui nós é abençoado.
0: Então, e já terminou a votação, viu? Quem votou, votou. Quem não votou, não vota mais.
1: É, acabou, ó.
0: Agora, o primeiro turno já foi, né? Os deputados que forem eleitos,
1: Foi.
0: foi. O que não foi,
1: Não vai mais.
0: não vai mais. Dançou. Nós vamos ver aqui, ó, nos países de fora aí que foram também já foi feito, né? Já saiu os boletins, né?
1: É o pessoal lá da Índia, da.
0: Vamos ver aqui os países foi Alemanha, Angola.
1: Angola, lá
0: Você
1: no, no.
0: foi 17
1: Na
0: países.
1: China.
0: Vixe, tem bastante país. Vamos ver aqui na Alemanha. Na Alemanha, o Lula venceu com 74,43% dos votos.
1: Lula.
0: Em 2022, ele havia vencido no país com 69,4%. Então, ele teve mais votos esse ano. O Flávio Bolsonaro teve 17,12% dos votos lá na Alemanha. E os outros eu nem vou falar aqui,
1: Vamos da
0: porque
1: China lá, da China, passa na China.
0: vamos ver aqui na Angola. Vamos ver na Angola. Em Angola, o Lula venceu com 55,68% dos votos válidos. Na Angola teve pouquinhos votos, né? 147 votos o Lula teve lá. E o Flávio Bolsonaro teve 101 votos, 38,25%.
1: Não é da na China.
0: Não, vamos chegar lá, nós está na letra A ainda. Na Austrália, Lula teve 4.562 votos, né? 53,98%. E o Flávio Bolsonaro teve 2.579 votos, 30,52%. Aí os outros, né, não compensa nem
1: Os outros
0: falar
1: não
0: porque
1: compensam.
0: não vão nem para o segundo turno. Na Arábia Saudita, o Lula teve 52 votos, 61,90%. O Flávio Bolsonaro, 22 votos, 26,19%. No Catar, No Catar, Flávio Bolsonaro venceu.
1: No Catar?
0: No Catar.
1: No Catar?
0: É. Flávio Bolsonaro teve 173 votos, 48,45%. E Lula teve 147 votos, 41,17%. Agora, vamos na que você queria ver, na China.
1: É.
0: Na China, o Lula venceu na China. Lula teve 367 votos, 56,63%. E Flávio Bolsonaro, 203 votos, 31,33%. No Chipre, não é chifre não, o chifre é o... É o que certos povos têm aí na cabeça, né? No Chipre, Lula teve 24 votos. Também saiu na frente do Flávio Bolsonaro aí com 4 votos. Que o Flávio Bolsonaro teve 20 votos.
1: 4 votos.
0: Na Coreia do Sul, o Lula também venceu na Coreia do Sul. Com 123 votos, 56,94%. O Flávio Bolsonaro teve... 72 votos, 33,33%. Na Croácia, olha só, Lula teve 29 votos e 60,41%. Flávio Bolsonaro teve 17, 35,42%. Eu não tinha visto isso aqui, né? Porque de manhã no Facebook, o pessoal aí tava, os bolsonaristas, né? Que são fanáticos. Estava divulgando que o Flávio estava ganhando em todos os países de fora. Mas, pelo jeito, é o contrário. Né?
1: Tem uns cabas, eles falam, né, mas para dar hipope.
0: Ó, na Dinamarca, Lula teve 1.166 votos, 78,94%. Flávio Bolsonaro teve 195, 13,20%. Né? E no Egito... No Egito, Lula teve 46 votos, 71,87%. Flávio Bolsonaro teve 12, 18,75%. Nos Emirados Árabes Unidos, lá o Flávio Bolsonaro venceu Lula. Teve 659 votos, 48,92%. Lula teve 469 votos, 34,82%. Na Eslováquia, Lula teve 35 votos, 60,34%. Flávio Bolsonaro teve 13 votos, 22,41%. Na Eslovênia, o Lula teve 61 votos, 62,34%. O Flávio Bolsonaro, 25 votos, 25,51%. Na Espanha, vamos ver os espanhóis, quem que votou, os espanhóis. Os espanhóis lá, os brasileiros, né, que estão lá na Espanha, né, que tem, assim, algum parentesco com o espanhol, né, porque está lá. O Lula teve 7.063 votos, 62,15%. O Flávio Bolsonaro teve 3.297 votos, 29,01%. Na Estônia, Lula teve 142 votos, 74%. E Flávio Bolsonaro, 19 votos, 10%. Na Filipinas, Flávio Bolsonaro teve 33 votos, 53,23%. E Lula, 26 votos, 41,94%.
1: Lá tem pouco brasileiro.
0: Tem. Na Finlândia, Lula teve 475 votos, 68%. Flávio Bolsonaro, 155, 22%. Na França, Lula teve 8.974 votos, 78,39%. Flávio Bolsonaro teve 1.776 votos, 15,51%.
1: Na França tem bastante brasileiro, velho.
0: Tem bastante brasileiro. Na Grécia, Flávio Bolsonaro teve 230 votos, 46,65%. Lula, 196, 39%. Na Hungria, Lula teve 331 votos, 71,18%. Flávio Bolsonaro, 93 votos, 20%. Na Índia, Flávio Bolsonaro teve 26 votos e Lula, 24. Em Israel, Flávio Bolsonaro teve 523 votos e Lula teve 92. Vamos ver no Japão. No Japão, a maioria que está lá é bolsonarista. Flávio Bolsonaro teve 24.601 votos, 71%. E Lula teve 5.222 votos, 15%. No Kuwait, Lula teve 54 votos, 73%. Flávio Bolsonaro, 12 votos, 16%. No Líbano, Lula teve 2.538 votos e Flávio Bolsonaro, 1.138. Na Malásia, Lula teve 44 votos e Flávio Bolsonaro, 27. No Moçambique, Flávio Bolsonaro teve 113 votos, 52%. Lula, 89, 41%. Na Noruega, Lula teve 592 votos, 67%. E Flávio Bolsonaro, 198 votos, 22%. Na Nova Zelândia, Lula teve 234 votos, 71%. Flávio teve 64 votos, 19%. Nos Países Baixos, Lula teve 4.387 votos, 74,44%. E Flávio Bolsonaro, 983 votos, 16%. Na Palestina, Lula teve 1.078 votos, 93%. E Flávio Bolsonaro, 46 votos, 3,97%. Na Palestina. Na Polônia, Lula teve 183 votos, 64%. E Flávio Bolsonaro, 23%. No Quênia, Lula teve 26 votos, 52,52%. Flávio Bolsonaro, 17%, 36%. Na Romênia, Lula teve 31 votos, 50%. E Bolsonaro, 22 votos, 35%. Na Sérvia, Lula teve 30 votos, 62%. E Flávio Bolsonaro, 70 votos, 27,8%. Na Singapura, Lula teve 190 votos. Flávio Bolsonaro, 92. E na Síria, Lula teve 97 votos, 89%. Flávio Bolsonaro, 7 votos, 6,48%. Na Suécia, lá tem bastante brasileiro, ó. Lula teve 1.770 votos, 69%. E Flávio Bolsonaro, 505, 19%. Aí teve os outros, ó. Escritor Augusto Cury teve até 84 votos lá, ó. Renan Santos, 70, né? Tudo eles tiveram um pinguinho lá. Na Tailândia, Flávio Bolsonaro teve 51 votos, 50%. Lula, 40 votos, 39%. No Taiwan, Flávio Bolsonaro teve 107 votos, 48%. E Lula, 77, 35%. Na Tchequia, eu nem sabia que existia esse país, hein?
1: Como é que chama?
0: Tchequia. Tá. Tchequia. Lula teve 279 votos, 70%. Flávio Bolsonaro, 70 votos, 17%. Na Turquia, Lula teve 90 votos, 70%. E Flávio Bolsonaro, 30 votos, 23%. Tem poucos brasileiros lá na Turquia, hein?
1: Na Turquia tem pouco.
0: Aí foi esses aí, né, os países aí de fora. Eu só não vi aqui dos Estados Unidos, né? Tem. Não sei porque aqui não publicaram, né?
1: Tem que ver onde tem bastante brasileiro também, é na Colômbia.
0: Na Colômbia tem?
1: Tem, o cara falou pra mim um dia, né? Tem bastante brasileiro lá.
0: Aqui ó, aqui, no geral, aqui no Brasil, ó. Foi apurado da sessão, foram 2,58% de sessões apuradas até agora. O Flávio Bolsonaro aparece em primeiro lugar com 49,55% e o Lula 41,88%. É uma diferença aí de bastante votos ali, né?
1: Rapaz. É,
0: não sei quais são as sessões, né, que estão sendo. É, qual são as primeiras sessões, né, que estão sendo aí apurado, né? Mas a diferença aqui é de 7%, né? Aí vamos ver aí, né, o que tem, né? Olha o tanto de eleitor que não compareceu. 1.103.555 eleitor.
1: Não foram para as urnas?
0: Não foram para as urnas.
2: A chuva atrapalhou.
0: Ah, e outros também estão cansados, né, de votar. Não?
1: O pessoal tá cansado, velho. Fala, só vê coisa acontecendo isso. Aí o povo fala, vamos parar com isso. Aqui mesmo conversei com uns 10 aí, os caras falaram, não vai votar de jeito nenhum.
0: É, então. É, nós só não temos aqui para deputado, né?
1: Não saiu ainda.
0: Não saiu ainda, né? Então, nós vamos saber aí, né, daqui a pouco, se vai ter alguma coisa aqui, vamos vendo, mas tem muitas sessões para ser atualizada, hein? Até isso acabar, hein?
1: Até isso acabar, vai ser lá para de madrugada.
0: É, por aí. Ó, porque foi apurado só 2,78% das sessões, né? E então não dá para saber ainda aí o correto aí.
1: Lá para umas 10 horas, 10 e meia mais ou menos, aí você tem uma noção mais ou menos.
0: É, mas pelo que vimos aí, segundo turno vai ter.
1: Ah, o segundo turno vai ter, eu falei pro cara, o segundo turno tem.
0: Né? É aí, 1.350.514 e 1.606. Aí tem 300 mil votos aí de diferença. 344 mil votos de diferença. O Lula do Bolsonaro. Assim.
1: Rapaz, eu voto, hein?
0: É, 344 mil votos. É, aí no decorrer do tempo das apurações dessa sessão, né? Que a gente vai sabendo mais aí o que vai dando, né? Esse Augusto Cury, olha, teve pouquinho voto em 99.074. Nossa, esses povos aqui entra só pra fazer peso. Porque esses não vão nem.
1: Não,
0: nem
1: tem uns aí entra pra fazer, pra preencher, né?
0: Ah, com certeza, né? Com certeza.
1: Tem uns aí que fala, vou entrar por entrar, mas eu vou lá fazer uma graça.
0: Exatamente isso.
1: Deputado não saiu nenhum?
0: Não, deputado ainda não saiu, não. Eles não divulgaram ainda o coisa lá, né, o TR não divulgou ainda, e só tá aqui para presidente, né, mais tarde já sai os para deputado, essas coisas, assim, no talvez as urnas aqui de Alto Alegre, quem pegou os resultados lá deve saber o que tem assim daqui, né? Os que ganharam aqui em Alto Alegre, os deputados. E assim demais, de lá de Birigui, né? De Araçatuba. Mas aqui nós não temos essa lista aí.
1: Meu, mas muita gente hoje largou de votar, velho. Muita gente não saiu de casa, falou, eu saí de casa, eu vou lá segunda ou terça-feira, eu vou lá e... Aí não vota e vai lá.
0: Tem outros que nem vai, né? Porque aí a hora que ele precisar votar alguma coisa, ele vai lá e paga aquela multa lá.
1: Paga a taxa lá, baratinho.
0: Né, e coisa. Mas muitos não foram votar, não.
1: Mas é a chuva que não deixou. Mas se o sol tá quente, aí você ia ver gente aí e votar, hein?
0: Agora nós vamos seguir aí com as informações lá da Rádio Senado, pois nós vamos dar uma varrida aí para ver se nós achamos alguma coisa de mais importante e nós voltamos a falar aí.
1: É, daqui a pouco nós estamos de volta por aí.
2: Sessões totalizadas, vamos pegar aqui então os resultados para governador de Rondônia. A gente tem o Marcos Rogério com 49,40% e o Wildon Chaves com 28,78% então dessas sessões apuradas na votação para governador. Para senador de Rondônia, a gente tem Dr. Fernando Máximo com 28,47% dos votos, Bruno Scheid com 23,06%, Silvia Cristina com 15,26% e Mariana Carvalho com 15,15% dos votos. Então, aí Rondônia que também já está bem adiantada aí na apuração dos votos das eleições, Adriano.
3: E aí, os números aí de Rondônia, João, o que que mostram aí pra gente nessa disputa, tanto pro governo quanto pro Senado?
4: Pois é, pra governo, a gente tem o atualmente senador Marcos Rogério, nas pesquisas sempre ficava ali no limiar de ganhar no primeiro turno ou de levar para um segundo turno. Então, aqui a gente tá bem dentro do esperado em termos de votação. Agora, tem uma certa surpresa com o segundo colocado, que é o Wildon Chaves. A gente tinha Wildon Chaves e Adailton Fúria disputando ali quem iria para um eventual segundo turno, mas pelo menos até agora, do que a gente tem aqui, 15% das urnas apuradas, o Wildon Chaves já despontou, tá botando mais de 20 mil votos aqui na frente do candidato Adailton Fúria. Então a tendência agora é de que ou o senador Marcos Rogério se eleja em primeiro turno, ou então que vá para o segundo turno com o candidato do União Brasil, Wildon Chaves. E também na eleição para o Senado, a gente tem mais uma vez aquele fenômeno do voto casado, assim como a gente teve aqui no Distrito Federal. Então a gente tem Dr. Fernando Máximo e Bruno Scheid, que são ambos do mesmo partido, do PL, também despontando ali já num primeiro pelotão, e num segundo pelotão, com a votação praticamente empatada, Silvia Cristina e Mariana Carvalho, do PP e do Republicanos, respectivamente. Então, a gente tem aqui uma tendência de que o...
0: Olha aí, ó, e aqui no estado de São Paulo, para governador, o Tarcísio tem 71,5% dos votos, Wagner. E Fernanda Haddad, 28,39%. Tarcísio praticamente já ganhou no primeiro turno.
1: Viu? O Tarcísio lá em São Paulo, ele ganha no primeiro turno. Ele faz bom trabalho lá em São Paulo.
0: É, então, esse aí praticamente já tá ganho, né?
1: Esse aí tá ganho dele pra ele.
0: Esse tanto de voto que ele já tem, com esse pouco aí apurado, né, que foi apurado, ele vai já venceu, né, não vai ter nem segundo turno.
1: Não, isso aí não tem segundo turno.
0: A diferença é muito grande, né. Eu acredito que não esteja, né, pode ser que tenha.
1: Falei pra um cara lá em Santo André, ele tava lá aí ontem, ele passou um áudio pra mim, eu falei, o Tarcísio aí pro lado de São Paulo, aí ninguém tira ele mais agora não, mas ele é o governo de São Paulo.
0: É, o Flávio Bolsonaro segue com 9 pontos na frente do Lula.
1: 9 pontos?
0: 9 pontos. Vamos ver aí até mais tarde, né? Até daqui mais um pouquinho, nós já sabemos o tanto que vai ter a mais, né?
1: Daqui a pouco nós estamos de volta aí.
2: Como está adiantado, Tocantins já 27,37%.
3: É,
2: vamos trazer os números aqui.
3: Vamos nessa.
2: O governo, então, de Tocantins, a gente tem a professora Dorinha com 46,86% e Vicentinho Júnior com 42,60%, então, dos votos aí para governador do Tocantins. Já no cenário para senador, a gente tem, então, Eduardo Gomes com 27,32%, Alexandre Guimarães com 19,17%, Eli Borges com 16,91% e o Gaguinho com 15,66%. Esses então são os números do Tocantins, que está bem adiantado aqui, mais de 25%, mais de 27% já das sessões apuradas no Tocantins.
3: Pois é, então Tocantins aí, Tocantins e Distrito Federal, né? São as unidades da federação em que a apuração está mais adiantada. O que você tem a dizer aí, João, sobre esses números do Tocantins?
4: Olha, Tocantins, a gente teve a senadora, a professora Dorinha Seabra, despontando com favoritismo, até nas primeiras rodadas de pesquisa, indicava-se uma probabilidade grande de vitória em primeiro turno, mas também nós tivemos já nessas duas últimas semanas um crescimento das intenções de voto do candidato Vicentinho Júnior. Então, realmente, a gente tem uma probabilidade, eu diria, hoje maior, de efetivamente haver um segundo turno. A gente tem aqui, até agora, na eleição para o Senado, o senador Eduardo Gomes, que pleiteia a reeleição, despontando num primeiro lugar, aqui, a partir das pesquisas, não é exatamente muita surpresa, mas uma segunda colocação um pouco mais disputada do que se imaginava, uma proximidade grande dos candidatos Alexandre Guimarães, Eli Borges e Gaguinho.
3: Tá, então, eleição no Tocantins. Olha, aqui no Distrito Federal já temos 43% das urnas das sessões apuradas. Celina Leão, 49,5% dos votos válidos. Não, ainda não garante ainda vitória no primeiro turno. Leandro Graz, do PT, tem 34,98% e Paula Belmonte, do PSDB, 8,34%. Para o Senado, aqui em Brasília, no DF, Michele Bolsonaro, 28,68%, ela do PL, Bia Kicis, também do PL, 27,22%, e Leila do Vôlei, 21,51%. Leila do Vôlei, do PDT, tenta a reeleição, e Érica Cocai, do PT, 19,18%. A diferença aí de Bia Kicis para Leila do Vôlei, 83 mil votos a vantagem de Bia Kicis em relação à Leila do Vôlei. Raquel, e as nossas emissoras parceiras?
2: Vamos lembrar mais algumas das emissoras parceiras que estão aqui retransmitindo, então, essa nossa transmissão. Ó, a Rádio Assembleia em Boa Vista, Roraima, está com a gente. Obrigada pela companhia, pela parceria de vocês. FM Lago Azul, em Bonito, Mato Grosso do Sul. Rádio Litoral FM, em Cabo Frio, no Rio de Janeiro. Rádio Alternativa FM, em Cruzeiro, São Paulo. Rádio Nova FM, em Cupira, Pernambuco. Rádio SDS FM, Dourado, São Paulo. Rádio Cidade FM, em Fortaleza dos Nogueiras, no Maranhão, Rádio Aliança, em Guarani das Missões, no Rio Grande do Sul, Independente FM em Ixu, na Bahia, e Inhambupe FM em Inhambupe, na Bahia também, Adriano.
3: Maravilha! Muito obrigado aí às emissoras parceiras com a gente nessa transmissão especial da apuração dos votos em todo o país. Tô de olho aqui na eleição presidencial, hein? Tô trazendo aqui os números atualizados, deixa eu apertar aqui o F5, pronto, acabou. 6% das sessões totalizadas em todo o país. Flávio Bolsonaro, 50,51% dos votos, votos válidos. Lula, 41,08%. E o escritor Augusto Cury, 3,03%. Ronaldo Caiado, 2,42%. E Renan Santos, 2,37%. A diferença de Flávio Bolsonaro em relação a Lula, cerca aí de 700 mil votos, a vantagem de Flávio. Lembrando que esses números temos que levar em conta de onde estão vindo esses números, porque temos aqui estados do sul do país e no próprio DF, onde as pesquisas mostravam vantagem de Flávio Bolsonaro, estão fazendo a diferença. Ainda faltam não os votos do interior, né, João, mas os votos do Nordeste, em que Lula tradicionalmente tem uma votação mais significativa.
4: É, aqui a gente está no Nordeste, talvez o que está mais avançado é o meu estado de origem, a Paraíba, tem 22%. Mas se a gente olhar realmente aqui os estados, não só estados do Sul, principalmente, mas também alguns estados do Norte, que dão uma votação, alguns estados do Norte dão uma votação muito expressiva em prol de Flávio Bolsonaro, como é o caso de Rondônia, por exemplo, que a gente acabou de comentar aqui. Então, com 6% ainda tem realmente uma situação de uma margem pequena ainda de urnas apuradas, 6,6, mas com essa ressalva, já o candidato Flávio Bolsonaro tem uma votação bem superior ao que seria de se levar em conta a partir das pesquisas, que é sempre uma situação que tem aquela discussão na ciência política do voto silencioso, a pessoa que vota mas não responde na pesquisa. Mas com todas essas ressalvas de que ainda falta muita coisa para apurar, já é uma diferença. O atual presidente Lula está com uma votação um pouquinho menor do que era de se esperar, e o candidato Flávio Bolsonaro com um pouco mais de votos do que se era de esperar nesse momento.
3: Aqui os maiores colégios eleitorais do Nordeste, Ceará ainda 1,16% das sessões totalizadas, Bahia 1,92% e Pernambuco aqui com 2,19%.
2: Quer aproveitar para trazer então os números da Paraíba?
3: Vamos fazer uma homenagem aqui.
2: Exatamente, já que o João falou, né? Vamos trazer os números da Paraíba, que já tem 24,25% dessas sessões totalizadas. A gente começa então com os números para o governo. Lucas Ribeiro tem 65,03% dos votos e Efraim Filho com 24,21% então dos votos para governador da Paraíba. Já para o Senado, a gente tem João Azevedo com 33,11%, tem o veneziano com 23,43%, Nabor com 20,14% e doutor Marcelo Queiroga com 12,35%. Então, os números da Paraíba aí para o Senado e para o governo.
3: Tá aí, então vamos aí ficar atentos aí ao desenrolar dos números também na Paraíba. Nosso WhatsApp tá de pé, né, Raquel?
2: Tá de pé.
3: Tá aqui recebendo mensagens no 61, anota aí, hein? 61, código de Brasília, 98611-9591. Você que tá no YouTube, tá com o número aí direto aí no YouTube, 61 98611-9591. Como é que tá o Zap Zap?
2: É, tem ouvinte e tem rádio parceira também aqui no Zap Zap, viu, Adriano? Pessoal da Rádio Bagual, lá em Blumenau, Santa Catarina, retransmitindo aqui essa cobertura. Obrigada, viu, pela companhia de vocês. Também tá com a gente a Suelen, falando aqui de Brasília. Obrigada, Suelen. A Maura e o Epaminondas aqui de Brasília também acompanhando a transmissão. Obrigada pela companhia. A Dali Cristina aqui de Brasília manda inclusive aqui um oi pro João. Ela diz que é fã do João aqui, já fez aula com ele. Oh. Olha que legal.
3: Fã clube do João.
4: Fã clube. Olha aí, que coisa boa. Muito obrigado. Obrigado pela audiência. Tamo junto.
2: Também tá com a gente no Zap aqui a Nina Moreira, falando lá de Macapá. Obrigada, viu, Nina, pela companhia. E também aqui no Zap, deixa eu ver quem que é aqui. Essa rádio é a rádio Web Rádio Progresso, lá em Belém, também está retransmitindo, está com a gente aqui no Zap. Obrigada pela sua companhia.
3: Maravilha, e você também pode acompanhar a nossa transmissão pelo YouTube, canal da TV Senado do YouTube. Vai lá, clica na nossa transmissão e acompanha aqui a programação da Rádio Senado, programação especial aqui na cobertura das eleições 2026, apuração dos votos. Eleição presidencial, 7,59% das sessões totalizadas. Está indo aos poucos, mas está indo. Flávio Bolsonaro, do PL, 50,7% dos votos. Votos válidos. Lula, do PT, 40,98%. Escritor Augusto Cury, do Avante, 3,01%. Ronaldo Caiado, do PSD, 2,4%. E Renan Santos, do Missão, 2,33%. Dos votos válidos até agora. Flávio Bolsonaro tem cerca aí de 4.480.000 votos e Lula tem 3.620.000 votos. É a totalização aqui, por enquanto, do TSE, eleição presidencial. Raquel, vamos cruzar o país, saindo da Paraíba. Agora, a Raquel aqui está viajando aqui no mapa do TSE.
2: Estou passeando pelo mapa aqui, cheguei no Pará aqui agora, viu,
3: vamos
2: Adriano?
3: Lá, vamos pro Pará.
2: O Pará já tem 16,55% das sessões totalizadas. E a gente traz aqui os números para governador do Pará. Dr. Daniel tem 51,30% e Rana Graçan tem 44,54% então dos votos para o governo do Pará. Já para o Senado, a gente tem Helder com 24,54%, delegado Éder Maduro com 23,09%, Chicão com 20%.

0: Quer dizer, você só tem dois candidatos mais competitivos, então é uma eleição ao mesmo tempo muito apertada, mas também com a grande chance de terminar no primeiro turno. Por enquanto, aqui o candidato doutor Daniel partindo na frente aqui com 16% das urnas apuradas. E para o Senado, a gente tem uma dianteira do ex-governador Helder Barbalho, aqui já era alguma coisa mais esperada, mas com a dianteira não muito grande. A gente tem aqui uma disputa a rigor embolada entre quatro candidatos, né? Helder Barbalho, o delegado Éder Mauro, Chicão e o atual senador e candidato à reeleição, Zequinha Marinho. Então a gente tem aqui todos eles aqui no intervalo de 50 mil votos aqui. Então, com 16%, é uma situação bem imprevisível, para falar a verdade.
1: Tá aí, então vamos aí acompanhar também a eleição no Pará. Um abraço aí para você que está em Belém acompanhando a nossa programação em 101,5. Agora em Belém, mesma hora de Brasília, 5:53. Essa é a cobertura especial aqui da Rádio Senado na apuração dos votos. Raquel, agora vamos para o Acre, é isso?
2: Vamos continuar ali na região norte, vamos pegar números do Acre, que tem 22,03% das sessões totalizadas. Adriano, a gente traz os números então para governador do Acre. Maílza Assis vem em primeiro lugar com 50,41% dos votos. Alan Rick tem 29,76%, então esses são os candidatos que estão melhor votados aqui para o governo do Acre. E para o Senado, a gente tem em primeiro lugar Márcio Bittar, com 24,49%, Mara Rocha, 17,34%, Gladson Cameli, com 15,56%, e Jorge Viana, com 14,88% dos votos, então, para o Senado no Acre.
1: Tá aí, aqui estou vendo aqui a eleição para o Senado. Temos aí Márcio Bittar, que está conseguindo a reeleição, né? Não é isso? Márcio Bittar. E Sérgio Petecão, que também tenta a reeleição, não está bem colocado, está aqui na quinta posição até o momento aqui na apuração. Temos 22% das sessões totalizadas. E Jorge Viana, que tenta voltar ao Senado, está em quarto lugar. E Gladson Cameli, que já foi governador, não é isso?
0: Sim,
1: do estado do Acre.
0: Sim, exatamente.
1: Situação aí bem disputada, a eleição aí para o Senado do Acre.
0: Pois é, isso daqui as pesquisas já indicavam, Adriano e Raquel, já indicavam uma disputa muito renhida. Chegou a ter empate técnico quádruplo aqui. A surpresa é que o ex-governador Gladson Cameli, ex-senador e ex-governador, ele aparecia em primeiro. Mas como houve questionamentos em relação à candidatura dele, à judicialização da candidatura, a gente sabe que isso sempre tende a prejudicar. Mas você pega aqui, ó, a disputa pela segunda vaga, por enquanto, entre Mara Rocha, Gladson e Jorge Viana, está ali no intervalo de 5 mil votos. Então está bem apertada a disputa, realmente. Já em relação ao senador Sérgio Petecão, ele já fica para um outro patamar ali, a não ser que consiga alguma virada. A gente tem 22% das urnas apuradas, mas já tem uma diferença um pouquinho maior em relação a esse segundo pelotão.
1: Tá, e vamos aqui aos números do Distrito Federal. Eita, Celina Leão, 62% das sessões apuradas, 49,49% dos votos válidos. Tá ali meio ponto aí percentual, né, para atingir a maioria no primeiro turno. Vamos ver. Leandro Graz, do PT, tem 34,82% dos votos. Então, por enquanto, tá sendo o segundo turno entre a governadora Celina Leão, que é do PP, e Leandro Graz, do PT. E para o Senado, parece que a coisa vai aqui se cristalizando. Michele Bolsonaro, 28,72%. Esses percentuais que eu estou citando agora para o Senado, vem se repetindo nas últimas parciais. Michele Bolsonaro, do PL, 28,72%. São mais de 560 mil votos. Bia Kicis, também do PL, 27,31%. Leila do Vôlei, do PDT, 21,41%. E Érica Cocai, do PT, 19,1%. Na segunda vaga ali, Bia Kicis tem uma vantagem de 116 mil votos em relação à Leila do Vôlei. Então, Bia Kicis vai ficando com a segunda vaga. O PL, com as duas vagas para o Senado, ali a dobradinha, né? Elas fizeram campanha juntas, Michele Bolsonaro e Bia Kicis, e aí estão confirmando essa dobradinha nas urnas. Bem, vamos agora para o Paraná, gente, porque eu queria aqui depois fazer um comentário com o João sobre a situação do candidato Deltan Dallagnol, que tem aí um embrólio.

0: ali, né, jurídico, né? Vamos lá, Raquel, como é que estão os números aí do Paraná?
1: Deixa eu abrir aqui o Paraná, que eu me enrolei um pouquinho aqui, Adriano.
0: É muito número, Raquel.
1: É muito número. Peraí, deixa eu chegar aqui no Paraná. Tá certo. Paraná com 33,29% já das sessões apuradas, hein? E para governador, Sérgio Moro tem 50,17% dos votos. Sandro Alex com 24,68%. Já para o Senado, a gente tem Felipe Barros com 26,94%, Deltan Dallagnol com 25,81%, Alexandre Cury 15,55% e a Gleisi com 13,53% dos votos.
0: Tá aí, e para o Senado, né, o João, tem aí toda uma questão envolvendo o Tribunal Superior Eleitoral. É aquele negócio, vai, a candidatura do Deltan tá valendo ou não? Até ontem não estava valendo. Aí hoje o ministro Cássio Nunes Marques diz, não, tem que computar os votos, depois a gente vê. Então tem esse detalhe aí da eleição no Paraná que a gente tem que levar em conta.
2: Olha, se o ouvinte quiser fazer uma comparação interessante, no Acre, a candidatura de Gladson Cameli aparece como anulado sub judice. Quer dizer que, em princípio, os votos vão ser anulados, porque tem algum questionamento judicial, mas ele conseguiu uma liminar para concorrer. Já aqui, a candidatura de Deltan Dallagnol não tem nenhuma observação. Exatamente porque teve essa decisão já ontem à noite, hoje de manhã, do presidente do Tribunal Superior Eleitoral liberando a candidatura. Então, em princípio, a preço de hoje, a candidatura dele está valendo plenamente. Embora a gente saiba que isso sempre vai ter uma repercussão negativa na própria questão da campanha. Mas, dito isso, a gente tem aqui despontando realmente Felipe Barros e Deltan Dallagnol nas duas primeiras colocações, e já num pelotão abaixo, Alexandre Cury e Gleisi Hoffmann, já com a diferença quase metade dos votos praticamente. Para governador, a gente tem lá uma situação parecida com a daqui do Distrito Federal. O senador Sérgio Moro, candidato ao governo, ele estava no limiar de ser eleito ou não no primeiro turno. Então, por enquanto ele está sendo eleito no primeiro turno, havia uma briga pela segunda vaga. O deputado Requião Filho, filho do ex-senador Roberto Requião, estava despontando numa segunda colocação, mas o candidato da base do governo, Ratinho Júnior, Sandro Alex, cresceu nessa reta final de campanha. Resta ver se ele cresceu o suficiente para passar Requião Filho. No momento há uma diferença de 10 mil votos apenas entre eles, e também se é o suficiente para levar a disputa para o segundo turno lá no Paraná, que a gente já tem na casa dos 30% das urnas apuradas.
0: Tá aí, o Paraná também é um dos estados aí com a apuração mais adiantada. Eu tô vendo aqui no painel, no resumo geral, Distrito Federal e Tocantins são as unidades da federação com maior porcentagem de sessões apuradas. O DF já chega a 70%. Deixa eu dar uma olhadinha aqui sobre a eleição pro DF, porque ela já tá bem adiantada aqui, Raquel, sobre a votação para deputado também. A gente tem que ficar atento à eleição para deputado. Para senador, nós estamos vendo aqui Michele Bolsonaro 28,75%, Bia Kicis 27,32%, Leila do Vôlei 21,40%. Então parece que aqui está se consolidando mesmo aí Michele Bolsonaro e Bia Kicis, ambas do PL, eleitas para o Senado. Para deputado federal, Fábio Félix, do PSOL, é o mais votado até agora, mais de 156 mil votos. Ele que é deputado distrital hoje, está tentando a vaga e parece que vai conseguir para deputado federal. Claro que para deputado não dá para dizer assim, ah, fulano está eleito. Tem que esperar totalizar tudo, porque depois vem, né, o João Trindade, o famoso quociente eleitoral. Que é difícil para muita gente, para mim também é um pouco difícil a compreensão, que o candidato muitas vezes mais votado não é eleito.
2: Pois é, eu até fui inventar de fazer uma série de vídeos no meu Instagram, lá no @jtrindadeprof, para explicar essa questão, e terminei tendo que fazer uns 10 vídeos.
0: Mas se complicou, então.
2: Exato, me compliquei.
0: Tem
2: mas
0: que ter segundo turno.
2: Exato, mas em linhas gerais, é porque a gente sempre tem que entender que quando a gente vota para deputado, ou para vereador também, não é o caso dessa eleição, mas para vereador é a mesma lógica, a gente dá um voto duplo. O primeiro voto é no partido. São aqueles dois primeiros dígitos. Tanto quem votou hoje viu. Quando você digita os dois primeiros dígitos, a urna já sugere o voto de legenda. Sim. do partido. Uhum. Aí se você continuar e digitar o restante, aí ele dá o voto no candidato. Então, essa votação do sistema proporcional para deputado é um voto primeiro no partido e secundariamente no candidato. É como se eu dissesse, olha, eu quero que a maior quantidade de vagas possível vá para o partido X, e dentre os candidatos do partido X, eu prefiro o candidato fulano. Por isso que aqui a gente vê os mais votados, mas a gente só tem como bater o martelo depois que tiver voto computado. Porque até o último voto pode afetar esses cálculos. Porque tem uma série de cálculos realmente muito complicados. De regra de Ronte para prever sobras, primeira sobra, segunda sobra. Teve um congresso de matemáticos em Bruxelas para definir essas regras. Então é uma situação realmente muito complexa. Dito isso, a gente tem, por exemplo, a situação do candidato mais votado aqui, que é o Fábio Félix, que ele tem que ter uma votação muito grande para poder conseguir a vaga do partido dele, exatamente, que é o PSOL. Aqui as estimativas no Distrito Federal é de que o quociente eleitoral gira em torno de 207 mil votos. Então ele está com 160 mil. É possível que ele sozinho já consiga a vaga do partido, sendo o mais votado.
0: Então vamos lá, Fábio Félix do PSOL é o mais votado, Alberto Fraga do PL vem em segundo, Rafael Prudente do MDB em terceiro, Thiago Manzoni do PL em quarto e Isalci Lucas, hoje senador, tentando uma vaga para deputado do PL, é o quinto mais votado. Para deputado distrital, Max Maciel do PSOL tem 66 mil votos, é o mais votado por enquanto. Chico Vigilante do PT vem em segundo, Eduardo Pedrosa do União em terceiro. Depois tem Stefani Sampaio, ou Stephanie, aí eu não... Acho que é Stefani Sampaio, do Republicanos, e Múcio, do PSB, são os mais votados. Ok, então temos aí alguns números para deputado distrital, deputado federal. A eleição aqui no Distrito Federal é a eleição que tem a apuração mais adiantada. Antes de chamarmos aqui o Rodrigo Rezende, deixa que já está na ponta da linha, deixa eu só dar uma atualizada aqui nos resultados da eleição para presidente da República. Então vamos aqui à votação para presidente da República. Deixa eu colocar aqui abrangência Brasil, estou aqui confirmando, pronto. 12% das sessões totalizadas em todo o país, Flávio Bolsonaro do PL, 51,09% dos votos, 7.370.000. Lula do PT, 40,71, 5.870.000. Depois vem Augusto Cury do Avante, Ronaldo Caiado do PSD e Renan Santos do Missão. Estou aqui acompanhando a votação do Zema, né, do Partido Novo, votação de 0,30%. Então essa é a eleição presidencial, panorama, vantagem de Flávio para Lula, cerca aí de 1.700.000 votos. Rodrigo Rezende está na ponta da linha para trazer números, números, queremos números, Rodrigo. Bom dia, aliás, boa tarde.
3: Opa, boa tarde. Já boa noite, né, Adriano? Boa noite para você, boa noite para Raquel, boa noite para o João, boa noite para todos os ouvintes que acompanham a nossa cobertura, cobertura aqui da Rádio Senado, através do nosso sistema de Rádio FM, das nossas parceiras. Vai ser uma noite de muitos números, muitas discussões, muitos debates, né? E vamos começar aqui, Adriano. Vocês estão fazendo um trabalho brilhante aí, trazendo diversos números. Eu vou focar nos quatro estados do Sudeste para o Senado. A região mais populosa do país, né? Com o maior número de votos. Pode ser? Vamos de Espírito Santo, Minas Gerais, Rio de Janeiro e São Paulo?
0: Diga, Rodrigo.
3: Então vamos lá. Espírito Santo, Adriano, já está com 26% das sessões apuradas. E nós temos uma surpresa, né? O João pode nos explicar daqui a pouco. O Evair de Mello, o deputado Evair de Mello do Republicanos, aparece na frente com 25,9% dos votos, cerca de 259 mil votos. Na segunda colocação, Renato Casagrande, do PSB, governador Renato Casagrande, 244.188 votos, 24%. Já é uma distância aí de 6 pontos percentuais para Maguinha Malta, do PL, 186 mil votos, portanto, deputado Evair de Mello e o ex-senador e ex-governador do Espírito Santo, Renato Casagrande, lideram nesse momento a corrida pelo Senado, pelas duas vagas do Senado em relação ao estado capixaba. Vamos falar de Minas Gerais? Minas Gerais com 10% das sessões apuradas, Domingo Sávio, deputado do PL, atualmente com 23,7%. Na segunda colocação, a ex-prefeita de Contagem, Marília Campos, do PT, com 21,1%. O atual senador Carlos Viana aparece na terceira colocação, com 16,3%, portanto, 5% aí de distância para Marília. E Áurea Carolina, do PSOL, na quarta colocação, com 14% dos votos. Continuando aí o giro pelo Sudeste, vamos para o Rio de Janeiro. Rio de Janeiro ainda com 2% das sessões apuradas aqui nessa atualização, Adriano. E na frente, a dupla do PL, o atual senador Carlos Portinho, com 27,3%, e o atual deputado federal Carlos Jordi, com 24,9%. Benedita da Silva, deputada, que aparecia em primeiro nas pesquisas, né, está na terceira colocação, com 20,3% dos votos. Em São Paulo, a apuração também ainda bem no início, né, com 3% das sessões apuradas, Guilherme Derrit, do PP, do Progressistas, com 34,5%, André do Prado, do PL, com 33,4%, na terceira colocação, a ex-senadora Simone Tebet, do PSB, com 15,5%, e na quarta colocação, Marina Silva, da Rede, com 14,3%. Em São Paulo e no Rio, resultados ainda incipientes, né? Geralmente, quando vem os resultados do Rio e São Paulo, também vem de baseada, né? Adriano, João, vem um monte de uma vez, mas por enquanto ainda muito no início. Já Minas Gerais com 10% e o Espírito Santo mais adiantado, o estado menor também, né, já apresenta uma apuração mais avançada com 25%, indicando a vitória de Ivaí de Mello e Renato Casagrande, se nada se alterar. Então são esses os números do Sudeste para o Senado por enquanto.
0: Maravilha, Rodrigo, muito obrigado aqui pela sua participação. Registrando aqui que agora na sonoplastia da nossa transmissão, o Manuel Soares está com a gente aqui. Ô Manuel, um abraço para você, muito obrigado aí pela parceria aqui nessa transmissão especial. Vai estar com a gente até o final aqui da nossa transmissão. Raquel Teixeira e o nosso WhatsApp, o 619-8611-9591.
1: Vou trazer uma participação especial aqui no nosso zap, viu? É o João Trindade Pai. Tá aqui com a gente, ó.
0: Olha o fã clube aí, olha
1: o fã clube do João, tá aqui com a gente. Também tem rádio parceiro aqui com a gente, o Cleudo lá da Novo Sol FM, em Maracanaú, também tá retransmitindo. Valeu, Cleudo. Com a gente o Emerson fala de Cabo de Santo Agostinho, também tá por aqui, lá em Pernambuco, acompanhando as apurações. Obrigada, viu, Emerson? Também com a gente aqui, deixa eu ver quem mais. Tá o Michael, também tá por aqui mandando parabéns e mandando um abraço aqui pro João Trindade, todo mundo aqui, os fãs do professor João, estão todos aqui com a gente hoje, viu? Também tá com a gente aqui, ó, falando de São João del Rei. Quem é a Vicentina e o Antônio, os pais do Rodrigo Rezende, que acabou de falar com a gente? Pois é, estão acompanhando a gente aqui também, ligadinhos. Maravilha. No YouTube, acompanhando a apuração. Obrigada, viu? Obrigada a todo mundo que tá com a gente no zap.
0: Maravilha, o pessoal aí participando, mandando mensagem para o 619-8611-9591. João Trindade, aqui nosso comentarista aqui político, né, nessa cobertura especial. O Rodrigo deu uma passada aí nos números, mas é claro, o Sudeste ainda, a apuração está muito aí lenta, muito aquém ainda do que a gente esperava para esse horário, né, às 6h10 da tarde ou 6h10 da noite. Mas o fato é que pelo peso eleitoral da região Sudeste, a região mais populosa do país, né? Os principais colégios eleitorais estão na região Sudeste. Muita expectativa aí da consolidação desses resultados.
2: É verdade, Adriano. Aproveitando agora, então, mais uma vez para mandar um beijo pro meu pai e mandar um abraço pro Michael Roriz, meu amigo, meu sócio, inclusive, que tá também do marcando presença aqui no WhatsApp. E a gente tem a situação interessante, realmente, do Espírito Santo, em que a gente tem o atual governador e ex-senador, candidato à reeleição, Ricardo Ferraço, que estava na dianteira em todas as pesquisas, mas assistiu a uma arrancada nessas últimas semanas do candidato Lorenzo Pasolini, que está aqui com 49,96% dos votos válidos, então ali já numa votação quase no limiar de levar no primeiro turno. E na candidatura ao Senado, a gente realmente tem uma surpresa, porque havia uma indicação de intenção de voto de Renato Casagrande, ex-governador, na primeira, despontando na primeira colocação. E uma briga na segunda, pelo segundo lugar entre Evaí de Melo, Maguinha Malta e o atual senador Fabiano Contarato. Mas o que a gente está vendo até agora, já com um quarto das urnas apuradas ali no Espírito Santo, é Evaí de Melo na primeira colocação, Renato Casagrande na segunda colocação ali um pouco perto e já se consolidando, já numa situação relativamente consolidada, porque aqui para o ouvinte ter uma ideia, mais importante às vezes do que o número frio é a tendência. Então, por exemplo, aqui no Distrito Federal a gente já tem, não tem matematicamente, mas pela tendência da votação a gente já tem uma consolidação do quadro para o Senado. Mas lá no Espírito Santo também uma situação de uma certa surpresa aqui na primeira colocação para o Senado Federal.
0: Tá aí, então, a situação aí no Sudeste. Raquel, vamos para onde agora?
1: Vamos lá para Mato Grosso do Sul, que a gente já tem 51,11% das sessões totalizadas. Trazer os números, então, para governador do Mato Grosso do Sul. Eduardo Ridel tem 67,21% já dos votos e Fábio Tradi com 23,09%. Já para o Senado, no Mato Grosso do Sul, em primeiro lugar tem Reinaldo Azambuja, com 34,59%. Capitão Contar, com 33,66%, Vander Lobé com 13,03% e a Soraya com 12,64%. Então, esse é o cenário até agora em Mato Grosso do Sul, aqui para o Senado.
0: É, tá aí. Então, a gente está vendo aqui dois candidatos do, mais uma dobradinha aqui do PL no, em Mato Grosso do Sul, Reinaldo Azambuja e Capitão Contar, aí conseguir na vaga uma votação, inclusive, muito parecida.
2: É verdade. Aqui, zero surpresa, tá? Aqui, realmente, era o que as pesquisas já indicavam. Tanto a reeleição do atual governador Eduardo Ridel, como também a eleição para o Senado do ex-governador Reinaldo Azambuja e do Capitão Contar, que foi candidato a governador em outras oportunidades. Então, já era realmente esperado. Talvez uma diferença de votos maior do que as pesquisas apontavam, mas o quadro de quem está despontando aqui como favorito já com 44% das urnas, em termos de tendência, é uma tendência já consolidada. Aqui em Mato Grosso do Sul não temos maiores surpresas, não.
0: Tá aí, números de Mato Grosso do Sul, também aqui a tendência de eleitos para o Senado. Você está acompanhando aqui na Rádio Senado a cobertura especial da apuração dos votos do primeiro turno das eleições 2026. Mais de 140 emissoras estão conosco neste momento. Raquel Teixeira, vamos aí a mais emissoras que estão participando aí com a gente dessa transmissão especial.
1: Vamos lá com a gente, a Rádio Cidade FM em Lábrea, no Amazonas, Rádio Comunitária Rio Vermelho em Lagoa Grande, Pernambuco, Rádio Jovem Mais em Lavrinhas, Minas Gerais, Rádio Assembleia em Macapá, também a Rádio Camaragibe, em Matriz de Camaragibe, Alagoas, Rádio Cidade Nova em Natal, Rio Grande do Norte, Rádio 98 em Osório, Rio Grande do Sul, Rádio Província em Ouro Preto, Minas Gerais, Rádio Sampaio em Palmeira dos Índios, Alagoas. Todas rádios parceiras aqui, retransmitindo com a gente essa apuração das eleições de 2026. Adriano.
0: Maravilha, Raquel. Vamos dar uma passada agora aqui, o João, no Amapá, estado do Amapá aqui. Está tendo aqui uma eleição aqui para o Senado, né? Raíssa Furlan, do Podemos, está liderando a eleição para o Senado. Até agora, 18% das sessões totalizadas no Amapá. Raíssa Furlan tem 27,3%, ela é do Podemos. Lucas Barreto, do PSD, tem 21,87%. E Randolfe Rodrigues, do PT, 21,11%. Briga aí renhida, como você fala aqui, pela segunda vaga, que dois senadores que tentam a reeleição.
2: Pois é, aqui no Amapá a gente tem realmente uma disputa, principalmente para o Senado. Parece aquele jogo das cadeiras, sabe? Tem muita gente grande disputando, mas só tem duas vagas. Então, Raíssa Furlan, que tende a ter uma votação muito expressiva, até puxada pelo candidato ao governo, doutor Furlan, brigando pela segunda vaga, a gente tem Lucas Barreto, atualmente senador, senador Randolfe Rodrigues, também tentando a reeleição, Acácio Favacho, que é deputado federal também há bastante tempo, já, então, uma disputa muito grande aqui pela segunda vaga. E se a gente for ver aqui na segunda vaga neste momento, a gente tem menos de 1.000 votos de diferença entre Lucas Barreto e Randolfe Rodrigues. Então, aqui com 17,97%, o Amapá também é daqueles estados em que depende muito de onde os votos estão vindo. A gente tem Macapá e Santana, que são ali da região metropolitana, na verdade Macapá, a capital, e Santana, o porto, ali bem próximo, mas a gente tem localidades um pouco mais distantes, como, por exemplo, Laranjal do Jari, temos outras cidades como Oiapoque, já que devem ter uma composição um pouco diferente. Então aqui vai demorar para definir uma tendência, aparentemente.
0: Tá aí, então. Vamos acompanhar, claro, com atenção a votação no Amapá.
1: Vamos continuar no norte aqui, Adriano. Vamos para Amazonas?
0: Vamos lá.
1: Amazonas está com 34,79% das sessões já apuradas, né? E a gente tem aqui para o governo do Amazonas, Omar Aziz, em primeiro lugar, com 36,36% dos votos, e a professora Maria do Carmo com 29,49% dos votos. Aqui para o Senado, a gente tem em primeiro lugar Eduardo Braga com 29,03%, Capitão Alberto Neto com 26,67%, Plínio Valério com 24,58% e Wilson Lima com 9,75%. Então, esse aí é o cenário que se desenha para o Senado no Amazonas.
0: E aí, João, os números do Amazonas?
2: Aqui para o governo, a gente teve um crescimento da candidata professora Maria do Carmo, que aparecia às vezes com um dígito só nas pesquisas, mas ela foi ganhando corpo a campanha dela, e chegou, não está encostada, mas chegou mais próxima do que se imaginava do primeiro colocado, o atual senador Omar Aziz. E a gente tem agora aqui uma eleição quase que com certeza que iria para o segundo turno, porque tem muito candidato forte, tem Roberto Cidade, que foi presidente da Assembleia, tem Davi Almeida, então realmente você tinha uma candidatura, uma campanha que quase com certeza iria para um segundo turno, mas talvez não tão próxima quanto se verificou aqui. Para o Senado, senador Eduardo Braga, candidato à reeleição, sempre despontou como favorito, e uma segunda vaga numa disputa aqui entre capitão Alberto Neto e o atual senador candidato à reeleição, Plínio Valério. Aqui uma diferença que já vem ali para uns 25 mil votos, com 32% das urnas apuradas. O Amazonas também é um estado plural, um estado absolutamente gigantesco, então tem que se analisar com cuidado, mas talvez isso aqui já indique uma tendência de uma segunda vaga aí para o candidato capitão Alberto Neto. Lembrando que na última eleição a gente teve em 2022 definição da reeleição do senador Omar Aziz, salvo engano, já nas últimas urnas. Então foi com bastante emoção o Amazonas. Também depende muito do eleitorado de Manaus, que tem 3 milhões de habitantes, e do interior do estado muda bastante a composição de votação.
0: Tá, então, números do Amazonas. Deixa eu dar uma atualizada aqui na eleição do Distrito Federal. 85% das sessões totalizadas. Faltam aí, pelos meus cálculos aqui, 1.100 das quase 7 mil sessões para serem totalizadas. Então está aí caminhando para o seu final. Dentro de poucos minutos já teremos resultados aqui bem consolidados. Celina Leão para o governo, hein? Celina Leão do PP, que tenta a reeleição, 49,66% dos votos válidos. Será que vai ter segundo turno? Será que Celina Leão leva no primeiro turno? Vai ser aqui no Photoshop. Celina Leão aqui no limite quase aqui para ganhar no primeiro turno ou ter que disputar o segundo turno. Leandro Graz, do PT, tem 34,65% dos votos, e Paula Belmonte, do PSDB, 8,45%. Para o Senado, aqueles percentuais ali na mesma casa, né? Michele Bolsonaro, quase 29% dos votos, Bia Kicis, 27,3%, ambas do PL. Leila do Vôlei, que tenta a reeleição, 21,35%. Diferença a favor de Bia Kicis em relação a Leila do Vôlei pela segunda vaga. Ali está dando
4: 18 horas com mais 21 minutos, né? A eleição aí está indo rápido, né? Já com praticamente 22% das urnas apuradas, né? E no ranking aí, O Flávio Bolsonaro está com 51,7%, né? E o Lula com 40,82%. Se continuar nesse patamar aí até o fim, não tiver nenhuma mudança, já vai se conhecer aí o presidente no primeiro turno, né? E não vai ter eleição, não vai ter o segundo turno. Tem 51%, já não precisa mais de segundo turno. Mas vamos ver, né? Ainda falta...
5: Ainda falta bastante urna.
4: É, 88% das urnas para apurar ainda.
5: Então, até lá para umas 10 horas, mais ou menos, 11 horas, aí já fica mais ou menos quem é o presidente.
4: É, dá para saber se vai ter segundo turno ou não, né? É, no andar da carroça, do jeito que está, se não tiver uma inversão nenhuma, né? O Flávio Bolsonaro aí é eleito no primeiro turno. Mas se tiver alguma inversão aí, no decorrer das apurações total aí, aí tem segundo turno, né? Tranquilo.
5: É, eu tava torcendo para não ter mais não. Tinha de ser no primeiro, né?
4: É, o certo era...
5: Aí sempre precisa botar de novo.
4: Que tivesse logo, que saísse logo o resultado logo no primeiro. Tanto para nós, tanto faz, que seja um, que seja outro. Sair no primeiro já é uma beleza, né? Que não precisa ter.
5: Evita de voltar lá.
4: Evita de voltar e esse negócio de propaganda no rádio, né? Coisa chata. Tem que cortar a programação para pôr propaganda política. De graça ainda, viu?
5: É, isso que é ruim. Então. Aí no primeiro turno.
4: É, se no primeiro turno sair, já tá livre dessa encrenca, né?
5: É, para nós não significa nada.
4: Que nem falou o prefeito do Jatobá. Nem fede, nem cheiro.
5: É, rapaz, a coisa é feia, viu?
2: Eu estou procurando aqui qual é o segundo mais votado do PSOL, mas já vai realmente uma votação já bem menor, tá? Mas é bem provável que ele consiga essa vaga pelo quociente eleitoral.
0: Ok, então tá aí. Distrito Federal já caminhando para o final da votação, quase 90% das sessões apuradas. Raquel Teixeira, do Distrito Federal, vamos aqui mandar um abraço para o pessoal que está em Teresina acompanhando a gente em 104,5, Rádio Senado Teresina. Agora em Teresina, mesma hora de Brasília, 6h24. Como é que estão aí os números, Raquel, no Piauí?
1: É, no Piauí a gente já tem 33,04% das sessões apuradas, Adriano. E para o governo a gente tem Rafael Fonteles na primeira colocação com 68,11% já dos votos e Joel Rodrigues com 29,91% então dos votos. Para o Senado, o Piauí está em primeiro lugar. O senador atual, senador Marcelo Castro, né, com 34,39%. Júlio César Ojulim, 26,28%. Ciro Nogueira vem com 24,33%. E Tiago Junqueira tem 10,29%. Então, dos votos, mais de 30% já das sessões apuradas no Piauí. Inclusive, quero mandar um abraço para Fabiana, de Teresina, que está com a gente aqui no Zap. Obrigada, viu, Fabiana?
0: Maravilha, tá aqui então, Marcelo Castro está conseguindo a reeleição, ele que é do MDB, Ciro Nogueira também tenta a reeleição, está em terceiro aqui, mas uma votação ainda bem assim definida, pelo que eu estou vendo aqui, um terço das sessões totalizadas, Júlio César Jurindo Lula e Ciro Nogueira disputando aí, parece, a segunda vaga.
2: Pois é, aqui para o governo zero surpresa, Rafael Fonteles é um governador muito bem avaliado, então você sabe que isso termina induzindo as candidaturas. A oposição não se mobiliza tanto para concorrer, porque sabe que tem uma probabilidade menor de conseguir. Então aqui deve ir no primeiro turno com bastante folga a eleição para o governo. No Senado, agora você veja como a eleição de governador puxa o Senado, porque Marcelo Castro, atual senador, e Júlio César são os dois candidatos da chapa de Rafael Fonteles e teve uma campanha muito forte do governador de tentar transferir votos então para essa dupla também. Marcelo Castro já despontando aqui na primeira colocação e uma briga grande pela segunda vaga entre Júlio César e o atual senador Ciro Nogueira, uma diferença aqui ainda bastante pequena para o eleitorado do Piauí, que é um eleitorado razoável. Aqui a gente ainda tem bastante emoção por essa segunda vaga, viu?
0: É verdade. Então tá aí, a eleição no Piauí ainda indefinida, principalmente em relação à segunda vaga no Senado. Vamos cruzar o país do Piauí, vamos para o Rio Grande do Sul, porque lá no Rio Grande do Sul parece que agora a apuração engrenou, Raquel.
1: Engrenou, já tem 45% já das sessões apuradas para o governo do Rio Grande do Sul. A gente tem em primeiro lugar Zuco, com 59,24% dos votos, e em segundo Juliana Brizola, com 30,72%. Para o Senado, os números começam com Sanderson, com 30,73%, Marcel Van Hatten tem 30,72%, Manuela Dávila 16,50% e Pimenta com 15,64% então dos votos para o Senado no Rio Grande do Sul.
0: É, tá aí bem parelho aqui as duas primeiras vagas, né, para Sanderson e Marcel Van Hatten. A diferença aqui é de 300 votos, mas para ele está de boa, porque a terceira colocada, Manuela Dávila, está bem atrás com 16,5%. Manuela Dávila que liderou aí boa parte do tempo da campanha às pesquisas, na reta final parece que perdeu fôlego, o João.
2: Pois é, Adriano, isso daí também é uma coisa que a gente ouve muito o pessoal dizer, ah, a pesquisa erra, tá vendo? Mas é porque a pesquisa para o Senado
0: é complicado.
2: É inglória. Porque veja, primeiro, o eleitor define o voto na véspera ou antevéspera da eleição, quando não no dia. E é muito difícil você fazer essa questão de pesquisa com duas vagas. Então a pesquisa ou ela totaliza para dar 200%, ou ela tem que ver primeiro voto e segundo voto e tentar um somatório. Então é extremamente imprevisível, tá? Agora, chama bastante a atenção essa diferença, porque tanto o candidato ao governo, Zuco, ter 59%, quer dizer, já tinha algumas pesquisas tinham captado o risco de ele se eleger, o risco não, a probabilidade de ele se eleger num primeiro turno, mas ficava ali no limiar, nenhum indicou 59% dos votos. Também muita coisa é devida à desidratação do candidato governista, que é o Gabriel do MDB, que está por enquanto marcando só 8% dos votos. Havia uma expectativa de que ele tivesse alguma votação ali nos dois dígitos, mas parece ter tido uma migração do candidato, da votação no candidato governista para o candidato Zuco. E no Senado, aqui, realmente, uma votação extremamente parelha entre dois atuais deputados federais que tentam a vinda para o Senado, Sanderson e Marcel Van Hatten, realmente com a diferença já muito grande em relação a Manuela Dávila e Pimenta. Então, aqui, acho que com 47% das urnas apuradas no Rio Grande do Sul, é muito improvável alguma virada no Senado, viu?
0: Tá aí. Vamos aqui à atualização da eleição presidencial. Mais de um quarto das sessões já foram apuradas. 27,88%. Estamos caminhando aí para 30% das sessões totalizadas. Flávio Bolsonaro do PL, 50,85% dos votos válidos. Tem 16 milhões e 300 mil votos. Lula do PT, 41,05%, 13 milhões 172 mil votos, cerca aí de 3 milhões cento e poucos mil votos a diferença a favor de Flávio Bolsonaro. Augusto Cury tem 2,94%, Ronaldo Caiado tem 2,37%, Renan Santos 2,28% e Zema 0,28%. Então tá aí, eleição presidencial com quase 30% dos votos apurados. Vamos aqui para o estado vizinho nosso, né, Raquel? Goiás, como é que está aí a disputa no estado de Goiás?
1: Em Goiás, já 36% das sessões apuradas, Adriano. Para o governo do estado, Daniel Vilela tem 57,61% dos votos e Wilder Moraes, 23,44%. Já o cenário para o Senado tem Gustavo Gayer com 26,08%, Gracinha Caiado com 20,83%, Dr. Zacarias Calil, 15,39%, e Oséias Varão tem 10,97% então dos votos para o Senado aqui no estado de Goiás.
0: Pois é, aqui Gracinha Caiado, né, João Trindade, liderou aí as pesquisas, mais uma vez, as pesquisas para o Senado realmente são assim, são terríveis para os pesquisadores, os institutos de pesquisa. Gracinha Caiado, que sempre liderou ali as pesquisas, agora está em segundo, deve conquistar a segunda vaga, está caminhando para isso, mas o fato é que Gustavo Gayer, do PL, é o mais votado por enquanto, e Vanderlan Cardoso, que tenta a reeleição, parece que vai ficando pelo caminho.
2: É, pois é, as pesquisas já indicavam que o caminho da reeleição do atual senador Wanderlan Cardoso ia ser muito complicado, e isso está se confirmando. Agora, a maioria dos levantamentos indicava Gracinha Caiado, que é esposa do candidato à presidência, Ronaldo Caiado, numa dianteira muito grande. E Gustavo Gayer ali disputando a segunda vaga com um certo favoritismo. Até agora, o que a gente tem com 36% das urnas apuradas é uma inversão. Gustavo Gayer com a votação bem à frente já, e Gracinha Caiado conquistando a segunda vaga, mas já botando a dianteira grande em relação a, até o seu companheiro de chapa, doutor Zacarias Calil, mas numa diferença de votos maior do que se imaginava, ou maior do que era indicado.
0: Tá aí, Daniel Vilela vai conseguindo a reeleição, 57,6% dos votos, e Marconi Perillo, que já foi senador, já foi governador do estado de Goiás mais de uma vez, tem apenas 9,35% dos votos.
2: Parece especificamente aqui sem surpresa, né? Aqui realmente já era o que se imaginava.
0: É verdade, Daniel Vilela é sempre favorito, tem um governo bem avaliado no estado de Goiás. WhatsApp, Raquel.
1: Vamos trazer quem está com a gente aqui no 6198-611-9591, Adriano. Tem rádio parceira aqui com a gente, o pessoal da Grupo Aliança de Comunicação, Rádio Aliança 87,9 FM de Guarani das Missões, no Rio Grande do Sul. Estão com a gente retransmitindo a apuração das eleições. Obrigada pela parceria. Também tem mensagem da Eli Jorge. Eli Jorge fala de Patos, lá na Paraíba. Manda aqui um parabéns à Rádio Senado. Manda parabéns para o João Trindade. É primo, né? Primo e amigo.
2: Meu primo, Eli. E não só meu primo, juiz de direito que celebrou o meu casamento.
1: Olha com a Patrícia, só!
2: Meu casamento de 19 anos e contando com Patrícia foi celebrado por ele. Então, com muita honra, um grande abraço.
1: Olha, audiência qualificada aqui na Rádio
2: qualificadíssima.
1: Senado. Também tem o Paulo Dantas, que é da consultoria legislativa aqui do Senado, também participando com a gente aqui no Zap. Viu?
2: Esse é meu chefe.
1: Aí,
2: um grande
1: chefe
2: abraço
1: para o
2: Paulo
1: tá
2: Henrique de Holanda Dantas, consultor geral legislativo aqui do Senado.
1: Obrigada, viu, Paulo? Tá demais, pessoal, né, aqui no Zap. Se quiser participar também, anota aí o nosso número 61 98611-9591.
0: Maravilha! Aqui no Distrito Federal, 92% das sessões totalizadas. Nos próximos minutos aí, nós deveremos ter uma conclusão da eleição, da apuração. 400 urnas, cerca de 500 urnas faltam ser totalizadas. Michele Bolsonaro, 29%. Bia Kicis, 27,5%, ambas do PL, estão ficando, já ficaram, né? Já praticamente já está consolidada a vitória das duas, para as duas vagas no Senado. Leila do Vôlei, do PDT, 21,3%. Agora, para governador, Celina Leão, do PP, 49,85% dos votos válidos. Será que ela leva no primeiro turno? Será que vai ter segundo turno com Leandro Graz, que tem 34,52%? A aguardar. Aqui vai ser igual a eleição para deputado, só termina quando acaba. É quando conta o último voto, parece aqui. Igual para deputado. Só dá para saber se um deputado é eleito ou não quando é totalizado o último voto. E Paula Belmonte, do PSDB, 8,48%. Então temos aqui ainda uma indefinição em relação ao governo do Distrito Federal. Faltam aí poucas urnas, deixa eu ver aqui, deixa eu dar um F5 aqui, porque aqui não deve estar... Aí, aumentou já, diminuiu um pouquinho, estava 49,85, agora foi para 49,83% dos votos válidos. Caiu 0,02 ponto percentual aqui, Celina Leão, se afastando ainda daquela régua da definição no primeiro turno. Agora em Brasília, 6 horas 35 minutos. Um abraço para você que está em todo o país acompanhando a nossa transmissão especial, apuração dos votos em todo o país, para o Senado, para os governos estaduais, para presidente da República. A gente dá uma palhinha também aqui para deputado federal, deputado estadual ou distrital. E agora, Raquel, vamos para Bahia.
1: É, a gente não trouxe ainda números da Bahia, né? Na Bahia, 21,43% das sessões apuradas. Para o governo da Bahia, Jerônimo Rodrigues vem em primeiro com 52,51% dos votos. ACM Neto vem em segundo com 46,82% dos votos. Para o Senado, na Bahia, a gente tem em primeiro lugar Rui Costa com 28,78% dos votos. Jax Wagner com 26,26%. João Roma, 20,95%, e Ângelo Coronel tem 20,84% dos votos. Esse é o cenário, então, para o Senado na Bahia.
0: E aí, João, números da Bahia.
2: Pois é, a Bahia é mais um exemplo daquela situação em que há uma disputa bastante apertada, mas que, como só há dois candidatos competitivos ao governo, deve ser resolvida no primeiro turno e com um favoritismo para o atual governador e candidato à reeleição, Jerônimo Rodrigues, que concorre numa chapa puro sangue do PT, com Rui Costa e com o atual senador e candidato à reeleição, Jax Wagner, e aqui num segundo pelotão, João Roma e o atual senador candidato à reeleição, Ângelo Coronel. Essa chapa puro sangue, inclusive lá no PT da Bahia, gerou uma certa celeuma na base. O próprio candidato e senador Ângelo Coronel, que era desse grupo político, dele se distanciou, mas aparentemente a gente tem visto aqui já num primeiro pelotão, um primeiro pelotão se formando, com Rui Costa e Jax Wagner aparentemente confirmando seu favoritismo nessa vaga para o Senado Federal.
0: Olha aí, então tá aí a eleição na Bahia. Vamos aqui para a eleição presidencial, mais de 30% das sessões totalizadas, 31,9%. Flávio Bolsonaro do PL, 50,74% dos votos válidos, 18 milhões e 650 mil aproximadamente. Lula do PT, 41,14%, 15 milhões e 120 mil votos. Augusto Cury vem na sequência com 2,94%, Ronaldo Caiado com 2,38%, Renan Santos com 2,28% e Zema com 0,28% dos votos. Raquel Teixeira, no começo aqui da nossa transmissão, nos primeiros minutos que começaram a surgir os números, falamos aqui que Sergipe era uma das unidades da federação com a apuração mais atrasada. Como é que está a situação agora?
1: É, agora deu uma corrida aqui. Sergipe está com 41% já das sessões apuradas. Para o governador, temos então Fábio em primeiro lugar com 58,91% dos votos. Em segundo vem Valmir de Francisquinho com 36,96%. E o cenário aqui para o Senado em Sergipe, a gente tem em primeiro lugar Rogério Carvalho, senador Rogério Carvalho, né, que tenta a reeleição com 20,94% dos votos. Delegado Alessandro tem 17,75%, delegado André Davi 17,46% e André Moura 13,68% dos votos, então, para o Senado em Sergipe.
0: E aí, João, como é que a eleição está se encaminhando em Sergipe?
2: Aqui para o Senado a gente tem até agora a reeleição dos dois atuais titulares do mandato, senador Rogério Carvalho e senador delegado Alessandro Vieira, aqui com a votação muito próxima na segunda vaga, né, aqui para o delegado André Davi. Em relação ao governo, aí a gente tem, não chega a ser uma surpresa, mas o montante aqui da diferença é sim, porque Fábio Mitidieri já aparecia como primeiro colocado, mas com uma chance grande de a disputa ir para o segundo turno, com Valmir e Francisquinho com a votação, uma intenção de voto mais expressiva. Mas isso até agora não tem se confirmado na votação, com quase 42% das urnas apuradas, se encaminhando, por enquanto, a eleição para uma definição no primeiro turno. Não deixa de ser uma surpresa o resultado disso se confirmar, uma eleição resolvida em primeiro turno.
0: Tá, então, estado de Sergipe. Agora vamos para o maior colégio eleitoral do país. Vamos para o estado de São Paulo. Agora em Brasília, 6 horas e 40 minutos. Raquel Teixeira, como é que está aí a corrida eleitoral em São Paulo?
1: Em São Paulo, quase 30% já das sessões apuradas, Adriano. Para o governo de São Paulo, Tarcísio tem 65,56% dos votos, seguido pelo Fernando Haddad com 33,97%. No cenário para o Senado, a gente tem Guilherme Derrit com 32,10%, André do Prado 30,79%, Simone Tebet tem 17,77%, e Marina Silva com 16,67% dos votos de São Paulo para o Senado.
0: Olha aí, vamos aqui começar com o Senado, porque temos, sempre tivemos aí quatro candidatos mais fortes, né, para duas vagas em São Paulo, João Trindade. E estávamos ali, havia uma alternância nas lideranças e parece que era sempre uma dobradinha, Guilherme Derrit e André do Prado. Ora estavam na frente, depois Simone Tebet e Marina Silva. E agora estou vendo aqui na apuração, pelo menos aqui um terço das sessões totalizadas, os dois candidatos da direita, aqui nessa disputa entre os quatro, Guilherme Derrit do PP e André do Prado do PL, já estão com uma margem aqui significativa e caminhando firme para a eleição.
2: Pois é, Adriano, aqui é aquele efeito que a gente fala da candidatura competitiva para governador. Tarcísio de Freitas é um governador muito bem avaliado em São Paulo, está batendo aqui 65% de votos válidos até agora, sem surpresas de que as pesquisas já indicavam, mas se a gente for olhar, ele transfere votos para os seus dois candidatos de chapa para o Senado, Guilherme Derrit, que foi secretário de Segurança Pública do próprio Tarcísio de Freitas, e André do Prado, que foi presidente da Assembleia Legislativa, também da sua base de apoio. Então, há uma transferência, você vê que quase metade dos votos é transferida de Tarcísio de Freitas para os seus dois candidatos ao Senado, com um voto casado muito forte, aqui os dois com a margem de votos ali 4 milhões e meio, 4 milhões e 300 mais ou menos. E também Simone Tebet e Marina Silva com uma porcentagem próxima de votos. Mas aqui a gente já tem, como dizem os estatísticos na linguagem técnica, abriu a boca do jacaré aqui, viu? Aqui realmente a diferença começa a ficar tão grande que é muito pouco provável que haja uma virada aqui. Então, Simone Tebet e Marina Silva, Simone Tebet, por exemplo, já tem 1 milhão de votos a menos do que Guilherme Derrit. Então, já é uma diferença grande o suficiente para a gente dizer que é muito improvável que haja uma diferença de votos tão grande pró Simone e Marina que elas consigam tirar isso, mesmo a gente tendo ainda só um terço do eleitorado. Mas tem uma outra questão que eu queria também destacar aqui, a votação para presidente em São Paulo, porque São Paulo é o maior colégio eleitoral. Várias pesquisas davam um empate entre Flávio Bolsonaro e Lula em São Paulo. E o que a gente está vendo até aqui é uma diferença muito grande pró Flávio Bolsonaro. 4 milhões e meio quase de votos para Flávio e 2 milhões e 800 de votos para Lula. Então o que a gente tem aqui é mais ou menos de forma até agora dispersa em todos os estados, uma votação maior do que esperado para Flávio Bolsonaro, aquilo que a gente já falou do voto silencioso, mas também uma votação bem aquém do atual presidente Lula, uma votação bem menor até do que era indicado e do que era esperado a partir das pesquisas.
0: Tá, então, situação em São Paulo. Raquel Teixeira, vamos aqui para mais emissoras parceiras que estão conosco nessa transmissão.
1: Vamos lá, obrigada pela parceria. Rádio Vitória, em Paisagem Franca do Piauí. Rádio Educadora Patuense, em Patu, no Rio Grande do Norte. Rádio Romance, em Piacatu, São Paulo. Rádio Educadora do Distrito de Extrema, em Porto Velho. Tem a Rádio Venceslau, em Presidente Venceslau, São Paulo. Rádio Romance, em Queiroz, São Paulo. Rádio Rio FM, em Rio da Conceição, Tocantins. Rádio Anauá, em Rorainópolis, em Roraima. Rádio Caraíba, em Rubiataba, Goiás. E FM Jovem Russas, no Ceará. Obrigada pela parceria, pela retransmissão aqui da nossa apuração das eleições 2026.
0: Maravilha, tá aí então. Nós agradecemos muito aí as emissoras parceiras, sempre com a gente nessas coberturas especiais. Vamos aqui aos números da eleição presidencial. Até agora 37% das sessões totalizadas em todo o país. Flávio Bolsonaro 50,63, Lula 41,23. A diferença pró Flávio Bolsonaro, cerca de 4 milhões de votos em todo o país. Depois vem o escritor Augusto Cury, com 2,95%, Ronaldo Caiado com 2,39%. E aqui o João está me falando aqui que os números já mudaram. Eita, 41% aqui, deu um salto agora aqui.
2: Pois é.
0: Eita, agora foi um salto gigante aqui, vou ter que... Uhum. Zerou tudo, gente. Peraí, vamos começar de novo. 41,57%, passamos aí já, poxa... Já vamos aí, quase a metade. 50,41% para Flávio Bolsonaro, 41,44% para Lula. Vantagem aí de Flávio de mais de 4 milhões e 300 mil votos. Vamos agora para o Distrito Federal, que está caminhando aqui para o finalzinho da apuração. Expectativa agora aqui se vai ter segundo turno ou não na eleição para o governo. Serina Leão tem 49,83% dos votos válidos e Leandro Graz do PT 34,56%. Então aí Celina Leão, poucos votos aí de levar no primeiro turno, mas estaria ficando ali entre 0,15 ponto percentual, 0,17 aquém da vitória no primeiro turno. Então vamos aqui acompanhar o finalzinho da apuração. Para o Senado já está consolidado Michele Bolsonaro, quase 29% dos votos, e Bia Kicis, 27,4%. Votação muito parecida das duas, aqui no PL, pegando as duas vagas. Leila do Vôlei tem 21,30%. Deputado federal, Fábio Félix, mais de 200 mil votos, 214 mil votos. Fábio Félix deve ser eleito. Vai sair da Câmara Legislativa para a Câmara dos Deputados. Deputado distrital mais votado também do PSOL, Max Maciel, tem 88 mil votos, mas temos que depois ver aí como é que fica o cálculo do quociente eleitoral. Vamos chamar agora o Rodrigo Rezende, é isso? O Rodrigo Rezende tem mais números aqui da eleição. De onde agora, Rodrigo?
3: Adriano, nós vamos agora falar de alguns senadores já definidos, né? Com o avanço da apuração, como vocês bem vêm comentando com o pessoal aí, né? Alguns estados já têm matematicamente senadores definidos, né? O primeiro deles foi o Distrito Federal, com a Michele Bolsonaro, do PL, e Bia Kicis, também do PL. Michele Bolsonaro com 29% dos votos nesse momento, e Bia Kicis com 27,4%. Também uma dupla do PL eleita no Mato Grosso do Sul, Reinaldo Azambuja, com 34,7%, e Capitão Contar, com 33,3%. E um outro senador já definido matematicamente, Adriano, é no Tocantins. O senador Eduardo Gomes consegue a reeleição, ele também pelo PL, com 27,4%. Ele abriu uma dianteira muito grande dos outros candidatos. Atualmente na segunda colocação, com 90% das sessões apuradas, está Alexandre Guimarães, do MDB, com 19%, mas Eli Borges, do Republicanos, está com 16%, a diferença é cerca de 30 mil votos, então pode haver uma virada, só que o Eduardo Gomes já abriu para esses dois uma diferença de mais de 120 mil votos, né? Matematicamente, então, já reeleito o senador Eduardo Gomes. Portanto, nesse primeiro momento, os cinco primeiros senadores eleitos, todos do PL: Michele Bolsonaro e Bia Kicis, no Distrito Federal, Reinaldo Azambuja e Capitão Contar, do PL, do Mato Grosso do Sul, e Eduardo Gomes, do Tocantins. Aí nós vamos aos poucos atualizando esses senadores já definidos, Adriano, e trazendo para os nossos ouvintes, ok?
0: Maravilha! Muito obrigado, Rodrigo. Rodrigo Rezende aí trazendo os primeiros senadores matematicamente eleitos aqui nessa eleição, domingo, 4 de outubro, primeiro turno das eleições. Mas ainda tem muito número aqui para a gente consolidar. Daqui a pouquinho a gente vai trazer mais números da eleição presidencial. Mas antes, Raquel, vamos para o Rio Grande do Norte. Um abraço para você que está em Natal com a gente em 106,9.
1: Vamos trazer aqui os números: 45,71% já das sessões apuradas no Rio Grande do Norte. E para o governo do estado, Cadu de Lula tem 36,91% dos votos e Alisson 35,18%. Para o Senado, Rio Grande do Norte tem em primeiro lugar Stevenson Valentim com 29,63%, Zenaide Maia com 17,81%, Samanda de Lula de 17,67% e Coronel Hélio com 16,63% dos votos, então, para o Senado no Rio Grande do Norte.
0: É, tá aí. Então, Stevenson Valentim conseguindo a reeleição, né? Aqui encaminhando bem aqui a reeleição. E aqui a segunda vaga bem disputada, hein, João Trindade? Entre Zenaide Maia, que é a atual senadora, ela é do PSD, e Samanda de Lula, do PT.
2: Pois é, e até o próprio Coronel Hélio também, se você for olhar, não está, está um ponto percentual atrás, então está bem disputada essa segunda vaga. As pesquisas já indicavam isso daqui realmente é, já se...
0: As pesquisas acertaram, aqui acertaram.
2: Aqui aparentemente acertaram, porque realmente Stevenson Valentim, é candidato à reeleição, tem um apoio muito grande de várias prefeituras, e a gente sabe como isso, como o apoio por parte dos prefeitos é importante, principalmente nessa eleição para o Senado. Então ele despontou aqui na primeira colocação, já com mais de 100 mil votos na frente, 150 mil votos na frente, e uma segunda vaga muito disputada com a atual senadora Zenaide Maia, mas também com dois outros candidatos competitivos. Agora, interessante, na candidatura ao governo, essa era uma das eleições mais imprevisíveis, a do Rio Grande do Norte, porque a gente tem três candidatos muito fortes, que é Cadu, apoiado pela atual governadora, Alisson, do União Brasil, que em determinado momento apanhou dos dois lados, e o Álvaro Dias, também candidato do PL. Se você for olhar, tem 36%, 35% e 27%. Então, aqui já se indicava uma briga entre esses três para ver quem é que iria para o segundo turno. Em determinado momento, Alisson estava isolado em primeiro lugar, mas depois, quando passou a ser objeto de ataques, isso ficou bem emparelhado, tanto que a gente tem aqui 36,9% e 35,15% aparentemente definido aqui um segundo turno.

0: no primeiro turno. Leandro Graz, do PT, tem 34,54%. Então são os dois candidatos mais bem votados para o Senado. Já anunciamos aqui, Rodrigo também já destacou, eleição de Michele Bolsonaro e Bia Kicis, ambas do PL, para o Senado. Raquel Teixeira, vamos agora para o estado do Ceará.
1: Vamos trazer o Ceará, que tem quase 31% já das sessões apuradas. Para o governo do Ceará, Eumano de Freitas tem 51,21% dos votos e Ciro Gomes, 48,12% dos votos. No Senado, a gente tem Cid Gomes, em primeiro lugar, com 30,15% dos votos, Luiziane com 28,19%, Capitão Wagner, 21,46% e Alcides Fernandes, 19,17% dos votos nesse cenário, então, para o Senado do Ceará.
0: Olha aí, então, é uma eleição aqui também bem interessante, porque temos Eumano de Freitas e Ciro Gomes, né, dois candidatos fortes, aquilo que você falou, né, são, aqui a polarização é para a eleição, para decidir no primeiro turno, porque o terceiro colocado, o delegado Hugo, menos de 0,5% dos votos, então é Eumano ou Ciro, e está dando Eumano de Freitas, por enquanto, mas tem muito voto para ser apurado aqui, meu caro João Trindade.
2: Pois é, Adriano, aqui a gente tem quase um terço dos votos apurados, então ainda tem realmente muito voto a ser disputado aí, e é aquele cenário, quer dizer, já é um segundo turno antecipado, né? As campanhas já canalizaram para ter o atual governador e candidato à reeleição, Eumano de Freitas, que durante um certo momento enfrentou ali dificuldades com a avaliação do seu governo, chegou a haver até um movimento para que Camilo Santana, atual senador, assumisse a candidatura, mas isso não se confirmou, e a gente teve essa polarização aí realmente com o candidato Ciro Gomes, e na eleição para o Senado, aqui já uma confirmação de uma tendência que era esperada, que é o atual senador, candidato à reeleição, Cid Gomes, irmão de Ciro Gomes e que está na chapa oposta dele.
0: Exato.
2: E a ex-prefeita de Fortaleza, Luiziane Lins, candidata também praticamente num voto casado aí. Capitão Wagner e Alcides Fernandes, que são os dois candidatos da chapa de Ciro Gomes, já com uma votação um pouco aquém. Já há uma tendência aqui realmente de Cid Gomes e Luiziane Lins ocuparem essas duas vagas do Senado pelo estado do Ceará.
0: Tá aí, portanto, um abraço aí para você que está em Fortaleza acompanhando a nossa transmissão, Rádio Senado Fortaleza, 103,3 MHz. Vamos continuar, Raquel Teixeira, no nosso périplo pelo Nordeste.
1: Vamos lá, Adriano.
0: Agora vamos para Pernambuco.
1: Pernambuco tem 38% já das sessões apuradas. E para o governo de Pernambuco, Raquel Lira, 53,12% já dos votos. João Campos, 44,39%. No Senado, em primeiro lugar, Humberto Costa, com 26,49%. Marília Reis tem 24,81%. Mendonça Filho, 19,52%. E Eduardo da Fonte, 13,17%. Isso para as vagas de Pernambuco no Senado.
0: Pois é, João Trindade, aqui também é outra eleição com cara de segundo turno, né? Dois candidatos fortíssimos, Raquel Lira e João Campos, está dando a atual governadora.
2: Pois é, e aqui uma eleição realmente muito com muitos lances de emoção.
1: É verdade.
2: Debates muito quentes, ali, às vezes uma campanha no limiar da canela, para com o jogo já realmente bem duro, de lado a lado, mas aqui várias pesquisas já indicavam um ligeiro favoritismo para a atual governadora Raquel.
3: Agora, 18 horas com 57 minutos, né? Faltando aí 3 minutos para 7 da noite, ou melhor, 19 horas. Temos aqui já alguns candidatos a deputado federal por São Paulo, que praticamente já estão eleitos, né? O tal de Lucas Pavanato, do PL, ó, tem 1.398.502 votos. Depois tem a Érica Hilton, né, que é aquela que é aquela e não é aquela, sabe?
4: Qual é?
3: Érica Hilton.
4: Ah,
3: na verdade era Érico, né?
4: É.
3: Então, tá com 680 mil, muito mais, ó. Já atualizou aqui, ó. O Lucas Pavanato com 1.481.492 1459.

0: Érica Hilton, com 725.339 votos, está eleita. E também tem a Sâmia Bonfim, com 268.447 votos. Essa Sâmia Bonfim aí é de Presidente Prudente. E tem aí o Kim Kataguiri, com 242.000 votos. E depois vem seguido aí Tabata Amaral, com 212.000.
1: Essa moça também. É moça?
0: Renato Bolsonaro, com 186.034. Depois Sargento Nantes, com 150.000. Baleia Rossi, com 143.000. Tá tudo eleito esse povo aí, ó. Você pode ter certeza. Depois vem aí o delegado Palumbo.
1: Ah, o Palumbo ganha.
0: Com 140.000. Guilherme Cortes, com 135.000. Maurício Neves, com 131.000. Professora Luciene Cavalcante, do PSOL, com 126.000. O Guilherme Piai é outro aí de Presidente Prudente. Está com 124.513 votos. Ana Carolina Oliveira, 120.010 votos. Marco Alvino, 107.000. Maria Helena, 106.000. Delegado Bruno Lima, 105.000. Luna Zaratini, 97.000. Marcos Pereira, do Republicanos, 96.000. Renata Abreu, com 90.000. Luiz Felipe Bragança, que é aquele que é parente dos portugueses lá que descobriu o Brasil, né? São 95.000 votos. Capitão Augusto, 89.000. João Cury, 87. E aí vai abaixando, né? Luiz Fernando Machado, Gilmar Tato, que é o mais conhecido, né? Que anda por aqui, do PT, 72.638 votos. O tal de Celso Russomano, 71.000 votos. O tal de Mota.
1: Ó, o Mota.
0: Esse acho que veio até aqui em Alta Alegre.
1: É de Marília.
0: O Mota teve 69.000 votos. Tiago dos Reis, do PT, 68.000. Arlindo Chinagre, 68.000. Alencar Santana, 67.000. Pastor Marco Feliciano, 65.000. Isso é para deputado federal que eu estou falando, mas é candidato por São Paulo, viu? Esse Marco Feliciano aí não merece mais ganhar, não. É um safado. Esse aí tem que perder mesmo. Depois vem a tal de doutora Sandra Tadeu, com 63.000. Esses que estão aqui mais para baixo não vão...
1: Isso aí não vai.
0: Não vão conseguir, não, porque tem muito candidato com bastante votos, né? Dificilmente esses se elegem. Mas apesar que, como eles estão aí do PL, né? E se o PL também puxa bastante voto, então é mais provável que um desses que tenha pouco voto aí
1: vai pra suba cima,
0: e os que tem mais caem por causa do partido que eles estão, né? Mas a maioria está tudo aí dos partidos que tem bastante voto, né? Então vai ser bem complicado. Aquele tal de Marco Vignoli, ó, teve 51.000 votos. Newton Tato, 52.000. O Carlos Aratini, dessa vez, teve pouco, ó, 51.000. O Coronel Telhada, provavelmente que não vai subir, 50.000 votos. Aí é aquela história, aí ele vai cair do telhado mesmo, né? então. Aí depois...
1: Sempre para baixo, não.
0: Aí, ó, vai caindo para 41.000, né? Ó, o Zé Dirceu tem 39.000 votos.
1: Zé Dirceu?
0: O Milton Leite, filho, 36.000. Fábio Teruel, 35.000. O Marangoni, esse também é de Presidente Prudente, ó. E teve até bastante voto, porque ele era bem fraquinho nas pesquisas lá. 35.212 votos. Caramba! Bastante voto mesmo. Aí vai caindo aí, vai... não sei se tem mais alguma aqui. Tem uma tal de Pastora Sandra Alves. 30.629. Está quase chegando perto do Marco Feliciano. Está bem famosa a pastora ali. E aí... Ó, o da Pena, tá com 24 mil votos, tá fraquinho, hein?
1: Da Pena?
0: É, tava aí fazendo, ele tinha, fazia programa na televisão, depois na Rádio Nacional, mas tá bem fraco de voto. É, bem fraquinho mesmo.
1: Dá penão.
0: É, mas vamos ver, né, se tem aqueles de Penápolis, que é doutor Samir, né, parece que eu ouvi falar o nome, mas não tem aqui, ó, ó o tal de Siqueira Júnior, 17.853 votos. Esse Walter Hiroshi aqui, se eu não me engano, Walter Hiroshi também acho que é de Marília, né, se eu não estou enganado.
1: Parece que é.
0: 17.497 votos. É. Ah, vamos ver aqui. Vamos dar uma olhada agora nos deputados.
1: De Brasília?
0: Não, esse é os federal que eu estou falando.
1: Estadual? Então,
0: vamos dar uma olhada nos deputados estadual. Olha aqui, ó, pelo PL, ó, por São Paulo também. É, Eduarda Campopiano, 1.003.993 votos. Tá eleito. O tal de Eduardo Suplicy, do PT, ó, 312 mil votos. Também é eleito.
1: Esse também é eleito. É.
0: Sofia Pavero, do PSOL, 200 mil votos. Carlos Gianazzi, 194 mil votos. Paula da Bancada Feminista, 160 mil votos. Itamar Borges, 107 mil votos. Esse também tá eleito.
1: Itamar Borges? É. Mas ele merece, ele ajuda a cidade.
0: Dani Alonso, 94.347 votos. Essa Dani Alonso aqui é de Marília também. Tomás Henrique, 92 mil votos. Rafa Minato, 92 mil. Tenente Coimbra, 91 mil. Alex Madureira, 86 mil votos. Rogério Lins, 85.518. Aí vem a tal de delegada Graciela, com 84.157 votos. Pois a Duda Hidalgo, com 83.595 votos. Luísa Erundina, com 81 mil votos. Delegado Olim, com 80 mil. Regina Nunes, com 80.599. Professora Bebel, 80.370. Aí depois vem caindo, né? Mônica das Pretas, 75.460. Marcos Damásio, 73 mil. Sargento Castro, 72 mil. O tal de Conte Lopes, que era, sempre teve muitos votos, está defasado dessa vez, 71 mil. É, já pulou para 77, né? Aí Felipe Sertanejo, 76 mil. É, mas ainda tem bastante urnas, né? Telhadinha, Capitão Telhada, 71 mil votos. Perigoso não ser eleito, porque os outros têm muito mais votos, né? Perigoso não ser eleito. É, Barros Munhoz, com 65.869 votos. Rafael Saraiva, 64 mil. Ricardo Madalena, esse aí, acho que é lá de Araraquara, se não me engano. 63 mil votos. O Valdomiro Lopes, ele foi prefeito de São José do Rio Preto. E ele está com 61 mil votos, 526. É, depois, o Mauro Bragato. Esse também já andou por aqui. Eu só não me lembro de que lugar que ele é. Se ele é de Araraquara, se ele é dali de...
1: Ele veio aqui uma vez.
0: Esse aqui é daquelas bandas por ali. 58.700. Reinaldo Augusto. Esse é um que anda andando de padre aí, fazendo umas palestras aí.
1: É.
0: Dando uma de padre. Ele teve 58.457 votos. É, bem provável que não seja eleito. Bem provável, né? Que tem, não sei quanto que é o total dos deputados, mas só que ele tem pouco voto em vista dos outros lá pra cima, né? Que é uma carrada que nós já falamos, né? E depois vem caindo bastante, né? E não tem mais nenhum aqui que a gente conheça, né? Que seja da região aqui, ó. Não, eles nem pontuaram aqui, né? Não sei se ainda não... não foi.
1: Então Prudente vai fazer dois deputados?
0: Prudente com certeza vai fazer dois deputados. E aí os outros lugares tá difícil, né? Pelo jeito como chama lá? O Dilador Borges nem apareceu aqui ainda, votação. Em São Paulo já tem, no estado de São Paulo já tem 55,57% das urnas apuradas. Então, eu creio que aí até as 8 horas, já está tudo apurado, né? Vamos ver aqui o presidente como é que está. Olha lá, o Flávio Bolsonaro aparece aí com 52,88% dos votos, 8.534.735 votos. E o Lula, 6.020.799 votos. É uma diferença muito grande. Já não consegue mais. Dessa vez o Lula caiu da carriola mesmo.
1: Essa vez não deu para ele, não.
0: Agora, o Tarcísio, olha só.
1: Tarcísio
0: tem o dobro de voto do que o tal de maldade, né, que o pessoal falava aí. Tem 8.986.042 votos. O Haddad tem 4.995.078 votos. Esse também
1: já
0: caiu
1: foi.
0: Da égua. Já foi.
1: Tarcísio é o governo de São Paulo.
0: Pode ter certeza. Para senador aí, o Guilherme de Ritt tem 8.249.000 votos, praticamente, e está
1: eleito.
0: E depois o outro é o André do Pado. Isso aí todo mundo já sabia que eram esses dois aí que ia subir, né? Os outros iam tomar na jaca, como se diz aí.
1: Tomou no papiro.
0: Então. Os outros aí não sobem, não.
1: É só os dois aí.
0: Pode ter certeza. Já está eleito aí o senador por São Paulo. É Guilherme de Ritt. E o tal de André do Prado. Esses pode contar.
1: Esse já.
0: Que está eleito, né? E os outros só vão subindo aí, ó, para deputado aqui, né? O Itamar Borges já subiu bastante também. Está com 100, ele estava com. Eu tinha falado que ele estava com 97 mil, né?
1: Foi.
0: Ele está com já 112 mil votos.
1: O Itamar Borges ganha, ele é um.
0: Então. O Carlinho vai ter sorte, né? É. Bastante. Que o Itamar Borges vai ser eleito, né?
1: O Itamar ajuda bastante o pessoal dos sitiantes aí.
0: Pode ser que ajuda, mas é aquela história, né? Todos os políticos que entram lá não fazem mais da obrigação de ajudar
1: eles
0: os municípios.
1: Eles têm que ajudar a cidade.
0: Não é a favor que eles estão fazendo. O pessoal tem que pôr na cabeça o seguinte, que esses candidatos que entram lá e ganham com o voto do povo... Depois eles vêm dar um negócio pro município aqui e o nego fica, ai, deu. Não deu, não.
1: Não deu, não. Obrigação dele.
0: É obrigação dele. Ele foi eleito para isso. Para isso, para servir o
1: povo. O povo elegeu ele, né?
0: É. Agora vem falar que faz favor? Não é favor, é obrigação. O deputado que é eleito e não faz nada, esse tem que apanhar de
1: cinta.
0: De cinta, de vara verde, né? Isso aí. Agora, falar que ele está fazendo favor, não. É obrigação.
1: Deputado, ele ganhou, ele tem que ajudar mesmo. O povo, né? Vou pôr ele lá para ele ajudar a cidade. Se ele não ajudar.
0: Vai ter eleito aqui por São Paulo bastante deputados da esquerda, né? Que nem diz aí. Né, que para mim tudo
1: esquerda,
0: é igual.
1: Esquerda, direita.
0: Esquerda, direita. É tudo farinha do mesmo. Da mesma cabaça. Né? Aí é assim, ó. Do PSOL e do PT tem bastante candidato que vai entrar. Bastante mesmo.
1: Do PSOL?
0: É. Do PL também tem bastante que vai conseguir. Vamos ver, né, depois no resultado final, né? Porque talvez tem candidato aqui que está com
1: talvez
0: esse mundo esses de
1: votos. Talvez esses aí desce.
0: E por causa daquela coligação, aquela coisa e tal, acaba entrando um que tem menos voto e esses aí...
1: Estamos ficam... no papiro.
0: Exatamente isso. Os deputados federal, olha, aquele Lucas Pavanato, que estava com 1 milhão de votos, agora está com 2 milhões. A Erika Hilton, né, está com 1.017.000. Ninguém tira, né?
1: Ninguém tira esses dois aí.
0: Brigava com
1: até
0: ela.
1: Esse terceiro aí vai, ó, né?
0: Todo mundo brigava com ela lá. Você entendeu? Era aquela briga, um falava que era isso e aquilo, aí vai ser eleita de novo. Não tem boca não, viu? E
1: até o quarto aí pode ir, né? Ou não?
0: Ah, vai até mais, né? Esses povos que tem esse mundaréu de voto aqui não fica de fora, não. Você tá vendo?
1: Esse aí quem conta, esse aí, ó.
0: Esse?
1: É.
0: O Baleia Rossi?
1: É.
0: Tem 180.055 votos.
1: Ah, esse tá.
0: Esse aqui outro colega do Carlos Sussumi Vama. Esse Baleia Rossi aqui. Né? E vai, ó. O Guilherme Piai também. Com certeza vai estar eleito, né? Porque está com 146.700 e poucos votos.
1: Olha lá.
0: Entendeu? E vai indo assim, muitos outros aí. Mas agora nós vamos dar um intervalo e depois nós voltamos falando mais alguma bobageira aí que nem
1: eleição 2026, tá terminando, né?
0: Tá terminando, Graças a Deus, né?
1: Então. Isso aí, ficar perdendo tempo que isso.
0: Mas depois desta, daqui 2 anos, tem para prefeito de novo. É outro falatório. Que já começa o falatório, você vai ver.
1: Não, começa daqui um ano.
0: O ano que vem
1: agora já começa.
0: Já começa o tropé.
1: É.
0: Que é sempre 2 anos antes. Que nem fala o prefeito do Jatubá. Vamos que vamos.
1: Vamos que vamos.
2: Se você
3: para Senado. Então, realmente, os senadores tradicionalmente enfrentam a dificuldade. Tereza Surita, ex-prefeita de Boa Vista, aqui conseguindo essa segunda vaga para o Senado. E no governo também, sem surpresas, uma votação massiva de Arthur Henrique do PL. E também, sem surpresas, um dos estados que dão a maior votação percentual para Flávio Bolsonaro, 71 a 22%. É um eleitorado pequeno, então tem pouco peso no eleitorado nacional, mas é um dos estados em que há uma votação percentualmente maior de Flávio Bolsonaro.
4: Tá aí, portanto. Então, temos aí os números de Roraima. Olha a eleição aqui, a votação deu um salto aqui agora para presidente da República, 65% quase das sessões totalizadas. E aí, pela primeira vez, praticamente desde o início da apuração, Flávio Bolsonaro fica abaixo dos 50% dos votos válidos. Mais especificamente, 49,58% dos votos para Flávio Bolsonaro do PL, 37.560.000 votos. Lula do PT, 42,25%, 32 milhões de votos. Então a diferença aí pró Flávio Bolsonaro, 5,5 milhões de votos. E os demais candidatos não passam dos 3%, Augusto Cury, Ronaldo Caiado, Renan Santos e Zema. Aqui deu um salto bom, hein, Raquel, aqui nos números.
5: Deu uma adiantada boa agora.
4: Aqui, porque aqui na eleição presidencial é de solavanco. Aqui os números vão a solavanco, quando demora um pouquinho, dá uma represada e depois solta. Então daqui a
5: pouco. Como diria o Rodrigo Rezende, é de baciada, né, como diz ele.
4: É verdade. Então tá aí. Pela primeira vez, João Trindade, desde o início da apuração, Flávio Bolsonaro, menos de 50% dos votos.
3: Pois é, a gente já tinha visto essa tendência de ir havendo uma gradual redução do percentual de Flávio Bolsonaro e um aumento do número de votos do presidente Lula. Mas, se a gente vai olhar aqui, com 64% das urnas apuradas, em termos de números absolutos, de votos absolutos, é uma diferença bastante grande pro Flávio. São 5 milhões e meio de votos aqui de diferença já de dianteira. Surpreende não só a votação de Flávio, mas também o baixo número de votos do atual presidente Lula. Então, principalmente em alguns estados como São Paulo, em que as pesquisas indicavam praticamente um empate técnico, a gente tem uma dianteira maior de Flávio Bolsonaro. Então, mas realmente aqui uma possibilidade de uma eleição se resolver em primeiro turno vai ficando menor, porque esses números vão tendendo a se aproximar.
4: Tá aí, portanto, eleição presidencial, já com quase 2/3 das urnas apuradas. Raquel Teixeira, vamos para o Rio de Janeiro.
5: Vamos lá, a gente traz o Rio de Janeiro, que tem 56% já das sessões apuradas. Para o governo do estado, Douglas Ruas tem 50,65% dos votos, Eduardo Paes 41,14% dos votos. Já o quadro para o Senado tem Carlos Portinho, que é senador, com 27,34%, Carlos Jordi tem 25,13%, Benedita da Silva 19,93% e Pedro Paulo 11,46%. Esse é o quadro para o Senado, vindo do Rio de Janeiro.
4: Olha só que surpresa, hein? Eduardo Paes, meu caro João Trindade, liderou aí as pesquisas durante toda a eleição. Até se cogitava a possibilidade, com a impugnação da candidatura Garotinho, de Eduardo Paes até faturar no primeiro turno. Só que não. Douglas Ruas é que está levando no primeiro turno. Já temos aí mais de 56%, quase 57% das sessões totalizadas. E para o Senado também temos aqui dois candidatos do PL levando as vagas.
3: É, aqui na eleição para governo realmente é uma surpresa grande. As pesquisas já apontavam a tendência de crescimento de Douglas Ruas, até porque no Rio de Janeiro há uma nítida prevalência na candidatura presidencial de Flávio Bolsonaro. Então isso tende a puxar o candidato a governador do PL também para ter uma votação. Mas ainda assim uma votação bastante expressiva do candidato Douglas Ruas. Você vê, para presidente no Rio de Janeiro, Flávio Bolsonaro está fazendo 53,5% e Douglas Ruas está com 50,6%. Então é praticamente uma transferência total de votos aqui. E Eduardo Paes, que tinha uma dianteira muito tranquila nas primeiras pesquisas, foi vendo não tanto uma perda de votos dele, mas foi vendo um crescimento de votos de Douglas Ruas, que agora vai trazer, a gente vai ter que ver essa, como é que vai caminhar essa tendência das próximas parciais, para a gente ver se vai ter segundo turno ou se Douglas Ruas mantém essa dianteira levando no primeiro turno. E para o Senado, realmente uma arrancada dos dois candidatos do PL também, Carlos Portinho, atual senador e candidato à reeleição, e Carlos Jordi, também deputado e candidato agora ao Senado. Benedita da Silva, que liderou quase todas as pesquisas, já vem bastante atrás em termos percentuais, e Pedro Paulo em quarto lugar aqui, já com a diferença muito grande aqui de votos também. Aqui no Rio também a gente teve um certo ruído de comunicação, porque alguns setores da esquerda pregaram só o voto em Benedita da Silva e não no seu companheiro de chapa, Pedro Paulo. Então isso gerou essa distinção aqui, apesar de que aparentemente, mesmo que houvesse um voto casado, não seria suficiente para conquistar essa vaga. Então mais duas vagas para o PL aqui no Senado Federal.
4: Tá aí, portanto, a eleição no Rio de Janeiro. Raquel Teixeira, vamos aí a mais emissoras parceiras que estão com a gente aí nessa cobertura especial.
5: É, rádios parceiras como Rádio Brasil FM em Sinop, Mato Grosso, Jaibaras FM em Sobral, no Ceará, Cultural FM em Tanque Novo, na Bahia, Rádio Independência FM em Terezinha, Pernambuco, Rádio Litorânea FM em Trairi, no Ceará, tem também a Mega Sul FM em Três Cachoeiras, Rio Grande do Sul, Rádio Gospel Music em Bauru, São Paulo, Rádio Líder a Cabo, Caruaru, Pernambuco, Rádio Jornal O Alegrense em Alegre, Espírito Santo, Web Rádio América em Aparecida, São Paulo. A gente tem também a Rádio Tibiri Alternativa em Santa Rita, na Paraíba, Rádio Arquivo 5 em Feira de Santana, na Bahia, e a Rádio Futura em Itajubá, Minas Gerais.
4: Que legal, muitas emissoras parceiras. A Fernanda Nardelli aqui, companheira nossa aqui de transmissão aqui na Rádio Senado, direto da redação, trouxe aqui mais nomes de emissoras parceiras que estão conosco nessa cobertura especial. Tivemos aqui, viu? Diga, João.
3: Pode fazer merchandising do podcast que eu e a Fernanda Nardelli temos aqui da TV Senado?
4: Pode.
3: Sobre depois, o poder legislativo.
4: Depois você passa o Pix.
3: Vai. Mas é daqui da TV Senado, da Rádio Senado.
4: Tô brincando, pode ficar à vontade.
3: A gente tem aqui o nosso podcast Entendendo o Poder Legislativo. São, se eu não me engano, 10 episódios. Então, quem tiver interesse, pode ver lá. A gente teve esse podcast que foi produzido e muito bem produzido pela própria Fernanda e que nós co-apresentamos. Foi realmente um grande sucesso de audiência agora. Legal. Explicando o poder legislativo em termos bastante claros e simples.
4: Maravilha, tá aí então. João Trindade, olha lá, Fernanda ali tá dando tchauzinho lá, lá um beijinho e tal. Legal, isso aí. É o podcast Entendendo o Legislativo.
3: Eu não lembro agora como era o nome oficial, mas era sobre. Era, a ideia era essa, era explicar o poder legislativo em palavras simples.
4: Maravilha. Tivemos aqui um trançamento de pensação aqui entre eu e Raquel Teixeira, porque eu fiquei aqui pensando qual o próximo estado que a gente ainda não deu. Aí eu pensei assim, no Maranhão. Aí a Raquel já estava com a tela aqui no Maranhão. Então vamos para o Maranhão, Raquel?
5: Bora para o Maranhão, que já tem 64% das sessões apuradas. Para o governo do estado, Eduardo Braide tem 55,22% dos votos e Orleans Brandão 33,64%. Já para o Senado, a gente tem em primeiro lugar Fufuca com 21,63% e Laésio Bonfim tem 21,39%. Em terceiro, Rosiana Sarney com 15,90% e o Everton Rocha com 14,49%. Então, aí dos votos para o Maranhão.
4: Olha aí, aqui, renovação no Senado do Maranhão, está caminhando para isso com 63% das sessões, João, porque dois atuais senadores não estão conseguindo a reeleição e uma que já foi senadora, Rosiana Sarney, não está conseguindo voltar para o Senado. Está dando Fufuca e Laésio Bonfim.
3: Pois é, aqui também a gente precisa de um minuto para explicar ou tentar explicar essa situação do Maranhão. Quando houve a situação em que Flávio Dino se elegeu senador e depois se tornou ministro do Supremo Tribunal Federal, assumiu Carlos Brandão como governador. E Carlos Brandão era vice, assumiu, foi candidato à reeleição, ganhou. Mas depois disso, houve uma ruptura do grupo político e aí houve o lançamento por Carlos Brandão, do seu sobrinho Orleans Brandão, e o lançamento pelo grupo do PT de Felipe Camarão, que era o vice de Carlos Brandão e que se alegava ter um acordo para ser o candidato. O que que aconteceu? Nem Orleans Brandão, nem Felipe Camarão conseguiram fazer candidaturas muito competitivas e o ex-prefeito de São Luís, Eduardo Braide, que é meio uma terceira via ali, vai terminar ganhando essa eleição aqui no primeiro turno, já tem 5% a mais do que é necessário, a tendência é que realmente a eleição se resolva no primeiro turno, e isso também bagunçou muito as candidaturas para o Senado. Então a gente tem Fufuca, deputado federal, e Laésio Bonfim, do Novo, aqui conquistando essa vaga, com um percentual de votos muito próximo, voto casado aqui, e num segundo pelotão, a ex-senadora Rosiana Sarney e os atuais senadores, o Everton Rocha e Elisiane Gama, também não conseguindo essa vaga aqui. E se a gente vai olhar para deputado federal e para deputado estadual também, candidatos a deputado federal que eram muito bem votados pelo PT com a votação um pouco abaixo e para deputado estadual também uma grande bagunça, uma grande confusão aqui, uma grande dispersão de votos. Então você vê como isso vai tendo um efeito dominó, toda essa ruptura, todo esse rompimento que houve entre os grupos políticos lá no estado do Maranhão.
4: Então, aí, portanto, comentários do João Trindade aqui sobre os meandros das disputas estaduais. Vamos agora chamar novamente o Rodrigo Rezende. Ele está na ponta da linha, participando aqui conosco nessa transmissão. Rodrigo, que números aí você tem para a gente?
2: Adriano, vamos falar um pouquinho agora dos deputados federais, né? Você falava do Distrito Federal há pouco tempo, né? E o Fábio Félix, deputado distrital, né, atualmente aqui no Distrito Federal, agora consegue uma votação muito expressiva para ser deputado federal aqui pelo Distrito Federal, de onde a gente fala, em Brasília, com 222 mil votos, né, nesse momento, 13% dos votos, e o quociente no Distrito Federal deve ficar perto dos 200 mil, já que são 1 milhão 640 mil votos válidos, menos de 1% do que falta para ser apurado, você divide por 8, né, que são 8 cadeiras, logo o quociente possível, né, para conseguir uma cadeira no Distrito Federal perto de 205 mil votos. Portanto, o Fábio Félix garante uma cadeira para o PSOL com 222 mil votos, uma votação realmente muito expressiva. Mas eu quero dar um outro dado aqui, até para o João comentar depois, Adriano, que está acontecendo em Minas Gerais. Era até já esperado, né, o deputado Nicolas Ferreira, né, tem uma proeminência muito grande em Minas Gerais, e ele está com 28,79% dos votos válidos para deputado federal. É uma votação de governador, né, de ir para segundo turno, e o Nicolas Ferreira conseguiu isso como deputado federal, mais de 2 milhões de votos nesse momento. estima-se que ele possa levar com esse quociente cerca de 10 a 11 deputados, né, a depender, claro, como vai andar a apuração em Minas. O que pode ocorrer, né, o João pode explicar para a gente depois, é que muitos deputados do próprio PL podem não conseguir alcançar o mínimo de 20% dos votos, né, que agora é uma exigência da legislação, para alcançar essa vaga, né? Porque depois do Nicolas Ferreira, todos os outros que vêm na sequência, Anelisa, Duda Salabert, Rogério Correia, Reginaldo Lopes, Ana Pimentel, são todos deputados da esquerda, né, alguns reeleitos, outros pelo primeiro mandato, e o PL não apresenta mais nenhum entre os 10 primeiros, vai apresentar numa lista mais para frente. Então o Nicolas, de alguma forma, né, João, ele acaba fagocitando, pegando todos os votos do PL para ele, e os outros têm que correr atrás para alcançar esse índice para que possa também ser eleito. Também um destaque aqui para a eleição de deputado federal em São Paulo.
1: Eleição 2026? Meu, eleição 2026, aqui é Delta Alegre, você vai falar agora, né?
2: Kim Kataguiri, do Partido Missão, com 371 mil votos. E fechando aí o top 5 atual dos deputados federais em São Paulo, Tabata Amaral, com 337 mil votos. À medida que nós tivemos mais destaques, assim, né, mais excêntricos dessas eleições, a gente vai trazendo aqui, Adriano, com destaque, repetindo, Nicolas Ferreira, com quase 30% dos votos para deputado federal. Ele tem mais votos, por exemplo, do que o segundo colocado ao governo, que é Patrúcia Ananias, que atualmente está com 1.928.000 votos. É com vocês.
4: Muito obrigado, Rodrigo. Falando aí da eleição para deputado, realmente aí votações expressivas, né, de Nicolas Ferreira em Minas Gerais. Temos aí também um deputado agora, me fugiu o nome, Lucas Pavanato.
3: Pavanato, né? Pavanato, São Paulo.
4: São Paulo também com mais de 2 milhões de votos. E com isso temos aí, se eu não me engano, é recorde, né, em voto, em termos assim. Porque eu lembro de Enéas, né, na eleição de 2002, que... conseguiu mais de 1 milhão de votos, acho que foi o primeiro deputado a superar 1 milhão de votos, levou com ele mais 5, né, na bancada ainda do Prona na época, e agora aqui temos também esses campeões de votos para a Câmara dos Deputados, João.
3: Pois é, a gente teve na eleição passada Nicolas recordista em termos de números absolutos, e Amon Mandel, do Amazonas, recordista em termos percentuais. Agora, estou olhando aqui, mas o TSE não dá em percentuais. Amon Mandel, lá no Amazonas, está com 103 mil votos, deve ser reeleito, mas a gente não tem aqui em percentuais. Mas provavelmente Nicolas Ferreira realmente vai bater o recorde mais uma vez, o próprio recorde de votos válidos, e também o recorde percentual. Isso aqui é um indicador interessante, havia até um movimento durante certo momento de Nicolas Ferreira ser candidato ao governo de Minas Gerais, exatamente por esse potencial eleitoral gigantesco que ele demonstra. Mas tem a questão etária, tem a questão da idade, ele não tem ainda os 30 anos, que são a condição de elegibilidade para candidatura a governador. Mas lá em Minas Gerais, a gente tem até agora uma situação de provável definição em primeiro turno. Cleitinho Azevedo, candidato ao governo, tem 54% dos votos válidos. Patrúcia Ananias tem uma votação dentro do que as pesquisas indicavam, porém, bem abaixo. E os outros candidatos, inclusive o atual governador, candidato à reeleição, Matheus Simões, tem apenas 4%. Termina que houve essa desidratação da candidatura dele, essa migração de votos também para a votação do atual senador Cleitinho Azevedo, cujo irmão gêmeo é candidato a deputado. E mas também é igual bem votado. Agora, em relação a essa questão do quociente eleitoral, é interessante. Você lembrou, Adriano?
0: Bom, é isso aí que nem falava o prefeito Jatobá, né? Aqui em Alto Alegre, as urnas foi 100% apurado aí, né? E nós temos aí, ó, o Flávio Bolsonaro teve quase 70% dos votos válidos. 1.927 votos. O Lula teve 728 votos aqui em Alto Alegre, né? Portanto, aí 26% dos votos o Lula teve aqui em Alto Alegre. Agora vamos ver aqui quem que é os caras aqui que de deputado, né? Vamos no deputado estadual aqui. A tal de Eduarda Campopiano teve 70.

0: O Itamar Borges, ó, teve 361 votos aqui em Alto Alegre. Vamos falar dos que teve mais, né? A Dani Alonso, 53 votos. Professora Bebel, 21. Depois, aí. A Luiz Erundina teve um voto. Ricardo Madalena teve 26 votos aqui em Alto Alegre. É. E vamos ver aqui quem teve mais. Esses que teve pouco nem compensa, né? Tem que mais os que teve mais campanha, mais forte aqui, né? Ó, o Capitão Telhada teve 194 votos. O Telhadinha, né? E o Reinaldo Augusto, que é o padre lá, que não é padre, teve 116 votos aqui em Alto Alegre. Teve bastante voto, né, até. Aí depois, vem tudo aquela história de 2, 3, 13 votos.
1: O cara que tem um, dois votos, não precisa nem falar, né?
0: Então
1: Não compensa.
0: nem perder tempo, né? Tô vendo aqui os que mais fizeram campanha aqui em Alto Alegre, né? O Alexandre Leite, ó, teve 15 votos e fizeram campanha aqui em Alto Alegre, você entendeu? E depois, teve o tal de. Aí depois, com mais votos, eu não sei quem tem aqui. O mais votos foi o. Aí teve o tal de Rodrigo Moraes, ó. Eu não me lembro se esse aí fez campanha aqui em Alto Alegre ou se não fez.
1: Fez.
0: Eu sei que ele teve aí. Teve 216 votos aqui em Alto Alegre. E depois nós temos aí com esse tal de Pugina, teve 33 votos. Eu nunca nem vi falar desse cara. Nesse tal de Barba também, 49 votos aqui. É cada coisa, né, que aparece. Ó, o Dilador, que fez uma campanha ferrenha aqui em Alto Alegre, né? Fez uma campanha ferrenha. Com o Ademar e outros fazendo campanha. Teve 94 votos, né? Em Alto Alegre. E depois agora vamos falar lá um pouco dos deputados federal, né? Depois nós vamos falar lá de Birigui, também falar de lá de. Chama lá?
1: Prudente?
0: Piacatu, não, Prudente não, Piacatu. Vamos falar de Piacatu. Vamos ver, ó, os deputados federal que mais tiveram voto aqui em Alto Alegre foi esse tal de Lucas Pavanato, teve 255 votos. A Érica Hilton, do PSOL, teve 48 votos. A Sâmia Bonfim, também do PSOL, teve 18 votos. Tabata Amaral, 33. Aí vamos ver se quem foram os que teve mais voto aqui, né? Guilherme Piai teve só 14 votos. E para deputado federal, né? O Juliano da Campestre, que eu falei, ela teve 23 votos aqui em Alto Alegre, né? E Capitão Augusto, do PL, fizeram campanha também para ele, teve 97 votos aqui, mais do que o Dilador, né? E depois o Arlindo Quinaga, que tinha até o santo dele aí na rua, né? Balangando o tempo todo, teve 81 votos. O tal de Mota, o tal de Mota teve 153 votos aqui em Alto Alegre. E o Henrico Misassi, esse eu nunca nem tinha visto falar, teve 203 votos. Eleus Paiva, 104. Você está vendo cada surpresa que tem?
1: Nunca vi o nome desses caboclos.
0: Ó, o Newton Tato teve 88 votos. O Coronel Telhada teve 270 votos. Teve bastante, hein?
1: Aqui?
0: É, aqui.
1: Rapaz.
0: teve voto a dar com pau. O Fausto Pinato também teve 224 votos aqui em Alto Alegre. Teve bastante voto.
1: É, isso fez campanha, né?
0: Fez campanha, isso. O Otávio Gomes, que eu nunca tinha visto falar também, 105 votos. Vai vendo. E teve aí uma carrada de voto, né? Como dizendo assim. Aí nós vamos, daqui a pouco nós vamos falar lá do
1: Piacatu?
0: Ipiacatu, né? para ver se quantos votos teve lá o pessoal. Vamos falar de Birigui também daqui a pouquinho.
2: Júnior, em relação ao Senado, como você descreveu de forma corretíssima, Felipe Barros está eleito, isso daqui é indiscutível. Em relação a Deltan Dallagnol, a candidatura dele havia sido impugnada já na outra eleição. Para o ouvinte que não lembra, ele foi eleito deputado federal. E aí, então, foi declarado depois inelegível pela lei da ficha limpa, porque ele pediu exoneração do Ministério Público Federal, ele era procurador da República, quando pendiam contra ele processos disciplinares. E essa é uma hipótese de inelegibilidade pela lei da ficha limpa. E aí agora, quando ele foi ser candidato ao Senado, e essa discussão veio à tona novamente. E a defesa dele alegou que os processos disciplinares pelos quais ele respondia não tinham probabilidade de gerar a penalidade máxima, que é a demissão, ou a recomendação de demissão. Isso está no Tribunal Superior Eleitoral. Ele, nesse momento, concorre 100% de forma permitida pelo TSE, com base no liminar monocrático, ou seja, apenas do presidente da corte, ministro Cássio Nunes Marques, e essa decisão vai ser referendada, vai para o referendo, para confirmação do pleno, ou seja, dos 7 ministros do Tribunal Superior Eleitoral. Vamos aguardar para ver qual vai ser essa decisão. Isso vai definir a segunda vaga para o estado do Paraná no Senado Federal.
3: Tá aí, portanto, situação no Paraná. Vamos aqui ao Distrito Federal, 99,5% das sessões totalizadas, faltam aí...
0: Bom, vamos falar agora aqui lá de Piacatu, né? Em Piacatu também teve 100% aí das urnas apuradas e o Flávio Bolsonaro lá teve 63,71% dos votos. 2.151 votos. E o Lula, metade, 32,11%. 1.084 votos. Teve bastante voto também lá, mas pelo que estou vendo aí, mas estava na possibilidade do Bolsonaro aí ser eleito no primeiro turno, mas já deu uma caída, né? Perigoso que vai ter a porcaria do segundo turno de novo, mas vamos ver o que vai dar aí, né? Vamos ver lá os deputados estaduais de Piacatu, quem foram mais votados. Eduarda Campopiano, 97 votos. E Eduardo Suplicy, 31. Carlos Guianazzi, 52. Dani Alonso foi bem votada lá, 127 votos. Mas é que eu sempre vi essa Dani Alonso, ela andava dando alguma coisa lá pro prefeito, né? Prefeito é Ricardo, né? Ele andava dando lá algumas verbas para o município, então eles devem ter trabalhado para ela. Ela teve uma expressiva votação. Expressiva, sim, porque a cidade é pequena, né? Então, 127 votos numa cidade pequena para um deputado é bastante até. Só que, considerando assim que a professora Bebel, do PT, em Piacatu, teve 235 votos. Foi muito bem votada, né? E depois, teve o Telhadinha, né? Que é o capitão Telhada, 135 votos lá em Piacatu. Foi bem votado também. Ele vivia fazendo lá visita para o prefeito, lá, eu lembro disso, das publicações lá. E o Valdomiro Lopes, que era o prefeito lá de... foi prefeito de São José do Rio Preto. Teve 255 votos em Piacatu. O Reinaldo Augusto foi bem fraquinho, teve 37 votos. Né? E aí depois, as outras é tudo aquela 1, 7, essas coisas. Nem compensa ficar falando, né? Muito pouquinho voto. Só estou falando que teve mais votos. O Alexandre Leite, 142 votos. Fabiana Bolsonaro, 32. Aí depois vem tudo aqueles picadinhos de novo, né? E assim vai terminando, né? Esses aí foram os que mais foram, que mais tiveram votos lá. E o que mais teve voto mesmo em Piacatu, que lá ele rebentou de voto, para deputado estadual foi o Dilador Borges, né? Teve 537 votos em Piacatu. Então, ele teve muito voto em Piacatu, o Dilador Borges. Depois teve o Caio Aoki, também teve 262 votos em Piacatu. E aí depois, acho que termina aqui os mais votados, né? Depois aí tem aquela picação de novo, né? E que já não é tanta coisa, né? Foi falar tudo esses que teve um voto, dois, três, nossa. Aí como se diz, aí é encher linguiça, né? Não compensa. Agora, eu vou falar aqui dos deputados federal mais votado na cidade de Piacatu, que teve mais voto em Piacatu. O Lucas Pavanato, do PL. Eu nunca, você acredita que eu não tinha ouvido falar desse cara? E ele teve tanto voto em todo lugar.
1: Esse eu já vi falar nele.
0: 273 votos teve em Piacatu.
1: Mas ele é chegado do prefeito Ricardo, né?
0: A Érica Hilton teve 73 votos lá em Piacatu. A Sâmia Bonfim, que é do PSOL, que também é de Prudente, teve 22. E vem descendo. O tal de Renato Bolsonaro, olha só. Eu não sei se esse Renato Bolsonaro...
1: Parece do Flávio.
0: Que é o
1: irmão do Flávio
0: irmão Bolsonaro. Irmão do Flávio, não. Acho que ele é...
1: Sobrinho.
0: É irmão do Jair Bolsonaro, se eu não me engano.
1: Quantos votos ele teve?
0: Esse cara veio aqui em Alto Alegre também um dia. É 457 votos teve lá.
1: Rapaz.
0: Aí vem caindo os outros, teve pouquinho ali, vamos ver se teve mais algum bem votado. A Renata Abreu, essa andou dando algumas coisas lá para a prefeitura também, parece. E teve 77 votos apenas. O Capitão Augusto teve 86 votos lá. E outro bem votado lá foi o Arlindo Chinaglia, né, do PT, com 190 votos lá. O Mota teve pouquinho lá, 13 votos. O Mota se lascou lá. Né? E esses aí são os mais votados. E depois teve o Newton Tato, também do PT, que também teve bastante voto em Piacatu, 173 votos. Né? E depois o Coronel Telhada teve 143 votos. Paulo Freire, 52. E aí vem caindo, né? Tudo pouquinho votos que não compensa. O Milton Leite Filhos teve 174 votos em Piacatu. Teve bastante voto também, viu? Bem votado lá. E aí depois teve o Cezinho na Madureira, né? Que esse é um pastor evangélico lá de São Paulo. E lá em Piacatu tem a Igreja Assembleia do Madureira. E teve 67 votos. Acho que nem todos os crentes
1: da igreja
0: votou nele, né? Porque devia ter mais, talvez, né? Não sei se também tem tudo isso. O tal de Guti teve 80 votos lá. E aí vem caindo, né? 2, 3, 22. É tudo poucos votos, né? Eu acho que os mais votados são esses aí mesmo. Que a gente falou aí, né? Em Piacatu. Aí depois nós vamos aqui falar dos mais votados em Birigui. Depois nós vamos falar dos mais votados em Luisiânia.
4: Mas como não dá, a gente vai primeiro eleger. A primeira pauta é a gente fazer óbvio, a mesa do Senado, né? Que a gente tem esse. A gente precisa fazer uma presidência que paute esses impeachment e lutar por segurança jurídica. O Brasil precisa voltar a ser um país não só sabor democracia, ser um país que realmente seja visto como uma democracia e que essa democracia exista para todos os brasileiros, que a lei valha para todos, que não haja corrupção na interpretação da lei. Então nós precisamos abrir a temporada de impeachment já, se possível logo após o carnaval, para que o Brasil possa ter segurança jurídica e voltar os empresários terem segurança de investir no Brasil.
5: Perfeito. E o que o eleitor mato-grossense pode esperar dessa sua atuação no Senado a partir do próximo ano?
4: Olha, lutar muito.
0: Bom, vamos ver aqui, ó, em Birigui. Em Birigui, o Flávio Bolsonaro teve 43 mil votos, 660. 43.666 votos. O número da besta, 666, o final. E o Lula teve 14 mil votos, 14.393, 23% só da chance. O outro não vou falar porque é pouco, eu não vou ficar falando à toa, né? Vamos ver para governador lá. O Tarcísio, né, teve 46.944 e o Haddad 11.348. O Tarcísio já foi eleito, né, já é eleito novamente o governador de São Paulo. Então não tem mais o que se falar em segundo turno para governador em São Paulo. Um senador lá também, Guilherme de Ritchie, né, teve 39%, 42 mil votos e pouco. E depois o André do Prado com 42 mil votos. E a Simone Tebet com 11 mil e pouco. E a Marina Silva com 10.668. E esses aí. Vamos ver os deputados federais que mais teve voto lá. Foi Lucas Pavanato com 9.600 e poucos. A Erika Hilton de novo com 2.175. A Sâmia Bonfim com 884. Kim Kataguiri com 1.033. Tabata Amaral com 481. Renato Bolsonaro, 1.322. Sargento Nantes, 965. Delegado Palumbo, 296. Aí Maurício Neves teve 8.252 votos lá. Professora Luciane Cavalcante, 666. Ana Carolina Oliveira, 463. E Maria Helena, 437. Delegado Bruno Lima, 446, né? O Guilherme Piai não teve muito voto lá, não. Teve 152 votos lá. Depois, aí outro que teve bastante voto lá foi o descendente lá do Dom Pedro I, né? Teve 908 votos lá em Birigui. E aí vem caindo, né? Caindo o... O Celso Russomano teve 334 votos lá. Arlindo Chinaglia teve 1.031 votos em Birigui. O Marco Feliciano teve 450. O Mota 410. E o Paulo, o Newton Tato 396. O tal de Henrico Miassi teve 1.693 votos. E Jefferson Campos, 922. Paulo Freire, 467. Altair Moraes, 713. Eleus Espaiva, 1.337 votos. Delegado Paulo Bilinski, 1.432 votos. E depois, Alfredinho, 406. Estou falando assim só os que teve mais, né? Tomé Abduch, 645 votos. E aí, depois teve Babi Mendes, 132 votos, Roberto Lucena, 287 votos, Cezinho da Madureira, 137 votos em Birigui, Wesley César Lelinho, 313 votos, Camila Cardoso, 124. Olha, o Datena teve 87 votos em Birigui, e Missionário José Olímpio, 442 votos em Birigui. Adilson Barroso, bolsonarista, 459 votos em Birigui. Aí depois teve os outros bem poucos, né? Márcia Lia, 262. E vem caindo, né? Quase que nem compensa falar. Estou falando só os maiores, né? Ícaro do Atamor, 1.639 votos lá em Birigui. E Nina Passadori, 499 votos em Birigui. E depois aí, tudo teve poucos votos. Esses aí que eu estou falando, só os que teve mais votos na cidade de Birigui. É deputado, esse que eu falei é deputado federal, né? Vamos ver os estadual. Eduarda Campopiano, 1.727 votos. Eduardo Suplicy, 327 votos. Sofia Faveiro, 341. Carlos Gianazzi, 351 votos. Itamar Borges teve 81 votos em Birigui. Tenente Coimbra, 171. A Dani Alonso, 95. A Luiz Erundina, 51. Teve até bem a Luiz Erundina lá. A professora Bebel, do PT, teve 126 votos lá em Birigui. Marcos Damásio, 103.

0: O Rodrigo Moraes 225, né? Então teve. É mais ou menos isso, né? Os mais votados foram o que eu falei mesmo. E nós vamos agora, em um intervalozinho, que toca a Rádio Senado. Depois nós voltamos aí, vamos falar de lá de Queiroz, para ver qual foram os mais votados lá em Queiroz.
1: País conosco. Raquel, vamos agora para o estado do Ceará, outro estado que agora tem menos, deixa eu ver aqui o percentual, quase 70% das urnas apuradas.
2: Vamos lá, e para o governo do Ceará a gente tem Eumano de Freitas com 51,94% dos votos contra Ciro Gomes com 47,41%. Já para o Senado, Cid Gomes vem em primeiro com 30,49%, Luiziane com 28,49%, Capitão Wagner com 21,21% e Alcides Fernandes tem 18,94% dos votos.
1: Alguma mudança aqui na última vez que a gente falou do Ceará ou é a.
3: Não, aqui é a consolidação realmente. A gente tem para o governo uma manutenção dessa diferença aí entre Elmano e Ciro Gomes e para o Senado a consolidação de Cid Gomes e Luiziane Lins. Então, realmente aqui no Ceará a gente já pode dizer que há uma consolidação. E a gente já tem também resultados fechados, tá? Já tem mais estados aqui com definição matemática. Sergipe é um deles.
1: Pois é, estado de Sergipe, os dois senadores, não é isso, que disputavam ou disputam a eleição, estão conseguindo aí renovar o mandato.
3: Exatamente, Sergipe é o anti-Espírito Santo, né? É SSE. E deu o resultado
2: Olha só,
3: exatamente
2: cheio de
3: inverso.
2: gracinha esse
3: No Espírito Santo, os dois senadores tentaram a reeleição e não conseguiram. Sergipe, os dois senadores tentaram a reeleição e conseguiram. Senador Rogério Carvalho e senador Alessandro Vieira, e reeleitos aqui para mais 8 anos de Senado. Aqui já tem 92,99% das urnas, se não matematicamente, mas em termos de tendência, é muito improvável que o delegado André Davi ultrapasse o delegado Alessandro Vieira. Então,
4: não.
3: já dá para dizer. E em termos de governo, já está definido, né? Em
2: também,
3: termos de governo, já está matematicamente definida a reeleição de.
0: Vamos agora aos resultados lá de Queiroz, né? Para ver aí quem foram aí os ganhadores. Mas é mais um intervalinho, deixa eu tocar um pouco a Rádio Senado e eu já volto.
1: 3,9 megahertz. Você está acompanhando aqui a transmissão especial da Rádio Senado de apuração dos votos do primeiro turno das eleições. Desde as 5 da tarde estamos aqui com você, eu, Adriano Faria, Raquel Teixeira e também o João Trindade, trazendo números, trazendo análise, trazendo informações de bastidor, alianças políticas, também tendências para o Senado, quem está conquistando mais vagas, quem está ficando para trás. Também daqui a pouquinho a gente tem mais números da eleição presidencial. O TSE aqui está demorando a totalizar os votos das sessões eleitorais, os números mais recentes. Nós temos aqui no painel, olha que interessante, temos aqui no painel 84,95% do eleitorado apurado no Brasil. Só que os números da eleição presidencial se refletem aqui em 64,81, ou seja, já temos votos apurados, mas aqui na totalização dos votos para presidente da República, nós não temos aqui ainda os números atualizados. Na última atualização que a gente fez, isso por volta de 7h05 da noite, horário de Brasília, Flávio Bolsonaro tinha 49,58% dos votos válidos e Luiz Inácio Lula da Silva 42,25, uma diferença aí em termos nominais de 5 milhões e meio de votos vantagem para Flávio em relação a Lula. Raquel Teixeira, agora vamos aqui direto para o estado do Pará, aproveitando aqui para mandar um abraço para você que está em Belém, ouvindo a gente em 101,5 megahertz.
2: Lá no Pará a gente tem 84.

0: 4% das sessões apuradas e para o governo do estado, o doutor Daniel com 52,59% dos votos contra Hanna Graçan com 45,07%. Já o cenário para o Senado tem Helder com 25,25%, delegado Éder Maduro com 23,05%, Zequinha Marinho tem 21,67% e Chicão com 21,53%.
1: Tá aí, Helder Barbalho, né, conseguindo a eleição aí para o Senado e delegado Éder Mauro encaminhando aqui a segunda vaga e Zequinha Marinho do Podemos que está tentando a reeleição, meu caro João Trindade, não está conseguindo.
2: Pois é, aqui a gente tem algumas surpresas, por exemplo, Helder Barbalho eleito com a primeira vaga não é surpresa, mas a votação dele sim, imaginava-se, ele é um ex-governador bem avaliado, então imaginava-se aqui uma votação mais expressiva. Delegado Éder Mauro conquistando a segunda vaga não é exatamente surpresa.
3: Muito bem, voltamos aqui, né, agora são da eleição lá de Queiroz, né? Já foi tudo apurado lá com 100% de apuração e o Flávio Bolsonaro lá teve 1.410 votos em Queiroz, com 59,95% dos votos válidos. O Lula teve 869 votos, 36,95% dos votos válidos. O Tarcísio teve 1.460 votos, 67%, e o Haddad, 708 votos, 32% dos votos, né? E vamos ver, o senador, com certeza o Derrite, olha lá, 1.361, e o outro lá, que é o André do Prado, 1.350 votos. Vamos para deputado federal, quem foram os mais votados em Queiroz. Lucas Pavanato, porque é do PL, está junto lá com o Tarcísio e tal, né? e com 189 votos. Aí a Érica Hilton também teve bastante voto lá, 35 votos, né? Renato Bolsonaro teve 20, mas tudo o resto tudo pequenininho. Vamos ver se tem algum que teve mais bastante voto lá. Capitão Augusto, 49 votos. Olha, o Gilmar Tato teve um voto lá, barbaridade. Celso Russomano teve 6 votos. Agora o Arlindo Chinaglia, do PT, teve 1.007 votos lá, né? Teve voto pra caramba, hein?
4: Tem voto lá porque o prefeito Rodrigo tá junto com o prefeito Rodrigo lá. O Rodrigo puxou muito voto ali pra ele.
3: E puxou bastante, que teve 1.007 votos lá. Aí depois vem o Jefferson Campos, teve 112 votos lá. E vem vindo, né? O mais votado foi esse aí mesmo, né? O
4: Chinaglia.
3: O Chinaglia. Pois é, tudo. Pouquinho voto, 3, 1. Essas coisas assim.
4: O cara que tem um voto vou te contar, viu?
3: Ter um voto é nem complicado, né?
4: Sumia, falava.
3: Mas teve vários lá que teve um voto só em Queiroz. Né? O Siqueira Júnior teve 4 votos lá em Queiroz. Aí é só pra você ver. E teve uns aí que nem aparece aqui, né? Que coisa, viu? E esse que eu estou falando, acho que é para deputado federal ou estadual, nem me lembro. É deputado federal.
4: Federal, isso aí.
3: Que eu estou falando. Pois nós vamos falar do estadual, né? E aqui, assim, está com... teve muita picadeira lá, né? Em Queiroz. Votos, assim, de 5 votos, 10 votos para um, 30 para outro. E ficou, o que teve mais voto mesmo foi o Chinaglia, né? Que foi que teve o maior número de voto. O resto foi tudo pouquinho votos, né?
4: Mas lá em Queiroz é o seguinte, o Chinaglia toda vez que eu vejo ele, assim, quando tá coisando, ele só leva bastante voto lá. Ele faz bom serviço lá em Querói.
3: É, eu não sei assim se faz bom serviço, né? Mas sei que tem bastante gente que vota lá no onde que o prefeito mandar, né? Entendeu? Então, assim, por isso que ele teve tanto voto desse jeito aí. E pelo jeito que Heróis, se pudesse, lá teria um prefeito só, né? Porque eles não votariam em outro, ia ser só um, sempre o mesmo. Sei lá qual que é o defeito, ou se o cara é tão bom.
4: Mas assim, é que o cara é pai, né, velho? O povo reconhece. Quando o cara trabalha, o pessoal reconhece, ué.
3: É, numa cidade que nem Queiroz é fácil, porque recebe bastante renda ali da usina e daquela granja. Queiroz não tem hospital para gastar dinheiro. É bastante, assim, não tem.
4: Então tem bastante verba.
3: Ali é assim. Uma égua deita dentro, fica com o rabo de fora, né? Porque é pequenininho. Então, não dá pro cara fazer com tanto de verba que tem. Se não fizer, também tem que apanhar.
4: Se não fazer, também, velho.
3: Se não fizer, tem que apanhar, né? Porque do jeito que é lá. Agora vamos para deputado estadual. Eduardo Campo Bianco teve 71 votos. E depois, olha só, tudo 16, olha, Dani Alonso teve 51 votos, e, gente do céu, mas que coiseira, olha, um voto, 47, o Pardini teve 47 votos, o Ricardo Madalena teve 197 votos lá.
4: Mas é nóis?
3: É, e a tal de Tainara Faria, 254 votos, tá vendo só? E a Renata Senna, 223 votos. E aí foi essa aí. Os outros é tudo picadeira também. O Dilador teve 7 votos lá em...
4: Quantos?
3: 7 votos em Queiroz. O Dilador. E o Gilmaci Santos, 32 votos lá. E... Daniel Soares, 91 votos. Mara Gabrilli, 31 votos. O que eu achei estranho aqui é que não apareceu o Juliano da Campestre aqui. Que olha, e lá em Queiroz ele tinha bandeira para todo lado lá. Será que o pessoal trairou ele tanto desse jeito, botou a bandeira e não votaram nele? Aí é trairagem demais.
4: É, pra conta, igual, né, o Caba Chico? Fala, aí é pra chutar cair o pendão da carriola.
3: Cê tá, é louco.
4: Fazer tinha bandeira lá?
3: Pra todo lado. E não apareceu nem voto aqui, ó. Eu não vi, né? Vou até olhar de novo lá pra ver, porque não é possível, né? O tal de Caio Aoc, pra deputado estadual, teve 238 votos lá em
4: Também Queiroz. Nem bandeira não tinha, né?
3: Nem bandeira não tinha. Nem bandeira.
4: Você vê como é que o povo é.
3: Então. Mas... desse jeito mesmo.
4: Quem foi o mais votado? O Arlindo Schinagre foi o mais votado lá em Queiroz?
3: Para deputado estadual foi o mais votado, Arlindo Schinagre. Para deputado estadual, não, para deputado federal, né?
4: Ah, federal.
3: Para estadual. Teve um aqui que teve 250 e poucos votos, que eu não lembro qual foi, que é o que foi mais votado lá em Queiroz, né? 197 votos, Ricardo Madalena e Tainara Faria com 254 votos. Esses foram os mais votados lá em Queiroz, né? Para deputado
4: estadual.
3: Federal, ó, teve de novo, mas eu não vi, ó. Do Juliano aqui não apareceu, né? Nessa lista aqui. Só se eu tô meio cego, mas acho que não, porque... Olha aí pra você ver, ó, não aparece, né? Depois, nós vamos dar uma olhada bem mais detalhada para ver se aparece, né? Mas não vi... Tá vendo aí, ó? Não vi, não. Será que o cabra não teve nenhum voto lá? Aí é pra cair o rabo com tudo, né?
4: Porque ele tinha o da bandeira?
3: É, ué.
4: Mas tinha bastante bandeira lá?
3: Nossa,
4: mas tá. Bandeira não vira nada, pai. Bandeira também não significa
3: bandeira
4: nada.
3: Bandeira não vota?
4: É, o pessoal também fica com raiva, sabe?
3: É, mas é o seguinte, né? O cara que já não vai votar, então fala assim, ah, não vou pôr bandeira não, né? Vou votar em outro. Mas será que ele deu dinheiro pro pessoal pegar?
4: É por isso que eu tô falando. Talvez não cai grana, o pessoal falar, rapaz, deixa pôr a bandeira.
3: É, então, esse negócio é complicado, né? A mesma
4: pessoal,
3: coisa
4: você sabe como é que o povo é.
3: Aqui na Terra da Formiga, né? Teve um camarada aí, candidato, que era tupé para todo lado e depois, né, você viu o que deu, né?
4: É.
3: É, para não falar muitas coisinhas, mas você não teve muita chance, né? Só gastou dinheiro à toa. Mas é interessante mesmo, rapaz, olha.
4: O cara não tá ali, rapaz.
3: Não apareceu. Depois eu vou consultar lá pelo outro mods, outro modo, né? para ver se teve algum voto lá ou não, né? Mas vamos ver agora como é que tá aqui geral, né? Para ver se já ganha quem, se o outro lá tem, se o Flávio Bolsonaro tem a chance de ganhar no primeiro turno mesmo, ou se vai ter segundo turno, né? Para o desespero da nação ter segundo turno, para ter que ir lá votar novamente, né?
4: Rapaz, não queria voltar mais lá.
3: E pelo jeito vai ter sim, viu?
4: Não, mas eu falei pro cara que vai ter o segundo turno, né?
3: Porque o Lula tá com 43,49%. E o Flávio Bolsonaro com 48,47%.
4: Ah.
3: E já apurou praticamente quase todas as urnas. Falta 15% das urnas só para...
4: Então, segundo turno mesmo, não vai ter jeito. É,
3: segundo turno mesmo, não vai ter jeito não. E é o seguinte, a pesquisa que eu vi uma pesquisa hoje da Datafolha, de manhã, e aí as pessoas falam assim, ah, mas a pesquisa não vale nada. Mas o que
4: estava
3: na pesquisa da Datafolha está dando aqui, ó.
4: Meu, que pesquisa é difícil errar,
3: né? Com 48, né? E o Lula com 43.
4: Meu, a pesquisa é difícil, o cara fala que é difícil errar. Eu falei, não, depende da pesquisa. Também se a pesquisa que o cara fala, ele está lá na frente, mas depois na votação que eu quero ver. Nas urnas.
3: É que é o seguinte, tem muita gente que não responde, outros respondem errado, fala que vai votar em um, depois vota no outro. Aí você sabe muito bem como é que é o brasileiro.
4: Eu falo assim, você vai votar em quem? Flávio ou no Lula? Ah, eu vou votar no Flávio, mas já está com intenção, ele vai lá e muda o voto dele.
3: Muda o voto
4: e vai. Pesquisa essa... não vale nada não. Depende da pesquisa.
3: É, não, a pesquisa ainda, essa da Datafolha aí deu uma acertada muito boa, porque... Ela dizia assim que o Lula estaria com 43 e o Flávio com 47. Então, tem uma diferença de um ponto percentual. Isso aí é margem de erro. Está correto até. Né? Então, não tem assim tanto erro nessa pesquisa, não. Nós vamos ver se nós vamos ver a Luiziane, a véia, pode... a Luiziane lá para ver como é que tá a votação lá. Quem foi os que teve mais votos lá, né? Deputado, todas essas coiseiras assim. O Flávio Bolsonaro lá, ó, teve 59,84% dos votos. 1.719 votos. O Lula teve 36,24%, 1.054 votos lá na Luisiânia. O Tarcísio teve 1.852 votos, com 68%. E o Fernando Haddad teve 31%, 841 votos. Para senador, você pode ter certeza que é o Guilherme de Ritz e o André do Prado, né? Que é aquela mesma história. Que é sempre falar onde a vaca vai. É, exatamente. Agora vamos ver para deputado federal. Olha lá, Lucas Pavanato, 204 votos. Érica Hilton, 73. Sami Bonfim, 13. Kim Kataguiri, 21. Renato Bolsonaro, 41. Vamos falar só os que teve mais voto aqui. Vamos pular esses pequenos aí. Porque é muita piqueira também, né? Aí o Arlindo Sinagra teve 268 votos na Luziane. Esse tem voto para todo lado, né? E de bastante.
4: Todo lugar que vai, ele está.
3: Esse tal de Rodrigo Gambale. É, eu também nunca tinha visto falar. 127 votos em Luziane. E aí depois teve tudo esse pique, teve pouco voto. Newton Tato, 86. Eleus Espaiva, 42. Coronel Telhada, 184 votos lá. Entendeu? Marco Vignola teve bastante lá. 272 votos. Esse Marco Vignola, eu sei, aquele que é criador de cavalo, né?
4: Eu
3: acho que ele é de Taquaritinga, se não me engano, aquelas bandas ali. E aí depois, é tudo dois, né? Aí esse Milton Leite Filho, que esse aqui é o que o prefeito de Luziânia lá apoia ele e tal, teve 538 votos.
4: Olha, teve voto pra caramba.
3: Teve sim, bastante voto. E aí, o Cezinho da Madureira teve 4 votos lá. E olha que a igreja dele é grande lá, hein? Teve 4 votos.
4: Mas teve quantos votos?
3: 4.
4: Oxi, é o tomo da igreja.
3: Não votaram nele, com certeza, né?
4: Rapaz,
3: com mas menino. Com certeza não votaram nele.
4: Mas menino, não pode fazer isso, não.
3: Você viu o que, que um irmão faz com o outro?
4: Quer ver, ó? Tem irmão ainda, hein? Se não fosse.
3: É, se não fosse, já pensou?
4: Mas da igreja dá 4 votos pro irmão.
3: Você vê. 4 votos pro irmão é pouco, né?
4: É. Ah, mas é pra acabar uma coisa dessa. Por isso que eu falo pra você. Tem gente que fala que é amigo. Amigo nosso que até é Deus.
3: Olha só. O Juliano da Campestre teve menos voto na Luziânia do que aqui em Alto Alegre. Ele teve 9 votos na Luziânia. Pouco, hein? Barbaridade, che. Mas ainda teve lá na Luziânia, que ele não teve bandeira, ainda teve 9 votos. Pior é que Heróis. Pena que não apareceu nem na lista, né? Tá louco? O que aconteceu com o homem, che? Agora vamos ver para deputado estadual na Luziânia. Eduarda Campo Piano, 89 votos.
4: Ele teve voto, hein?
3: Eduardo Suplicy, 14. Vamos ver se teve mais. Itamar Borges, ó, teve bastante voto lá. 172 votos.
4: 172?
3: É. Daniel Alonso, 28. E aí pôs aquelas piqueiras de novo, né? Vamos ver se tem. Telhadinha, teve 155 votos. Entendeu? Ricardo Madalena teve bastante, 88. Letícia Aguiar, 212 votos. Tainara Faria, 137 votos. Vamos ver se teve mais alguém bem votado lá em Luziane. Mas eu acredito que não, né? É só esse. Não, teve um bastante. Alexandre Leite, que é irmão daquele outro lá, que o prefeito também puxa voto lá para ele. Teve 485 votos. Pois o tal de Marcolino teve 96 votos lá. Entendeu? E também teve bastante voto. E o Dilador Borges Damasceno teve 329 votos na Luziânia. Dilador? Teve bastante voto, hein?
4: Teve.
3: Barbaridade. Teve mais do que em Alto Alegre, não é? Então. Aí vem só aqueles pouquinhos de voto, uns 7 e tal. E vai somando, né? Tem aquele monte de paraquedista, né? Que só vem. De vez em quando, cai de paraquedas, nunca vi. Cai de paraquedas lá, ainda tem alguns votos. Você já pensou como é que é o povo?
4: Você vê.
3: Você tá louco. Coisa de doido mesmo. Eu vou passar aqui coisa, nós vamos voltar aqui, nós vamos falar da cidade de Penápolis, com os votos lá. Isso.
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2: Ele vai, tá,
5: 53 é Alberto
2: Prado. Ele pega algumas
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2: O MDB pega uma vaga, por enquanto,
1: que é o Rafael Prudente.
2: Republicanos pega uma vaga.
1: Essa é a surpresa. Republicanos na outra fez três.
2: Esse é o Júlio, né?
1: Júlio César.
2: Júlio César. Que foi, deve ficar com a vaga. O PL pega três vagas. A Federação Pessoal Rede pega uma vaga, então é do Fábio que Félix. É do
1: Fábio Félix, isso.
2: A Federação Brasil da Esperança, Fé Brasil, que é do PT.
1: É, né? PT e PV.
2: PT e PV pega duas vagas.
1: Se for, é Agnello Queiroz e professor Reginaldo Veras.
2: Então, por enquanto, é isso que está acontecendo. Para a Câmara Legislativa, deputado distrital, então temos aqui o PSD está fazendo uma vaga, está conquistando uma vaga. O Republicano está conquistando três. O PL conquistando cinco vagas, aí vai ficar com a maior bancada. O PSB, duas vagas. O Podemos, uma vaga. MDB, três vagas. A Federação PVPT, três vagas também. A Federação Pessoal Rede, duas vagas. E a Federação União Progressistas, que é a União e o PP, quatro vagas. Então tá aí. Por enquanto, essa é a divisão, por enquanto, está pintando aqui na Câmara Legislativa. Então, depois vamos aguardar aí a consolidação para ver aqui os eleitos. Temos aqui mais uma senadora eleita que deu entrevista, o que tem sonora aqui para a gente divulgar aqui na programação da Rádio Senado, nessa cobertura especial. É Carol Detone, ela é do PL, senadora eleita por Santa Catarina. Vamos ouvir.
6: Foram muitos anos de dedicação e esse resultado, na verdade, para mim significa ainda mais compromisso, ainda mais responsabilidade, pois se eu falava que quando eu era advogada eu recebia uma procuração de uma pessoa e eu já me sentia honrada, depois recebi 100 mil procurações, depois 227 mil e agora cerca de 2 milhões de procurações dos catarinenses. Isso faz com que a gente tenha o peso da responsabilidade ainda maior e compromisso maior com Santa Catarina. Então, o nosso compromisso é com a moralidade das instituições, dos órgãos públicos. Com certeza, nós vamos trazer mais investimentos, mais respeito com Santa Catarina. Acho que o nosso compromisso é esse.
2: Tá aí essa senadora eleita pelo estado de Santa Catarina, Carol Detone. O Rodrigo Rezende está na ponta da linha, mas aqui eu vou dar um espaço aqui para Raquel Teixeira, porque ela está aqui numa disputa com o TSE para ver quem acaba a apuração primeiro, se é o TSE com a eleição presidencial ou se é a Raquel com a lista das emissoras parceiras. Ainda tem emissora aqui para você.
0: Tem muita emissora
2: falar
0: ainda
2: o nome
0: com a
2: aqui.
0: Gente.
2: Fala, Raquel.
0: Vou trazer algumas das rádios que estão retransmitindo junto com a gente. Ó, MK2 Estúdio em Uberlândia, Minas Gerais. Cultura 1 Rádio Web em Xanxerê, Santa Catarina. RJ Web Rádio Luna, no Rio de Janeiro. Web Rádio Palmeira, em Palmeira dos Índios, Alagoas. Rádio Canoa Grande e Garaçu do Tietê, São Paulo. Rádio Anhanguera, em Morro Agudo, São Paulo. Rádio República, lá em Morro Agudo, também, São Paulo. Rádio Rede Cristão, Capitão Poço, no Pará. Rádio Paraense, em Castanhal, no Pará. Conquista FM em Itinga do Maranhão, no Maranhão.
2: Legal, muito obrigado aí às emissoras parceiras com a gente. Quase 150 emissoras plugadas aqui com a Rádio Senado. Agora sim, Rodrigo Rezende trazendo mais informações da eleição. É com você, Rodrigo. Alô, Rodrigo? Rodrigo ainda está na ponta da linha? Não? Então daqui a pouquinho aqui a gente vai ter o Rodrigo Rezende, o pessoal aqui da produção, o Manuel Soares, o Felipe Cafino, o Felipe Alverne aqui estão tentando restabelecer o contato com o Rodrigo Rezende. Agora sim, Rodrigo, é com você. Opa, ainda não estamos com o Rodrigo. Daqui a pouquinho então a gente traz a participação do Rodrigo. Vamos aqui aos números atualizados da eleição nacional, eleição presidencial. 90,67% das urnas apuradas, das 499 mil sessões em todo o país, já foram totalizadas 452 mil. Estão faltando aí pouco mais de 40 mil urnas para serem, 45, 46 mil urnas para serem apuradas. Flávio Bolsonaro, do PL, tem 48,01% dos votos válidos. Lula, do PT, 44,01%, exatamente
1: 4 pontos percentuais a vantagem de Flávio para Lula. Temos aqui então para Flávio 51.680.000 votos e Lula 47.370.000 votos. Temos aqui uma diferença de pouco, de cerca de 4.300.000 votos para Flávio Bolsonaro. Rodrigo está na ponta da linha? Ainda não? Então daqui a pouquinho tem o Rodrigo. Agora queria comentar com você aqui, João, a abstenção. Aqui temos o número até agora da abstenção. 21% de abstenção. Está na média, né? Das eleições ou tem alguma surpresa aqui?
2: É um pouquinho maior do que a média. Então a gente tem que analisar. Teve uma situação no Paraná com muita tempestade, até com queda de energia né? No interior. Então isso daí também ajuda a contribuir com esse número. E também tem uma certa sensação de cansaço do eleitor. Então essa, como a gente comentava, o ouvinte que nos acompanha desde as 17 horas, a gente já comentava que essa eleição é uma eleição que não mobilizou tanto o pessoal, então isso termina fazendo com que muita gente não saia de casa para poder votar, mesmo sendo eleição com muita gente envolvida, deputado federal, deputado estadual ou distrital, 2 votos para o Senado, mas a gente realmente tem essa tendência de uma eleição mais morna, mobilizar menos o pessoal, consequentemente ter uma porcentagem de abstenção maior. Agora, na média dos países que eu conheço, nenhum país com voto obrigatório tem esse percentual de abstenção. Esse é percentual de abstenção maior do que a abstenção na Holanda, que tem voto facultativo na eleição para o parlamento, por exemplo.
1: Olha só.
2: Em termos comparativos com outros países, é uma porcentagem alta.
1: Tá aí, comentários aqui do João Trindade, consultor legislativo do Senado, especialista aí em direito constitucional. Raquel Teixeira, vamos aqui aos números atualizados no estado da Bahia, porque a Bahia é um dos estados em que a apuração está mais lenta, né? São 77% dos votos apurados até agora.
0: Exatamente. Para governador, a gente tem Jerônimo Rodrigues com 54,42% dos votos, contra ACM Neto com 45,06%. Já para o Senado, a gente tem Rui Costa com 29,49%, Jax Wagner com 27,01% e Ângelo Coronel tem 20,56% dos votos. Também João Roma com 20,49%. Esse é o cenário para o Senado.
1: Tá aí, portanto. Muito obrigado, Raquel. E aí, meu caro João Trindade, então, tá levando aí o atual governador está levando a eleição no primeiro turno.
2: Pois é, Bahia, realmente o PT fez barba, cabelo e bigode, porque lançou a chapa Puro Sangue, ganha a eleição para o governo, aqui não está matematicamente definido, mas não tem mais pela tendência, é muito improvável de virar, e faz as 2 vagas para o Senado, com a reeleição de Jax Wagner e a eleição de Rui Costa. Já tem aqui 500.000 de votos de frente em relação ao senador Ângelo Coronel, que não consegue a reeleição. E é interessante notar também a diferença de porcentagem aqui para presidente. Presidente da República, a Bahia é um colégio eleitoral muito grande e aqui é 65% Lula, 29% Flávio Bolsonaro. É uma diferença percentualmente muito grande e num colégio eleitoral grande. A gente falava aqui da diferença, às vezes, que percentualmente é muito grande, mas em colégios eleitorais menores, a Bahia, essa tendência aqui de virem mais votos da Bahia, é uma tendência de, no agregado nacional, haver uma aproximação um pouquinho maior de Lula em relação a Flávio Bolsonaro, com 91% das urnas apuradas no Brasil.
1: Ok, então tá aí, obrigado, João. Agora sim, Rodrigo Rezende. Vocês garantem agora que o Rodrigo Rezende vai entrar?
0: Agora vai.
1: Fala, Rodrigo, é com você.
7: Muito bem, boa noite, Adriano, João, Raquel, uma boa noite para todos os ouvintes. Pois é, Adriano, eu vou trazer agora algumas curiosidades sobre como que está ficando, como que se começa a desenhar os vitoriosos, os partidos vitoriosos nessa eleição do Senado. Tem alguns estados, alguns o estado em relação ao Senado que está mais atrás em relação à apuração é Alagoas, com 73%, mas o João já falou muito bem, né, a tendência do deputado Arthur Lira e da Marina JHC serem os eleitos do PSDB. Então a gente está tendo uma mudança muito significativa na composição partidária do Senado. Tomando como base, por exemplo, os resultados que temos agora, e que certamente ainda terá algum incremento, né? O Partido Novo, por exemplo, né, perderá uma cadeira, a única cadeira que tem, do senador Eduardo Girão, que foi vice na presidência.
3: Bom, vamos prosseguindo aqui, vamos falar aqui da eleição de Penápolis agora, né? O Flávio Bolsonaro teve 64,67% dos votos, com 21 mil votos, 170. E o Lula teve 28,45%, com 9.312 votos, né? Diferença grande. Governador Tarcísio teve 22.692, com 73,83%. E o Haddad teve 7.893 votos, com 25%. Senador é aquele mesmo, né, que eu já falei em todo lugar, é o Derrite com 36% e o André do Prado com 35%. Simone Tebet vem aí com 8 mil votos, né, e a tartaruga sem casca, Marina Silva, tem 7.411 votos em Penápolis. E deputado federal, vamos ver aqui, ó, aquele mesmo lá, ó, Lucas Pavanato teve 4.642 votos lá em Penápolis. A Erika Hilton, 1.249. Sâmia Bonfim, do PSOL, também foi bem votada lá em Penápolis, 565 votos. Kim Kataguiri, 498 votos. Tabata Amaral, 238. Renato Bolsonaro, 600 votos. Sargento Nantes, 441. Delegado Palumbo, 138 votos. Esse é o deputado federal, né, que eu estou falando. Guilherme Cortez, 166. Maurício Neves, 232. Professora Luciene Cavalcante, 469 votos. Ana Carolina Oliveira, 284 votos. Marina Helena, 230. Delegado Bruno Lima, 371. O Guilherme Piai, 69. O Luiz Felipe de Bragança, 383 votos. Capitão Augusto, 717 votos. Gilmar Tato, 436 votos. Celso Russomano, 129 votos. Arlindo Chinaglia, 475 votos lá. O Mota teve 644 votos em Penápolis. O Newton Tato, 1.276 votos em Penápolis. Newton Tato é do PT. Coronel Telhada, 167 votos. Jefferson Campos, esse aqui é da igreja quadrangular, 263 votos. Altair Moraes, 176. Eleusis Paiva, 5.330 votos em Penápolis. Delegado Paulo Bilinski, 334 votos, lá em Penápolis. Marco Vignoli, 1.428 votos em Penápolis. Vinícius Marquese, 345 votos. Aí vem aqui as audiências, um pouco, 39, isso aí não. O Gil Diniz, 225, né, e também teve aí aquelas picadeiras, né? Que se for falar aquilo, vai uma noite para falar. O José Olímpio, 157 votos. Adilson Barroso, bolsonarista, 258 votos em Penápolis. E aí depois vem baixando, né? Com poucos votos. E Ícaro do Atamor, que eu não sei quem que é esse sujeito, nunca tinha visto falar. Teve 156 votos em Penápolis. Major Meca, 216. E aí foi dividindo, né? 92, 22, essas coisas pequenas aí para cada um. Sei que todo mundo tirou um pouquinho de voto lá em Penápolis, né?

0: Lembra? Aí eu fui com ele em Penápolis, aí ele falou, aqui em Penápolis tem bastante voto.
1: É, tem bastante voto. Bastante mesmo. É, acho que a moça
0: dele... Mas quantos votos ele teve?
1: Dois.

0: teve até bem. Itamar Borges, em Penápolis, teve 551 votos.
1: Aí, você vê todo lugar ele.
0: Mônica das Pretas, do PSOL, teve 162 votos em Penápolis. Marcos Damásio, 127. Professora Bebel, do PT, 309 votos em Penápolis. Conte Lopes teve 120. Felipe Sertanejo, 189 votos. O Telhadinho teve 133 votos. Danilo Campetti, 477 votos. E vem que aí, Rafael Saraiva teve 199 votos lá em Penápolis. O Enio Tato, do PT, teve 757 votos para deputado federal. O Reginaldo Augusto teve 104 votos lá em Penápolis. O Ricardo Madalena, 44, Donato do PT, 161 votos. Aí vem Analice Fernandes do PSD, 2.315 votos em Penápolis. Né? O Valdomiro Lopes teve 18 votos lá. É que eu não estou achando o Samir, não. Será que ninguém votou nele lá também, não? Barba do PT teve 208 votos. Aí aquela coisa que eu sempre digo, santo de casa não faz milagre. Né? Não, aí vem um paraquedista lá, ó, vem um paraquedista lá e leva o voto. Rômulo do PT, olha aí, ó, teve 230 votos lá. Vai vendo. Ana Perugini, 260 votos. O Dilador Borges Damasceno, teve 1.089 votos em Penápolis para deputado.
1: É, bem votado, hein?
0: Estadual, né? Beto Sarroça, 102. Sebastião Santo, 150. Esse eu não sei quem que é. Rita Passos, 136. E assim vai. 6, 7 votos também. Falando que tem mais. Simão Pedro, do PT, teve 368 votos. Pugino, do PL, 822 votos. Felipe Franco, do União, 1.113 votos. Fabiana Bolsonaro, 313 votos. O Samir, talvez, para ganhar lá, ele teria que ter colocado Samir Bolsonaro. Aí ele ganhava, né?
1: Tinha que pôr a bandeira.
0: Não, eu tinha que pôr que nem esses povos pôs no nome aí. Eles não tem nada de Bolsonaro, mas colocaram o sobrenome de Bolsonaro. Se ele tivesse posto Samir Bolsonaro,
1: talvez
0: capaz que ele tinha ganhado, né? Eu, pelo menos tido mais voto. Né? Porque a onda agora é Bolsonaro, né? Aí, ó, aqui, ó. Valéria Bolsonaro, ó, 23 votos lá, ó. E ela não tem nada de. Não é nem parente. Só colocou no nome. Então, daqui a pouco, você vai ver negada mudar todo o sobrenome.
1: Não, eu já tô pensando desde agora. Eu vou pôr o meu quando eu for candidato aqui. Aí eu vou pôr Cipó Bolsonaro.
0: Então, é Cipó Bolsonaro. Hein? É um bom nome para candidatura aqui. Então, tem que pôr.
1: Mas tem uns ali, ó. Dois votos, rapaz. Não tem cabimento.
0: Oséias Madureira, 150 votos. Olha aí, ó. Vitão do Cachorrão. Um voto teve em Penápolis.
1: Será que foi o dele ou da mulher?
0: Dele não foi, não, porque ele não mora em Penápolis. Deve ter sido de algum outro lá, que pegou um papelzinho na rua lá e falou, vou votar nesse mesmo. Não é? E votou. E vai assim. Aí tem muitos que teve pouquinho voto, 7, né? E vai.
1: Não, o cara vai entrar na política para ter um voto. Aí o endói, né?
0: Mas... Ele teve um voto lá, mas talvez somando no geral ele tem uns 10, né? Quem sabe? É assim. É um aqui, outro ali. Aí tem o tal de Gé, do PL, ó. Jefferson Modesto. 840 votos. Né? E bastante também, que nunca ninguém nem viu falar, né? Vai lá, André Firmino, do PP. 144 votos em Penápolis. Samurai Caçador, 212 votos. A Bahia do Lava Rápido, um voto em Penápolis.
1: Ai, ai, ai.

0: Léo Áquila, 8 votos. E aí é tudo esses pouquinhos, assim, né? Os maiores, que foi aqueles lá mesmo que eu falei, né? O resto é tudo pouquinho voto. Na cidade de Penápolis, foi isso aí. Os que tiveram mais votos. Mas vamos ver aqui, não, tem um outro lá. O Dr. Felipe Fornaro. Esse é de Araçatuba, teve 196 votos lá em Penápolis. E Coronel Helena Reis teve 140 votos. É, são esses aí os mais votados mesmo, em Penápolis. Não, teve o Dr. Samir. O Dr. Samir teve 6.203 votos em Penápolis. Dr. Samir. Né? Foi o difícil se eleger, né? Porque para se eleger precisa, pelo menos aí hoje, do jeito que está essa votação aí, precisa ter pelo menos aí uns 150, 200 mil votos no mínimo. Senão não consegue cadeira lá, não, porque os caras estão demais, né, de politicagem, e ganha voto de monte. E a maior parte vão ficando para trás, né? Principalmente os deputados, os candidatos que nunca foram deputados, nunca tiveram aí uma verba para dar para um prefeito, para os vereadores saírem fazendo campanha, é difícil o cara conseguir uma cadeira lá, né? Porque nenhum vereador apoia candidato que nunca foi nada, né? Porque eles querem um pataco, né? Eles querem um pataco para fazer alguma coisa, para eles poderem se eleger no município. Em troca disso, eles fazem a campanha para o deputado que deu. Agora, o cara que nunca foi, eles não querem nem saber. Não, é aquela história, não querem ver o cara nem pintado a ouro. É desse jeito. É ou não é? Então. E aí fica difícil. Mas vamos ver aqui. Ó, vamos ver agora aqui como é que está a eleição geral, né? Do Brasil. Para presidente, né? Para presidente. Já diminuiu. Vai ter segundo turno mesmo. Não vai ter jeito, não, viu, Che? Olha lá. O Flávio Bolsonaro está com 47,83%. E o Lula está com 44,22%.
1: Ah, então, segundo turno.
0: Tem segundo turno. Eu que já estava contente.
1: Eu já estava contente, falei só.
0: Que não ia ter segundo turno, um ou outro ia ganhar. Provavelmente que o Bolsonaro ia ganhar, quando começou com 51%, eu já falei, não vai ter segundo turno para ter que votar de novo.
1: Eu?
0: Ficar aquele taratatá no rato.
1: O cara passou aqui e falou para depois você falar da cidade de Promissão.
0: É, eu vou falar da cidade de Promissão daqui a pouquinho. Eu só estou vendo aqui, né, que o Lula chegou mais próximo agora, né, o Lula está aqui cerca de 4 milhões de votos de diferença do outro, viu? Mas ainda falta 8% das urnas para ser acabada, né? Vamos ver o que vai dar, né? Empate eu creio que não vai dar. Vai ter segundo turno mesmo. E no segundo turno é que vai saber.
2: Uma hora as urnas atrasadas, né? Para presidencial.
0: Mas só sei de uma coisa. Uma coisa que eu sei, que eu sempre vi, né? Não sei se nessa eleição agora pode dar errado, né? Mas quem começa ganhando, termina ganhando. Então é difícil que vai para o segundo turno em segundo lugar vencer o outro. Mas tudo pode acontecer, né?
1: Aí depois, se o, a,

0: Não tá coisando mais isso, não.
1: Então,
0: O nego sabe que o povo conta mentira.
1: então, mas todos eles contam mentira. E quem contar a mentira que é mais fácil de acreditar vai ser o que vai ganhar, né? Que o povo que vota acredita numa mentira, né?
0: Não, mas agora o povo tá acreditando mais, não.
1: Não, tá, ué. O tanto de gente que votou aí tá acreditando numa mentira. Porque é tudo mentira o que eles falam. Então a pessoa vai lá e acredita numa mentira e vota naquela mentira mais bonita que ele achou. Aí vamos ver aí no segundo turno quem que vai contar a mentira mais bonita, né, poder levar
0: Meu,
1: a eleição.
0: tem uma pessoa, não vou falar quem é. Aí você que ensinou, ela falou como é que ganhava. A pessoa falou para você lá onde nós estávamos lá naquela cidade. Aí você falou, ó, você quer ganhar a política? Ela falou que o caba falou que queria. Aí você contou as mentiras, você que ensinou, foi ensinar para uma, não ensinou para outra. Aí eu falei, oxe, vai estar ensinando a mentira. Tomar mentira, então vale?
1: Vale, ué. A mentira mais bonita é que o povo. A mentira mais enfeitada é que o povo
0: Mas você
1: acredita.
0: veio de ensinar aquele dia para os dois. Você ensinou
1: Mas
0: só
1: eu não
0: para
1: podia
0: um?
1: ensinar para dois, né? Tinha que ensinar para um, né? Por mais conveniente. É aquela história. Tinha que ensinar para o que estava me ajudando. Eu não posso ensinar para o que não estava ajudando. É assim, né? Porque agora é assim. Eu não quero saber se ajudou fulano, sicrano ou beltrano. Né? Se não me ajudar, não tem meu voto. É assim.
0: Ah, porque eu vi você ensinando, eu falei, o cheiro tá ensinando a contar mentira, rapaz. E depois a outra vai pedir como é que era, você ensinou
1: E
0: errado.
1: ela contou a mentira mais bonita e ganhou, não foi?
0: Foi.
1: Então, é assim que funciona. O povo gosta de mentira. Quem conta a mentira mais bem caprichada, leva.
0: Tem que
1: Ó,
0: contar mentira, então.
1: é lógico, se falar a verdade, ninguém vota, não.
0: Fazer
1: Ninguém
0: igual.
1: gosta da verdade.
0: Fazer igual um cabo uma vez que eu ia entrar, aí ele falou pra mim, ó, eu te levo você na minha campanha junto comigo, mas eu falei o que eu ia fazer pra cidade. Eu falei, ah, trazer umas coisas boas pra cidade, né? Aí ele falou, ah, mas então eu não vou te levar você junto comigo não, porque você vai contar essas
1: Você
0: coisas.
1: acha que o povo gosta de verdade? Ah, mas qual? Nunca gostou, sempre acreditar nas mentiras. Mas vamos falar aqui de
0: É.
1: promissão agora.
0: Promissão? É.
1: Promissão. O Flávio Bolsonaro, em promissão, teve 59,65% dos votos, com 10.868 votos. E o Lula teve 33,53%. É quase que a metade. 6.110 votos lá. Para governador, o Tarcísio teve 69%, com 11.673. E o Haddad teve 30,34%, com 5.118 votos. Fraquinho, hein? Não sei por que esse cara, esse candidato.
0: Toda vez ele entra é assim.
1: Não, ele só entra para pegar a verba do partido, que é gordo, né?
0: Preencher o partido.
1: Ainda mais com esse nome que o pessoal põe nele de maldade, vai ser difícil, né? E isso pegou bem, né? Você tá vendo como é que é essas coisas? E os candidatos aí a senador é aquilo que eu falei. Onde a vaca vai,
0: O boi vai
1: o
0: atrás.
1: boi vai atrás. Guilherme de Ritt, né? Teve 10.642 votos.
0: Quanto?
1: 10.642.
0: Repara.
1: E André do Prado, 10.367. E aí a Tebete lá teve 4.000 e poucos votos. E a casca de. E a tartaruga sem casca. Teve 4.532 votos lá. Aí teve um bocozão lá, o tal de Guto Schiavetto, teve 179 votos lá. E aquele Geraldo Rufino ainda teve mais do que ele, 238 votos. Ai, você não compensa nem falar. Mas vamos ver para deputado federal lá. O Lucas Pavanato lá, 2.493 votos. Érica Hilton, né? Você sabe aquela lá que não é aquela lá, né? 595 votos. Samia Bonfim, 241. Kim Kataguiri, 267 votos. Tabata Amaral, 145 votos. Renato Bolsonaro, 293 votos. Sargento Nantes, 215 votos. Delegado Palumbo, 88. Aí vem, vou falar os que tem mais. O Baleia Rossi, 200. Professora Luciane Cavalcante, Guilherme Marcos Pensa. 560

E depois veio Paulo Teixeira com 364 votos, isso em promissão, né, para deputado federal, né. E aí teve o Coronel Telhada com 147 votos, Altair Moraes 226 votos, Saulo Pedroso 415 votos, Vinícius Marquesi 427 votos. Teve bastante votos em promissão esse Vinícius. Aí depois junta tudo de pouquinho. E a pastora Sandra Alves, do União, teve 299 votos em promissão. E Adilson Barroso, bolsonarista, 337 votos. Vitória Souza, 86. Marcos Neves, 105 votos. Walter e Roche, 83 votos. E Nina Passadores, 139 votos. Lá em promissão. Né? Depois Luiz Dalben, 218 votos. E aí o Coronel Tadeu teve 1.211 votos em promissão. O pessoal gosta bastante de coronel. Tudo quanto é coronel, está tendo um monte de votos aí. Né? O Julián de 100 em promissão. E depois...

Lopes, 290 votos em permissão. Reinaldo Augusto, 137 votos. Ana Lee, 492, 306 votos. Sebastião Santos, 130.

0: vamos falar de, dos votos lá de Acreene.
1: O meu caro Rodrigo Rezende, falando aí de alguns detalhes da eleição para o Senado. Deixa eu falar um pouquinho aqui da eleição para o Senado Federal, mais especificamente dos dois votos, né? Porque nesse ano os eleitores votaram duas vezes para o Senado. E a taxa de votos brancos, nulos e abstenções nas eleições para o Senado tem sido historicamente maior do que para a Câmara dos Deputados.
2: Nas eleições de 2022, por exemplo, a soma de brancos e nulos para o Senado atingiu 18,7%, quase o dobro da registrada para os deputados federais. A gente ouve a reportagem de Douglas Castilho.
3: A diferença entre o número de votos válidos para a Câmara dos Deputados e para o Senado Federal não é um fenômeno recente, repetindo-se em sucessivos pleitos gerais. Uma das explicações para esse comportamento do eleitorado passa pela própria arquitetura do sistema eleitoral brasileiro, que estabelece dinâmicas distintas para escolher os parlamentares do Congresso Nacional. Enquanto os deputados são eleitos pelo sistema proporcional, o Senado adota o sistema majoritário, o que altera a quantidade de candidatos em campanha e o nível de mobilização das bases eleitorais. O consultor legislativo do Senado, João Trindade, chamou a atenção para outro ponto: a falta de compreensão sobre a forma específica de renovação do Senado.
4: A gente tem um problema até de educação política mesmo do cidadão. Muita gente nem entende essa alternância de que numa eleição a gente elege um senador, na eleição seguinte elege dois senadores. Eu já fui mesário, talvez

0: Tá aí, muito obrigado ao Douglas Castilho, falando aí da eleição para o Senado. Inclusive o João Trindade ajudou os Douglas aqui na produção dessa reportagem, né, João? E essa questão do segundo voto para o Senado realmente é um fator que, apesar das campanhas maciças do TSE, dos meios de comunicação, aqui, por exemplo, na Rádio Senado, a gente bateu muito nessa tecla. O Senado verifica também, que é o serviço de checagem do Senado, bateu muito nessa tecla, mas é estranho para o eleitor, para muitos eleitores, essa questão aí do segundo voto para o Senado, né?
1: Ah, sem dúvida. Realmente, se a gente for olhar, não é uma coisa muito intuitiva você votar uma vez para senador e na outra duas vezes. Então, é uma dinâmica que se explica pela composição do Senado e a gente não ter uma mudança abrupta da própria representatividade, mas eu confesso que para o eleitor realmente há uma complexidade a mais, ainda mais numa eleição em que ele já vai votar para deputado federal, deputado distrital, senador, duas vagas, governador, presidente, dá uma salada ali na cabeça da pessoa. Ora, a gente que acompanha aqui diariamente ainda fica meio confuso, imagine o eleitor médio, que a gente sempre fala. Então, realmente é uma situação que precisa ter uma educação política muito grande para a população compreender como é que se dá essa situação.
0: Verdade. Tá, então, a questão da eleição do voto para o Senado. Hein, aqui, eu tô vendo aqui, tem pelo menos aqui 5 unidades da federação que já concluíram a apuração. Tô vendo aqui, pelas minhas contas, Acre,
2: isso,
0: aqui no DF. Quem mais?
2: Espírito Santo, Rondônia. Tem também Rondônia, que também já finalizou, e Tocantins.
3: Bom, vamos seguindo aqui agora, vamos falar daquela cidadeca lá de Acre. E Acre, o Flávio Bolsonaro teve 68,99% dos votos, teve 2.338 votos. E o Lula teve 26,32%, 892 votos. O Haddad teve 78%. Senador é aquela coisa, onde a vaca vai, o boi vai atrás. O Guilherme Bolsonaro, 39,45%. E o André do Prado, com 39,65%. Né, teve 2.320 votos, e outro 2.308. E o Lucas Pavanato, 172 votos. Érica Hilton, 75 votos. Essa mulher teve voto em tudo quanto é cidade, e não passou uma que ela não teve bastante voto. Até nessa cidadeca aí, nessas corritelas, ela tem bastante voto, pra você ter uma ideia. E a Sami Bonfim também, ó, 38 votos lá. Já pensou? Mais do que o tal de Renato Bolsonaro. Você já viu? Aí depois outro, Guilherme Piaio, ó, teve 147 votos lá, em Acre. Aí o Capitão Augusto teve 1.229 votos. Esse deve dar alguma coisa para lá, né? Para ter tanto voto.